0: Gangue Vitor Hugo, respeita, respeitando a minha saudade. Ô, sofrência, ô, potência. Ainda teve Pedro e Benício, também Jorge e Matheus com Matheus e Cauã. Passou por aqui também cantando pra gente o seu play sertanejo Gustavinho Mioto e a dupla Júnior e César. Assim a gente já fecha a nossa primeira hora. E daqui a pouquinho o play tá de volta. Vem aí a segunda hora de hoje. Tá bem ajeitada, tá chique por demais pra vocês. Segura aí que é rapidinho.
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4: 21 horas e 11 minutos.
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0: 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Estamos de volta, gente. Seguimos aqui na sua terça-feira. Tudo bem? Tudo lindo. Que bom que você esteja bem, viu? É um prazer estar com vocês aqui. Seguindo com mais músicas, é o play sertanejo que traz pra você agora, Hugo e Guilherme.

0: Elis Justin, Insônia da Madrugada. O Brasil canta com a Elis, hein? Ainda teve o famoso evento cancelado dos irmãos Henrique e Juliano. O saudoso Cristiano Araújo com Lauana Prado, Preciso Amar de Novo. E começamos a sequência, abrimos a segunda hora de hoje com Hugo e Guilherme, Vazou na Braquiara. Essa moda é bem legal, né? Uma história bem bacana que você curte com a gente aqui no programa Sertanejo Mais Ouvido em todo o nosso Brasil, hein? Um abraço especial aos amigos do agro, o agronejo, a galera do chapéu que tá com a gente. Um abraço muito especial para vocês que todos os dias sempre sintonizam aqui a nossa rádio. Os amigos da segurança pública, da área da saúde também, né? Você que é da construção civil, enfim, você que trabalha todos os dias com o radinho ligado aqui na nossa rádio, a nossa gratidão, gratidão mesmo aí pela companhia, pela audiência.
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2: 21 horas e 26 minutos.
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2: A Simone Mendes lançou em março a música Direitos Iguais. Essa canção, ela faz parte do projeto Melhor de Mim. Nessa música, ela lembra que todo mundo tem o direito de encontrar um novo amor.

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1: Luan Santana e Léo Foguete. Luan City Festival São Paulo.

0: faz parte.
1: Luan Santana, Dona, participação especial é do Léo Foguete. Essa regravação ficou linda demais, hein? Luan Santana e o pernambucano Léo Foguete. Ainda teve Marília Tavares, teve a Laona Prado com Viva Voz. E a gente abriu a sequência com a nossa coleguinha, a queridíssima Simone Mendes, Direitos Iguais, no nosso Play Sertanejo, edição de terça-feira com vocês, hein? Um abraço especial para os amigos do campo, pessoal do agro, meus amigos tratoristas, tudo certo contigo aí? Um abraço especial, já já tem os figuraças Anthony e Gabriel aqui para você curtir.
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4: Se você acha que a sua encomenda da internet está atrasada, saiba que uma biblioteca nos Estados Unidos recebeu de volta um livro de poesias com singelos 120 anos de atraso. A obra sumiu no mesmíssimo dia do histórico terremoto que destruiu São Francisco em 1906. E enquanto o prédio original da biblioteca virava cinzas, o livro resolveu tirar férias seculares no armário de alguém. Quando o exemplar reapareceu misteriosamente, com manchas de fumaça da tragédia e carimbos da época em que as pessoas andavam de bonde a cavalo, os funcionários quase caíram para trás. A instituição preferiu não revelar a identidade do descendente sem vergonha que guardou a relíquia por mais de um século, o que foi um baita livramento, já que a multa acumulada por dia de atraso provavelmente daria para comprar um quarteirão inteiro da cidade. Se um negócio desses aparece no seu sótão, você devolve ou finge demência, hein?
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5: Se você tem preocupação com a diabetes ou quer simplesmente evitar os picos de açúcar no sangue, a sua primeira refeição do dia é crucial. Quebrar o jejum com pães brancos, bolos ou sucos adoçados gera uma subida abrupta da glicose, seguida por uma queda rápida que te deixa sem energia e com mais fome logo depois. O café da manhã ideal para baixar e estabilizar a glicose deve focar em fibras, proteínas e gorduras boas. Mudar o que você come logo cedo regula o seu metabolismo para o dia inteiro, hein? Que dica boa, hein?
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6: 21 horas e 43 minutos. 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
3: Você merece alguém que te veja como a melhor parte da vida, mesmo nos dias difíceis. O amor não deve ser uma disputa, mas um porto seguro para um sono tranquilo. Busque conexões onde a leveza e a fraqueza valham mais do que a felicidade de vitrine. Alguém que te olhe com o brilho da primeira vez e te ajude a juntar os pedaços. Você merece compartilhar a vida com quem faz o seu mundo parecer mais leve.
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4: Dia do Porteiro, 9 de junho. Parabéns a todos os porteiros pela data, terça-feira. E eu chegando com uma edição fresquinha do Mundo Pop pra você. O sucesso internacional da Anitta está vindo de caminhos inesperados. Enquanto seu novo álbum Equilíbrio, lançado em maio, segue crescendo no Brasil, a cantora foi parar nos charts do Spotify na Itália e

acumulando 260 mil plays em apenas 24 horas. Já na Tailândia, o destaque é Goals, parceria com Lisa e Rima, que faz parte da trilha

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9: Fala moçada bonita, tamo de volta! Salve, salve, simpatia por aqui! Só o melhor da nossa música sertaneja! É hora de Fred e Fabrício!

0: Zé Felipe com Ana Castela, Sua Boca Mente. Pra fechar a edição desta terça-feira, também teve Breno e Caio César junto com a Simone Mendes. Ainda teve Bruno e Denner com a Dailara. E a gente abriu a sequência com Fred e Fabrício. E assim a gente põe ponto final em mais uma edição do Play. Hoje é terça, amanhã já é quarta-feira. E a gente vai estar por aqui, ó, esperando por vocês pra mais uma edição do Play Sertanejo. Até lá, tudo de bom.
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3: E aí, tudo bem contigo? Júnior Bodanese chegando por aqui. A mensagem do dia nesta terça-feira.
4: Eu e Deus na vida dos meus amigos. De Silvia Schmidt. Deus, ajude-me todo o tempo a entender meus amigos. Ouvir com paciência o que eles têm a dizer e responder-lhes sempre de forma gentil. Faça com que eu não os interrompa enquanto falam, indo contra o que dizem ou colocando outro assunto. Torne-me tão tolerante com eles quanto eu desejo que sejam comigo. Dê-me coragem para reconhecer meus erros contra eles e grandeza suficiente para pedir-lhes perdão quando perceber que lhes fiz algum mal. Que eu jamais fira seus sentimentos em vão, que eu jamais ria dos seus erros ou use-os para ridicularizá-los ou puni-los. Que eu não abuse de sua confiança em mim, exigindo que me contem coisas que desejam guardar só para si. Guie minhas palavras em tudo que digo, que elas tenham honestidade e produzam alegria. Afasta-me, Deus, da mesquinhez e do egoísmo, que eu saiba me abster de implicância e críticas. Quando eu estiver em desequilíbrio, socorra-me, Deus, e ajude-me a policiar o que digo. Faça com que eu releve os erros humanos dos meus amigos e reconheça as coisas boas que eles fazem. Dê-me a palavra pronta para o sincero elogio, ajude-me a tratá-los como quero ser tratado e impeça-me de fazê-los alvos de julgamentos e de falsas convenções. Não permita que eu roube deles a oportunidade de fazer o que podem por si próprios, pensar, escolher e tomar decisões. Proíba-me de puni-los só por autossatisfação, que eu possa dar-lhes apoio na medida certa, fazendo-os sentir que seus mais profundos ideais são passíveis de realização. Que eu tenha coragem para dizer-lhes não quando me pedirem algo que vejo não ser bom para eles. Deus, dê-me sabedoria para ensinar-lhes o exercício do perdão, mas antes e acima de tudo, que eu o exercite em mim mesmo e saiba também perdoá-los em toda e qualquer situação. Assim seja. Sou Júnior Bodanese e esta foi a mensagem do dia.

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8: Opa, como é que você tá? Tudo bem? A partir de agora você confere o melhor da música internacional em 60 minutos em mais um Raridades. Hora de recordar grandes sucessos internacionais e a gente vai pra 1987 com The Blue Monkeys e Does It Have to Be This Way?
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0: Tá aí Francis Jalin com Come To Me, 1979. Teve The Blow Monkeys e agora a gente vai pro rápido intervalo. Rápida pausa, na volta tem mais.
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2: Oi, oi, oi, minhas meninas lindas. E aí, me contem, vocês também amam aquelas tendências dos anos 90 que voltam com tudo? Pois é, direto dos anos 90 para seu guarda-roupa, calça Mon continua brilhando. Disponível em jeans azul médio, preta ou lavagem clara, ela une o moderno ao retrô. Seu shape favorito com cintura alta valoriza a silhueta com total conforto. Combina perfeitamente com camiseta básica, blusa cropped, regata ou camiseta feminina. Aposte nessa peça coringa e tem um visual cheio de estilo que nunca te deixa na mão. Sim, é conforto, estilo e aquela pegada retrô perfeita. A gente ama, né? Bora apostar e arrasar, tá bom? Beijos! 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
3: 22 horas e 22 minutos.
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0: E a gente tá de volta, obrigado pela sua sintonia. E a gente volta pra 1998 com canção do cantor espanhol Alejandro Sanz, gravada para o álbum Mas. O hit permaneceu 70 semanas na primeira colocação das paradas latino-americanas e espanholas. Bora conferir Corazón Partido,
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0: Tá aí o som de Kelly Clarkson. Low na programação teve Run DMC com Walk This Way e Alejandro Sanz. Fica por aí, rápido intervalo e eu volto já.
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2: Você. 22 horas e 35 minutos.
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1: E a gente tá de volta com a segunda parte do seu Raridades nessa terça-feira. Obrigado pela sua audiência. Bora conferir som de 1995 da Nick French. Total Eclipse of the Heart.

0: Tá aí, vem Helen, Can't Stop Loving You, clássico aqui na programação do seu Raridades. Teve Jimmy Buffett com Margarita Valley e o som de Nick French. Fica por aí, última pausa.
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2: Olá, meus amigos, tudo bem? Hoje é terça-feira, dia 9 de junho, dia do porteiro. Parabéns pra vocês. E hoje aqui no Sinal Verde nós vamos falar sobre um cuidado simples, mas que ajuda a manter o ar do seu carro mais limpo e agradável, além de contribuir para o bom funcionamento do veículo. Vamos à dica de hoje. Quer fugir de fungos, bactérias e ácaros dentro do seu carro? Cuide do ar condicionado. A regra de ouro é fazer a higienização trocando o filtro da cabine uma vez ao ano. E atenção, se você roda muito em estradas de terra, esse prazo deve ser ainda menor. Não se esqueça de pedir a limpeza e a revisão completa de toda a tubulação do sistema. Respire ar puro e garanta o bom funcionamento do seu veículo no dia a dia.
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2: Olá, tudo bem, amigos e amigas? Aqui é Kelly Gomes e para essa terça a gente vai com aroma e sabor até uma receita de canjica com amendoim. Que delícia, viu? Se prepara para anotar os ingredientes, que são 250 gramas de milho para canjica, 2 litros de água, 1 lata de leite condensado, 1 vidro de leite de coco, 2 xícaras de leite, cravo e canela a gosto e 250 gramas de amendoim torrado e moído grosseiramente. E o preparo é assim. Você vai deixar a canjica de molho na água de um dia para o outro. Coloque então na panela de pressão e cozinha por 30 minutos ou então até que esteja macia. Coloque em outra panela maior, acrescenta o leite de coco, o cravo e a canela. E vai deixar fervendo por 10 minutos e sempre mexendo. Acrescenta então o leite condensado e você vai ferver por mais 10 minutinhos mexendo para não grudar. Aí você desliga o fogo, acrescenta o amendoim moído e passa por uma travessa. E tá pronto para consumo. Essa canjica de amendoim é uma delícia e bem diferente, tá? Você vai adorar esse gosto. Ótima terça-feira para você e não sai dessa programação que tá especial. Até amanhã.
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3: 22 horas e 52 minutos.
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0: De volta na sua terça-feira, obrigado pela sua sintonia. Vamos pra 2001 com essa canção bem legal do Usher. A canção liderou a parada da Billboard Hot 100 nos Estados Unidos e também alcançou o top 5 na Austrália, Bélgica, França, Holanda, Nova Zelândia e Reino Unido com You Remind Me.
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0: My Heart Talking, valeu demais pela sua sintonia, não desliga o rádio. Na sequência tem mais, te vejo amanhã aqui.
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4: 23:06.
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10: Olá, amigos. O maior mandamento deixado por Cristo nos desafia a amar as pessoas de forma prática. Esse amor não se resume a palavras, mas se manifesta em ações de acolhimento e respeito. Jesus demonstrou isso ao olhar para os marginalizados e estender a mão a quem precisava. Amar o próximo exige empatia para entender as dores e as lutas de quem está ao seu lado. É um exercício constante de paciência que transforma nossos relacionamentos diários. Quando escolhemos amar, refletimos a essência dos ensinamentos divinos na Terra.
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15: Uma ótima terça-feira para você que tá ligado aqui. Hoje, dia 9 de junho, vai começar o romance. Eu sou Priscila Pera e, claro, é um prazer estar aqui para apresentar esse programa incrível com as músicas mais românticas que, claro, né, estão aqui para você ouvir e fazer você voltar no tempo, tocar o seu coração, fazer você uma pessoa melhor, mais apaixonada.
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15: Apenas diga que me ama e serei sua para toda a eternidade. Bright Eyes, First Day of My Life.
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0: No romance, você ouviu Bright Eyes. Kiss Me é uma canção escrita e gravada pelo cantor e compositor inglês Ed Sheeran. A letra descreve a relação entre dois melhores amigos que se apaixonaram um pelo outro. Ed Sheeran, Kiss Me.
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0: Imagine Groovets. Ed Sheeran e também Bright Eyes. Daqui a pouquinho tem mais romance e uma ótima terça-feira pra você.
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2: Chegando por aqui com mais uma edição especial do Meu Amigo Pet. E olha só, você sabia que o seu cachorro lê as suas emoções antes mesmo de você falar? Pois é, eles associam a nossa feição ao tom de voz, identificando alegria, medo ou braveza. Tanto que é quase impossível brincar com seu cão usando uma voz grossa e séria. Sua voz e sua expressão são as grandes pistas que ele usa para se aproximar de você. Fale com amor. Seu melhor amigo entende cada detalhe do que você sente.
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3: Conectado. Microsoft quer aposentar o celular da firma por um crachá inteligente com inteligência artificial. É o que você vai descobrir junto comigo nesta nova edição do TechWorld neste dia 9 de junho.
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3: A Microsoft aproveitou o evento Build 2026 para apresentar o Project Solara, uma nova plataforma móvel que quer mudar completamente o conceito de celular corporativo. Baseado no sistema do Android, mas sem aquela cara tradicional cheia de aplicativos, o projeto é totalmente focado em agentes de IA. A ideia é espalhar essa tecnologia por dispositivos de mesa, óculos inteligentes e, principalmente, em um crachá inteligente com 5G. Esse crachá funciona como um mini celular vestível e foi a grande atração da demonstração. Ele vem equipado com uma tela sensível ao toque, câmera, microfones, leitor de digital e processadores potentes da Qualcomm e MediaTek. Em vez de você ficar abrindo aplicativos para trabalhar, a Copilot AI assume o controle de tudo. Em testes feitos em hospitais, por exemplo, o crachá conseguiu ouvir os comandos de voz dos médicos, capturar dados dos pacientes e resolver tarefas em tempo real. Tudo sozinho e sem precisar de um smartphone por perto.
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4: 23 horas e 24 minutos.
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2: Olá, boa terça-feira, eu já cheguei por aqui também, tudo bem? Aqui é a Kelly Gomes e na hora de dar aquele alívio na respiração dos pequenos, use sempre o soro fisiológico. Ele é o aliado perfeito para hidratar e higienizar as narinas com total segurança. Mas atenção, porque tem um detalhe crucial, viu? Nunca aplique o soro se ele estiver gelado. Como a região funciona em temperatura ambiente, o gelado causa desconforto no bebê. Cuide do narizinho do seu filho com carinho e na temperatura certa. Nada de deixar soro gelado no nariz do seu filho. Combinado? Boa terça.

0: Richard Marx, Angelia, Jason Aldean e também Lucifer. As músicas mais incríveis, mais românticas, as músicas que não ficam paradas no tempo. Não, elas voltam, elas tocam, porque elas não morrem jamais, né? São eternas. São as músicas boas, né? As músicas clássicas que ficam para sempre. E é claro, tocam aqui no Romance, com amor em forma de música, sempre. Volto já já.
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0: Tem mais romances? Cadê?

0: Você ouviu Sofia Carson, Always, Not a Jones, Don't Know Why, Sade. O romance é cheio de música e cheio de amor. Daqui a pouquinho mais uma sequência para tocar seu coração.
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0: De volta, Words é um dos sucessos do Bee Gees, foi lançado em 68. Words foi o terceiro hit do Bee Gees no top 10 do Reino Unido, alcançando a oitava posição. Vamos ouvir? Bee Gees, Words.
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0: Essa música fez muito sucesso nos anos 90, The Cranberries, Linger, Toto e também Bee Gees, Words. O romance tá ficando por aqui, mas volta amanhã. Um grande beijo e a gente se fala.
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1: Meia-noite e 5 minutos.
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0: meia-noite e 16 minutos. 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
1: Oi, oi, oi! Boa quarta-feira, hoje é 10 de junho. Sejam bem-vindos ao nosso quadro Mamãe Cheguei. Aqui quem fala é a Kelly Gomes. E vamos lá, né? Adoçante para crianças é o nosso assunto de hoje. Pode? Bom, a Sociedade Brasileira de Pediatria faz um alerta importante. Antes dos 2 aninhos, nenhum tipo de açúcar ou adoçante deve entrar na rotina. Para os maiores, o uso desses compostos só é indicado em casos específicos como diabetes. Então você vai evitar industrializados, priorizar sempre uma alimentação natural para o seu filho. Saúde na infância se constrói com hábitos reais e orientação profissional. Procura sempre um profissional. Essa é a melhor maneira de garantir uma alimentação adequada e saudável para o seu filho. Boa quarta-feira e continua aqui aproveitando a nossa programação. Até amanhã.
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1: Então, amigos, vocês sabiam que o segredo do abacaxi está na posição? É, para ele ficar doce por inteiro, guarde a fruta de cabeça para baixo. Isso faz a doçura do caule se espalhar por toda a polpa. Basta apoiar as folhas em um pote e esperar o dia do consumo. Experimente e sinta a diferença no sabor da sua fruta.
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1: Pop. 10 de junho, quarta-feira, meio de semana, e eu tô chegando por aqui na melhor do seu rádio com uma edição fresquinha do Mundo Pop só pra você.

0: conhecido como MC Peão, garantiu o segundo lugar no Hot 100 da Billboard Brasil e foi além, conquistando o topo do pódio como a música número 1 no Top Songs Brasil do Spotify. Aos 25 anos, ele comemora o sucesso e a escolha certeira de trocar os gramados pelos palcos. Dos 6 aos 15 anos de idade, Geninho focava tudo no sonho de ser jogador de futebol, mas deixou a bola de lado ao perceber as dificuldades de crescer no esporte sem contatos no meio. A grande virada aconteceu no fim do ensino médio, quando começou a frequentar o estúdio do seu pai, o renomado produtor Jenner Mello. Ver o pai criar hits como Regime Fechado da dupla Simone e Simaria e Bebida na Ferida da dupla Zé Neto e Cristiano foi o empurrão que Geninho precisava para descobrir sua verdadeira vocação na música. Isso mesmo, tudo indica que a gente vai ouvir muito esse nome nas paradas, viu?
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2: Meia-noite e 46 minutos.
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1: Uma hora e um minuto.
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4: Atenção, você que é ligada na moda. A tendência internacional que conquistou todo mundo chegou. As gel nails, ou as unhas de gelatina, traz o visual moderno para as mulheres de todas as idades. O efeito garante unhas brilhantes, com uma textura mais espessa e levemente transparente. A técnica usa a base transparente ou o gel de alongamento para conquistar esse acabamento único. Então, amiga, inove sua próxima ida ao salão e arrase com unhas decoradas, perfeitas e cheias de estilo.
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5: Uma excelente quarta-feira para todos nós. Está no ar o Papo Sério. Você já parou para pensar no que realmente tem dentro daquela lata de energético? Muito procurada para dar aquele gás no treino, melhorar a concentração e reduzir a fadiga. Essa bebida combina carboidratos, taurina, vitaminas do complexo B e, claro, muita cafeína. A cafeína age rápido, estimula o sistema nervoso central e afasta o cansaço na hora. Já a taurina, produzida pelo próprio corpo, dá aquele apoio com ação antioxidante e detox. Mas atenção, motorista e atleta, os profissionais de saúde acendem um sinal vermelho aqui. O grande perigo mora justamente no excesso dessa dose concentrada de cafeína no organismo. Consumida além da conta, ela pode desencadear vários efeitos colaterais nocivos à sua saúde, provocando desde taquicardia e ansiedade a curto prazo, até problemas sérios no futuro. O segredo para não prejudicar o seu bem-estar é o equilíbrio e a moderação. Observe as dosagens que você consome diariamente e aprenda a escutar o seu corpo. Não transforme a busca por energia rápida em um risco para o seu coração. Reveja seus hábitos, cuide da sua rotina e prefira fontes de energia mais naturais. Fique ligado na sua saúde e garanta a disposição de um jeito seguro todos os dias. Energia de verdade é aquela que cuida do seu corpo por inteiro. Saiba dosar. Uma super quarta e até o nosso próximo Papo Sério.
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1: Hello, meninas, e aí, me contem, vocês também amam quando o inverno chega cheio de estampas e looks estilosos? É, a estação mais fria do ano está cheia de cor e com estampas incríveis pra você. Aposte no xadrez clássico, no Vicky, em desenhos abstratos ou no ousado animal print. A grande novidade da vez são as saias e as calças estampadas dominando as vitrines. Antes de escolher a sua, pense no seu estilo para usar a tendência a seu favor. Abre espaço para a criatividade e deixe o seu inverno muito mais alegre e sofisticado. Inverno estiloso é aquele cheio de personalidade e criatividade, né? Agora é só você escolher qual a sua estampa favorita e arrasar por aí.
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3: Uma hora e 17 minutos.

0: 31 minutos.
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1: A gente sabe, manter a esperança cansa. E nem tudo depende só da nossa vontade. Se o peso ficou demais, tudo bem descansar, chorar e colocar o cansaço para fora. Mas depois do desabafo, use aquele 1% de força que restou para se erguer. O seu objetivo ainda está lá, esperando pela sua coragem para ser alcançado. Respire fundo, levante a cabeça e faça o que precisa ser feito hoje.
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2: Meus amigos motoristas, tudo bem? É quarta-feira, dia 10 de junho. Desejo que o seu dia seja maravilhoso. E aqui no Sinal Verde, um lembrete importante para quem comprou ou vendeu um veículo recentemente. Fique atento aos prazos para evitar problemas. Vamos conferir a dica de hoje. Comprou um carro novo? Fique atento ao prazo legal para fazer a transferência. O Código de Trânsito Brasileiro dá 30 dias para atualizar toda a documentação. Passar do prazo é infração média, gera multa de R$130 e risco de apreensão. Para regularizar, quite os débitos, faça a vistoria e a comunicação de venda em cartório. Evite dores de cabeça com a lei. Mantenha o seu veículo sempre em dia.
0: 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Sinal Verde. No trânsito, somos todos pedestres. 1h47.
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1: 2 horas e 1 minuto.
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1: Opa, meus amigos, chegando por aqui com o meu amigo Pet. E se aí na sua casa tem mais de um gato e o clima tá tenso entre eles, nós temos o truque perfeito. Os túneis de brinquedos são ótimos esconderijos e servem como rotas de fuga estratégicas. Espalhe eles pelos corredores ou nas entradas e saídas dos cômodos da sua casa. Isso evita aqueles encontros indesejados entre os felinos e também previne possíveis brigas. E aí garante o espaço de cada um e traz muito mais harmonia para o seu dia a dia.
0: Esse foi o Meu Amigo Pet. 2:15.
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1: Então, amigos, vocês sabiam que o segredo do abacaxi está na posição? É, para ele ficar doce por inteiro, guarde a fruta de cabeça para baixo. Isso faz a doçura do caule se espalhar por toda a polpa. Basta apoiar as folhas em um pote e esperar o dia do consumo. Experimente e sinta a diferença no sabor da sua fruta.
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2: Agora! Uma frota de carros de luxo com vidros escuros e caras amarradas na porta de escolas do Texas até parece a chegada de uma facção perigosa, mas na verdade é a Anti-Bully Gang, uma quadrilha focada em destruir o bullying com ostentação e afeto. O projeto social, que acumula mais de 5 milhões de visualizações na internet, usa a marra e o visual dos gangsters americanos para dar caronas de Ferrari e vans executivas para alunos que sofrem com provocações, transformando o dia triste das vítimas em uma saída triunfal de cinema. Além de explodir a autoestima das crianças, os voluntários aproveitam o respeito que impõem para mandar o papo reto sobre a empatia e conscientizar, inclusive, os próprios valentões dos colégios. Imagina a cara dos valentões da escola quando viram que eram apenas bebezinhos em comparações aos verdadeiros manda-chuva da parada.
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5: 2:31.
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1: Olá, pessoas. Boa quarta-feira. Como é que tá por aí? Tá tudo bem? Que ótimo. Espero que sim, tá? Aqui é Kelly Gomes e vamos de aroma e sabor para sua quarta-feira ficar muito mais gostosa. Para hoje, a gente tem bolinho de carne com couve-flor. Vamos anotar? Você vai precisar de 1/2 quilo de carne moída. Anota aí também 2 ovos. 1 xícara de aveia em flocos ou farinha de rosca. 1 xícara de couve-flor triturada. 1 cebola pequena finamente picada. 2 dentes de alho picado. Pimenta preta e sal a gosto. E esses são os últimos ingredientes. E o preparo? Simples. Você vai pegar uma tigela e colocar nela a carne moída, os ovos, a couve-flor, a cebola picada, o alho picado, pimenta preta e sal. Mistura bem até obter uma massa homogênea. Então começa a adicionar aos poucos a farinha de aveia ou então a farinha de rosca, o que você preferir. Adicione o suficiente para que você consiga modelar bolinhas. A quantidade vai variar de acordo com a umidade dos ingredientes. Então, você vai modelar esses bolinhos no tamanho desejado e vai acomodando em uma forma que já deve estar untada. Aí você leva para assar em forno pré-aquecido por aproximadamente 30 minutos e a 200 graus. Combinado? E a você uma excelente quarta-feira. Aproveite seu dia com Aroma e Sabor.
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2: 2 horas e 47 minutos.

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1: E aí, tudo bem contigo? Hoje é quarta-feira, 10 de junho. Estamos chegando com a mensagem do dia. Superação de perdas. Você deve aprender a perder. Sim, aprender a perder. Muita gente não quer perder nem numa disputa de par ou ímpar. Porém, a vida sem perdas seria um caos. Já imaginou se você não perdesse os dentes de leite para que pudessem nascer os dentes permanentes? E se não fosse capaz de perder o orgulho para pedir perdão a alguém a quem fez mal? Há perdas que são necessárias na sua vida, porque elas se tornam ganhos depois. Perder um emprego no qual você é humilhado, recebe um salário injusto, não é uma perda, é um ganho. Perder alguns amigos que só queriam você quando era para as festas, mas não nos momentos difíceis que precisava, não é uma perda, é uma bênção. Conseguir se livrar daqueles colegas de escola que ofereciam drogas a você na época de adolescente foi a melhor perda que poderia ter acontecido na sua vida. Perder a raiva, o rancor, a ganância, o ódio são perdas valiosas. Perder a noção do tempo por estar ao lado das pessoas que você ama é um ganho imensurável para a sua qualidade de vida e paz de espírito. O que você precisa aprender a perder para ganhar depois? Conheço muita gente que só depois de perder amigos, um trabalho sem graça, o cônjuge, é que conseguiram realmente viver e construir algo de valor na vida. Eu sei como é difícil perder as coisas. Ninguém fica feliz inicialmente quando algo ou alguém se vai da sua vida. A esposa que luta tanto para agradar o marido, mesmo ele sendo um troglodita, chora quando a união acaba. Inicialmente ela sofre, se angustia, mas aos poucos ela vai ganhando robustez, dignidade, brilho nos olhos novamente e sente que pode levar sua vida sem o marido. Num belo dia, ela conclui que foi a melhor perda da sua vida, pois perder aquela relação lhe deu o direito de ser uma mulher de verdade, de ser feliz. Veja, não estou dizendo para você se separar. Estou dizendo para você aprender a perder para conquistar alguma coisa melhor depois. Às vezes é preciso perder aquilo que aparentemente protege você, seja um emprego, um patrimônio ou alguém. Há muitas pessoas que só conseguem crescer na vida depois que alguém muito especial se vai. Mesmo sendo especial, talvez a pessoa era super protetora e não deixava outra caminhar com as próprias pernas. Se pessoas especiais podem impedir você de seguir seu caminho e construir uma bela história, imagine aquelas que colocam você para baixo e tiram o brilho dos seus olhos pela vida. Quantos empresários de sucesso só conseguiram isso depois que foram demitidos de um emprego de décadas? Sofreram tanto quando foram demitidos que acharam que a vida profissional tinha acabado. Porém, decidiram que não deixariam a peteca cair e recomeçaram, aos trancos e barrancos. E com muito esforço, determinação, superaram o que parecia intransponível e construíram grandes negócios. As pessoas de sucesso e que são felizes conseguem se livrar de pesos mortos que carregavam. E é nesse momento que descobrem uma nova vida e o quanto perder pode significar ganhar. Sou Júnior Bodanese e esta foi a mensagem do dia.
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4: 3:03.
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7: Olá, meus amigos queridos. Cristo inverteu a lógica do mundo ao mostrar que o maior é aquele que escolhe servir. A verdadeira grandeza não está no status, no poder ou na busca por reconhecimento. Ela se encontra na simplicidade do coração e na disposição de ajudar sem esperar nada em troca. Lavar os pés dos discípulos foi o maior exemplo de que a liderança nasce do serviço. A vaidade nos afasta das pessoas, enquanto a humildade cria pontes reais de conexão. Viver com simplicidade nos torna mais humanos e alinhados com o que realmente importa.
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1: Conectado. Microsoft admite que o explorador de arquivos do Windows 11 é lento e promete consertar o estrago. É isso que você vai ficar sabendo agora, nesta edição fresquinha do Tech World, neste 10 de junho, dia da artilharia e também dia da língua portuguesa. Se liga aí.
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1: Quem usa o Windows 11 já deve ter percebido um atraso incômodo em tarefas simples. E agora, a própria Microsoft engoliu o orgulho e admitiu publicamente o óbvio. O explorador de arquivos do sistema atual é sim mais lento que o do antigo Windows 10. Mas a boa notícia é que uma grande reestruturação já está saindo do forno. Durante um encontro com usuários da comunidade de testes Windows Insider, a empresa revelou que o primeiro grande foco dessa faxina será a velocidade para apagar muitos arquivos de uma só vez. O novo motor de processamento promete fazer essa tarefa ser, no mínimo, 30% mais rápida. Os engenheiros explicaram que, hoje em dia, quando você tenta deletar centenas ou milhares de arquivos juntos, a lentidão não acontece por causa do seu SSD, mas sim pela burocracia do sistema. Toda vez que você deleta algo, o Windows precisa revisar permissões de segurança, atualizar registros, limpar miniaturas e reindexar o espaço. A nova atualização vai enxugar toda essa papelada digital, aliviando o trabalho do processador e deixando o sistema muito mais ágil. A novidade deve começar a chegar para os usuários de testes nas próximas semanas.
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2: 3:18.
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3: Oi, oi, oi. Boa quarta-feira. Hoje é 10 de junho. Sejam bem-vindos ao nosso quadro Mamãe Cheguei. Aqui quem fala é a Kelly Gomes. E vamos lá, né? Adoçante para crianças é o nosso assunto de hoje. Pode? Bom, a Sociedade Brasileira de Pediatria faz um alerta importante. Antes dos 2 aninhos, nenhum tipo de açúcar ou adoçante deve entrar na rotina. Para os maiores, o uso desses compostos só é indicado em casos específicos como diabetes. Então você vai evitar industrializados, priorizar sempre uma alimentação natural para o seu filho. Saúde na infância se constrói com hábitos reais e orientação profissional. Procura sempre um profissional. Essa é a melhor maneira de garantir uma alimentação adequada e saudável para o seu filho. Boa quarta-feira e continua aqui aproveitando a nossa programação. Até amanhã.
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1: A cúrcuma, também conhecida como açafrão da terra, já faz sucesso na culinária, mas a sua versão em chá vem conquistando quem busca mais saúde e longevidade. O grande segredo dessa raiz é a curcumina, um composto bioativo com potente ação anti-inflamatória e antioxidante. Consumir o chá de cúrcuma regularmente ajuda o organismo a combater as inflamações silenciosas causadas pelo estresse e pela má alimentação. É uma forma simples, barata e natural de blindar as suas células contra o envelhecimento precoce. Olha só, fica essa dica maravilhosa para você.
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2: 3:34.
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1: 4 horas.
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1: Conectado. Microsoft admite que o explorador de arquivos do Windows 11 é lento e promete consertar o estrago. É isso que você vai ficar sabendo agora, nesta edição fresquinha do Tech World, neste 10 de junho, dia da artilharia e também dia da língua portuguesa. Se liga aí.
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1: Quem usa o Windows 11 já deve ter percebido um atraso incômodo em tarefas simples. E agora, a própria Microsoft engoliu o orgulho e admitiu publicamente o óbvio. O explorador de arquivos do sistema atual é sim mais lento que o do antigo Windows 10. Mas a boa notícia é que uma grande reestruturação já está saindo do forno. Durante um encontro com usuários da comunidade de testes Windows Insider, a empresa revelou que o primeiro grande foco dessa faxina será a velocidade para apagar muitos arquivos de uma só vez. O novo motor de processamento promete fazer essa tarefa ser, no mínimo, 30% mais rápida. Os engenheiros explicaram que, hoje em dia, quando você tenta deletar centenas ou milhares de arquivos juntos, a lentidão não acontece por causa do seu SSD, mas sim pela burocracia do sistema. Toda vez que você deleta algo, o Windows precisa revisar permissões de segurança, atualizar registros, limpar miniaturas e reindexar o espaço. A nova atualização vai enxugar toda essa papelada digital, aliviando o trabalho do processador e deixando o sistema muito mais ágil. A novidade deve começar a chegar para os usuários de testes nas próximas semanas.
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2: Hello, meninas, e aí, me contem, vocês também amam quando o inverno chega cheio de estampas e looks estilosos? É, a estação mais fria do ano está cheia de cor e com estampas incríveis pra você. Aposte no xadrez clássico, no Vicky, em desenhos abstratos ou no ousado animal print. A grande novidade da vez são as saias e as calças estampadas dominando as vitrines. Antes de escolher a sua, pense no seu estilo para usar a tendência a seu favor. Abre espaço para a criatividade e deixe o seu inverno muito mais alegre e sofisticado. Inverno estiloso é aquele cheio de personalidade e criatividade, né? Agora é só você escolher qual a sua estampa favorita e arrasar por aí.
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4: 4:19.
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Marcelo Falcão aí, rapaziada.

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1: A gente sabe, manter a esperança cansa. E nem tudo depende só da nossa vontade. Se o peso ficou demais, tudo bem descansar, chorar e colocar o cansaço para fora. Mas depois do desabafo, use aquele 1% de força que restou para se erguer. O seu objetivo ainda está lá, esperando pela sua coragem para ser alcançado. Respire fundo, levante a cabeça e faça o que precisa ser feito hoje.
0: 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Quatro horas e 48 minutos. 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
1: 5:02.
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4: Atenção, você que é ligada na moda. A tendência internacional que conquistou todo mundo chegou. As gel nails, ou as unhas de gelatina, trazem o visual moderno para as mulheres de todas as idades. O efeito garante unhas brilhantes, com uma textura mais espessa e levemente transparente. A técnica usa a base transparente ou gel de alongamento para conquistar esse acabamento único. Então, amiga, inove sua próxima ida ao salão e arrase com unhas decoradas, perfeitas e cheias de estilo.
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8: Uma excelente quarta-feira para todos nós. Está no ar o Papo Sério. Você já parou para pensar no que realmente tem dentro daquela lata de energético? Muito procurada para dar aquele gás no treino, melhorar a concentração e reduzir a fadiga. Essa bebida combina carboidratos, taurina, vitaminas do complexo B e, claro, muita cafeína. A cafeína age rápido, estimula o sistema nervoso central e afasta o cansaço na hora. Já a taurina, produzida pelo próprio corpo, dá aquele apoio com ação antioxidante e detox. Mas atenção, motorista e atleta, os profissionais de saúde acendem um sinal vermelho aqui. O grande perigo mora justamente no excesso dessa dose concentrada de cafeína no organismo. Consumida além da conta, ela pode desencadear vários efeitos colaterais nocivos à sua saúde, provocando desde taquicardia e ansiedade a curto prazo, até problemas sérios no futuro. O segredo para não prejudicar o seu bem-estar é o equilíbrio e a moderação. Observe as dosagens que você consome diariamente e aprenda a escutar o seu corpo. Não transforme a busca por energia rápida em um risco para o seu coração. Reveja seus hábitos, cuide da sua rotina e prefira fontes de energia mais naturais. Fique ligado na sua saúde e garanta a disposição de um jeito seguro todos os dias. Energia de verdade é aquela que cuida do seu corpo por inteiro. Saiba dosar. Uma super quarta e até o nosso próximo Papo Sério.
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0: dicas pra você cuidar bem do seu amiguinho.
1: Opa, meus amigos, chegando por aqui com meu amigo Pet. E se aí na sua casa tem mais de um gato e o clima tá tenso entre eles, nós temos o truque perfeito. Os túneis de brinquedos são ótimos esconderijos e servem como rotas de fuga estratégicas. Espalhe eles pelos corredores ou nas entradas e saídas dos cômodos da sua casa. Isso evita aqueles encontros indesejados entre os felinos e também previne possíveis brigas. E aí garante o espaço de cada um e traz muito mais harmonia para o seu dia a dia.
0: Esse foi o Meu Amigo Pet. 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
2: 5:15.
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0: A frota de carros de luxo com vidros escuros e caras amarradas na porta de escolas do Texas até parece a chegada de uma facção perigosa, mas na verdade é a Anti-Bully Gang, uma quadrilha focada em destruir o bullying com ostentação e afeto. O projeto social, que acumula mais de 5 milhões de visualizações na internet, usa a marra e o visual dos gangsters americanos para dar caronas de Ferrari e vans executivas para alunos que sofrem com provocações, transformando o dia triste das vítimas em uma saída triunfal do cinema. Além de explodir a autoestima das crianças, os voluntários aproveitam o respeito que impõe para mandar o papo reto sobre a empatia e conscientizar, inclusive, os próprios valentões dos colégios. Imagina a cara dos valentões da escola quando viram que eram apenas bebezinhos em comparações aos verdadeiros manda-chuva da parada.
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3: A cúrcuma, também conhecida como açafrão da terra, já faz sucesso na culinária, mas a sua versão em chá vem conquistando quem busca mais saúde e longevidade. O grande segredo dessa raiz é a curcumina, um composto bioativo com potente ação anti-inflamatória e antioxidante. Consumir o chá de cúrcuma regularmente ajuda o organismo a combater as inflamações silenciosas causadas pelo estresse e pela má alimentação. É uma forma simples, barata e natural de blindar as suas células contra o envelhecimento precoce. Olha, fica essa dica maravilhosa para você.
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4: Cinco horas e 33 minutos.
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E assim, com a licença do patrão do céu, vamos chegando, minha gente querida. Aqui quem fala é Zeli Anderle, chegando de mate na mão e alegria na alma para prosear com vocês. Então, aumenta o volume do rádio e fique na companhia de Alma Gaúcha, porque aqui o Rio Grande canta, conta causos e celebra a tradição. 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Bom dia! E vamos com Os Monarcas, Rio Grande Taura. 5 horas e 38 minutos, dia 10 de junho, 4.

Chiquito e Bordoneio é um conjunto de música regionalista gaúcha lá da nossa querida Erechim. Então vamos lá, Chiquito e Bordoneio, do meu jeito, bem bagual. 5 horas e 42 minutos, Ativa FM.

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1: Meus amigos motoristas, tudo bem? É quarta-feira, dia 10 de junho. Desejo que seu dia seja maravilhoso. E aqui no Sinal Verde, um lembrete importante para quem comprou ou vendeu um veículo recentemente. Fique atento aos prazos para evitar problemas. Vamos conferir a dica de hoje. Comprou um carro novo? Fique atento ao prazo legal para fazer a transferência. O Código de Trânsito Brasileiro dá 30 dias para atualizar toda a documentação. Passar do prazo é infração média, gera multa de R$130 e risco de apreensão. Para regularizar, quite os débitos, faça a vistoria e a comunicação de venda em cartório. Evite dores de cabeça com a lei. Mantenha o seu veículo sempre em dia.
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2: 10 de junho, quarta-feira, meio de semana, e eu tô chegando por aqui na melhor do seu rádio com uma edição fresquinha do Mundo Pop só pra você.

0: temas musicais com o hit Peão Todo Tatuado, sua parceria com Mariana Fagundes. O artista, também conhecido como MC Peão, garantiu o segundo lugar no Hot 100 da Billboard Brasil e foi além, conquistando o topo do pódio como a música número 1 no Top Songs Brasil do Spotify. Aos 25 anos, ele comemora o sucesso e a escolha certeira de trocar os gramados pelos palcos. Dos 6 aos 15 anos de idade, Geninho focava tudo no sonho de ser jogador de futebol, mas deixou a bola de lado ao perceber as dificuldades de crescer no esporte sem contatos no meio. A grande virada aconteceu no fim do ensino médio, quando começou a frequentar o estúdio do seu pai, o renomado produtor Jenner Mello. Ver o pai criar hits como Regime Fechado da dupla Simone e Simaria e Bebida na Ferida da dupla Zé Neto e Cristiano foi o empurrão que Geninho precisava para descobrir sua verdadeira vocação na música. Isso mesmo, tudo indica que a gente vai ouvir muito esse nome nas paradas, viu?
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2: Olá, pessoas, boa quarta-feira, como é que tá por aí? Tá tudo bem? Que ótimo, espero que sim, tá? Aqui é Kelly Gomes e vamos de Aroma e Sabor para sua quarta-feira ficar muito mais gostosa. Para hoje, a gente tem bolinho de carne com couve-flor. Vamos anotar? Você vai precisar de 1/2 quilo de carne moída. Anota aí também 2 ovos. 1 xícara de aveia em flocos ou farinha de rosca. 1 xícara de couve-flor triturada. 1 cebola pequena finamente picada. 2 dentes de alho picado. Pimenta preta e sal a gosto. E esses são os últimos ingredientes. E o preparo? Simples. Você vai pegar uma tigela e colocar nela a carne moída, os ovos, a couve-flor, a cebola picada, o alho picado, pimenta preta e sal. Mistura bem até obter uma massa homogênea. Então começa a adicionar aos poucos a farinha de aveia ou então a farinha de rosca, o que você preferir. Adicione o suficiente para que você consiga modelar bolinhas. A quantidade vai variar de acordo com a umidade dos ingredientes. Então, você vai modelar esses bolinhos no tamanho desejado e vai acomodando em uma forma que já deve estar untada. Aí você leva para assar em forno pré-aquecido por aproximadamente 30 minutos e a 200 graus. Combinado? E a você uma excelente quarta-feira. Aproveite seu dia com Aroma e Sabor.
1: 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Programa Alma Gaúcha. 5:49.
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4: E você que está acordando agora, 5:50, e está com aquela preguiça, nós vamos te ajudar a chacoalhar essa preguiça quando toca uma vaneira com

5:58. A vida é o que acontece enquanto você está ocupado fazendo outros planos. Mas faça ouvindo uma boa música, tchê. 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Seguimos com Leonardo, Pedido de Casamento.

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3: 6:01.
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13: Seis horas e seis minutos. Vamos para as principais notícias de capa do jornal Correio do Povo. Energias renováveis. Fórum destaca o potencial no Rio Grande do Sul e a união de setores. Painéis abordam as fontes, o agro e o transporte verde e a transição justa. Esquema com falso comércio de bois movimentou 100 milhões. México, presidente garante abertura da Copa após protestos. Essas são as manchetes do jornal Correio do Povo que circulam hoje, dia 10 de junho. E vamos com a nossa próxima música no programa Alma Gaúcha. Vamos mandar essa música para o César, que está na escuta. José Cláudio Machado, Já Fui Bom.

6:10. 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Vamos agora com Joca Martins, Te Amarra do Chapéu Torto.

programa Alma Gaúcha. 6:14. O velho milongueiro. É mentira desses loucos. Vai pra você aí que tá na escuta. Um grande abraço. Preparar os

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1: 6:19.
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4: César Oliveira e Rogério Melo, Chasque para um Domador. Essa música vai para nossa amiga Nica Marinello Conte, uma mulher de faca na bota, como diria o gaúcho. Grande abraço, amiga Nica.

E seguindo nossa programação com o melhor da música, vamos para as manchetes do Jornal do Comércio que circulam hoje, dia 10 de junho. Industrialização do agro é desafio à economia gaúcha. Gargalos de infraestrutura e dificuldade de agregar valor à produção prejudicam desenvolvimento. Correios encerra operação de 11 agências no Rio Grande do Sul. O agravamento da crise dos Correios já afeta o funcionamento dos postos no país. No Rio Grande do Sul, a estatal confirmou o fechamento de 11 agências, mas informou a manutenção de 35 pontos de atendimento em Porto Alegre. As atividades e equipes das agências inoperantes foram absorvidas por unidade de 7 cidades gaúchas. Indústria. Empresa de Ijuí projeta crescer com transição energética. 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Vamos lá agora com os tiranos.

Luciano Maia é um acordeonista brasileiro que gravou o primeiro CD, Sonho Novo, e ele se destaca como um renomado acordeonista brasileiro, conhecido por sua maestria no instrumento e por preservar a rica tradição da música regional no Rio Grande do Sul. Então, com Luciano Maia, a gaita do Rio Grande.

0: E seguimos na boa música, 6:30. Eu sou a Zeli e fico com vocês até às 7:50, num apoio de distribuidora de bebidas Precendo, Nutri Agro Nutrição Animal, Bonoto Despachante, Farmácia Bom Jesus, ICM Informática e Gráfica Expressa. 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Bom dia, 6:31.
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0: Oswaldir e Carlos Magrão e Cássia Abreu, Chucros Desejos. Programa Alma Gaúcha, 6:36. Eu sou a Zeli e fico com vocês até 7:50 nesse embalo musical. Música.

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1: Com os mateadores, num tranco de vaneira. Nosso abraço pro nosso amigo Éder, da Secobi. O Éder que faz toda aquela assessoria na área de segurança. Um abraço, Éder.

programa Alma Gaúcha. 6:42. Vamos falar um pouco sobre o prêmio Anita Garibaldi, que no ano passado, buscando estimular crianças e adolescentes a tratar de temas de relevância do dia a dia, e foi lançado entre os 7 municípios que compõem a comarca do Fórum de Nova Prata, né? Inclusive, o vencedor foi da cidade de Guabiju. Então, o ano passado, o tema foi violência doméstica. E esse ano, na sua segunda edição do prêmio, tem como tema dependência química e alcoolismo. Como isso impacta? E tudo é em forma de poesia, tá? Esse prêmio, ele foi instituído e é coordenado pela doutora Ana Lúcia Roviller Todeschini, a nossa juíza da primeira vara da comarca de Nova Prata, que, aliás, no dia 19, às 10h30, estará dando uma entrevista no programa de notícias da Rádio Ativa, né? E no dia 2 serão conhecidos os vencedores, né? Numa cerimônia que acontece na Câmara de Vereadores. Muito interessante o prêmio, né? Muito interessante essa conscientização. Parabéns à doutora Ana Lúcia pela iniciativa.

fez-se morada. Rogai por nós, curai nossos males, doces milagres da fonte sagrada. Que em nosso interior brote sua doutrina, floresça na alma ensinamentos seus. Fonte fiel das promessas de Cristo, olhai por seus filhos com a graça de Deus.

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1: 6:48.
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7: Vamos ouvir agora na voz de Analise Severo, ela que é cantora, apresentadora, radialista e bacharel em Direito Previsão. E mandamos essa música para a doutora Amanda. Grande abraço, Amanda.

0: 6:52. Também está na escuta do Alma Gaúcha o nosso amigo Jair, lá do bairro Coroados. Então vai para você, Jair Joca Martins, no mundo do homem campeiro. E um dia a gente ainda vai te ver de bombacha, meu amigo.
1: Gritei.

6:55. E essa vai para nossa amiga Juliene Beló, lá de Garibaldi, que tá na escuta. Abraço, minha amiga querida. Tcheguri, loucuras de mulher.

então hoje, quarta-feira, vem aí a festa junina do Grêmio Pratense. Eita, raia bem bom que tá chegando hoje, no dia 10. A festa começa às 18h30, a entrada é franca e aberta ao público em geral. Nosso abraço para a presidente, a professora Veridiana Valar Ciota. Grande abraço, Veri. Buenas, M. Espalho, contraponto vai para ti.

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3: 7:02.
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26: Agora, antes do nosso momento de reflexão, é importante lembrar que a vida não é sobre esperar a tempestade passar, é sobre aprender a dançar na chuva.
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26: 7:09, programa Alma Gaúcha, agora Padre Ezequiel Dal Poço.
28: Olá, meu amigo, olá, minha amiga. Eu quero desejar para vocês muita paz, muita luz, que o coração possa acolher a graça de Deus que está sempre vindo ao nosso encontro e nós possamos fazer bem todas as coisas. Eu gostaria de conversar sobre a felicidade. A felicidade será apenas um instante ou nós podemos ter uma felicidade duradoura? A felicidade certamente significa vida bem-sucedida. E sobre isso é fácil conseguir unanimidade. Mas a questão é como conseguir uma felicidade duradoura? Será só uma questão?

0: tentamos é sempre uma felicidade relativa. A felicidade absoluta, dizem-nos os teólogos em seus escritos, nos espera somente após a morte no céu, quando não haverá mais necessidade e nós seremos plenos. Daí a palavra plenitude. Em nosso dia a dia, a felicidade é sempre atacada e ameaçada. Não podemos de forma nenhuma tê-la no sentido de possuí-la, agarrá-la e segurá-la com a mão. Só raras vezes conseguiremos experimentar um momento de felicidade absoluta. No momento em que temos esta experiência, nada falta. Mas pode ser que no instante seguinte já nos sintamos de novo dilacerados. Algo vai mal em nossa vida, uma experiência de dor, de morte, de falta de saúde, já vem e abala o coração de quem antes sentia a felicidade. Por isso a felicidade é aquele estado de alegria, de satisfação, que acontece na nossa vida quando nós assumimos a vida como ela é. Um filósofo da antiguidade dizia: não te esforces para que as coisas aconteçam como desejas, mas deseja os acontecimentos como acontecem e terás uma vida feliz. Ou seja, nós precisamos viver na situação em que nós estamos inseridos, sem continuamente só desejar outra coisa, outra realidade. O importante é viver a vida que nós temos, a situação que nós temos, e ir superando sempre da melhor forma e encontrar nisso aí, nessa realidade, razões para ser feliz. Um forte abraço. Deus te abençoe em nome do Pai, do Filho e do Espírito Santo. Amém. Até o próximo encontro.
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2: Sete horas e 13 minutos. Programa Alma Gaúcha. Eu sou a Zeli, fico com você até às 7h50. Nesse embalo que segue agora com João Luiz Correa, Chorando a Saudade.

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1: 7:18.
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4: E agora às 7:19, e essa música vai para o nosso amigo Altair, ele que é coordenador da campanha em prol da reconstrução do nosso Hospital São João Batista, fazendo um excelente trabalho. Grupo Fandangaço, Canto Alegretense.

0: E essa vai para todos que têm orgulho do lenço vermelho. Herdeiros do Pampa, meu jeitão de Maragato, 7 horas e 23 minutos, programa Alma Gaúcha.
1: Gordona que tá chegando, aquele balanção, velho, campeiro, barbaridade.

programa Alma Gaúcha, 7 horas e 26 minutos. Vamos para as principais manchetes do jornal Zero Hora. Estados Unidos lançam novos ataques contra o Irã após derrubada do helicóptero militar americano. PL e PT concentram maiores fatias do fundão eleitoral de 4,9 bilhões. Junto com o União Brasil, siglas vão ficar com quase 40% do montante destinado a custear as campanhas. O valor é o mesmo do pleito de 2024 e será dividido entre 30 partidos. Agro intensifica pressão em Brasília pela renegociação das dívidas rurais. Após adiamentos nas últimas semanas, projeto está na pauta do Senado hoje. Proposta prevê o uso de 30 bilhões do Fundo Social para refinanciar produtores afetados pelos eventos climáticos. Grupo RBS reúne líderes para debater o desenvolvimento do Rio Grande do Sul. Encontro promovido pelo Conselho Editorial recebeu representantes do setor produtivo e de órgãos públicos. Participantes elencaram principais nós a serem desatados. Essas são as principais manchetes que circulam hoje no jornal Zero Hora, dia 10 de junho.

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1: Sete horas e 32 minutos.
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1: 7:45. 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
8: E assim vamos nos despedindo do programa Alma Gaúcha, agradecendo a todos de coração a companhia, o carinho e a preferência. Fiquem agora na companhia do nosso próximo programa, que está chegando para a boa informação, notícias, entrevistas, 10 horas, entrevista com Veridiana, 10:30, entrevista com o secretário de Turismo e secretária de Educação. Um grande abraço e até amanhã. Se Deus permitir, um abraço.
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6: E aí, tudo bem contigo? Hoje é quarta-feira, 10 de junho. Estamos chegando com a mensagem do dia. Superação de perdas. Você deve aprender a perder. Sim, aprender a perder. Muita gente não quer perder nem numa disputa de par ou ímpar. Porém, a vida sem perdas seria um caos. Já imaginou se você não perdesse os dentes de leite para que pudessem nascer os dentes permanentes? E se não fosse capaz de perder o orgulho para pedir perdão a alguém a quem fez mal? Há perdas que são necessárias na sua vida, porque elas se tornam ganhos depois. Perder um emprego no qual você é humilhado, recebe um salário injusto, não é uma perda, é um ganho. Perder alguns amigos que só queriam você quando era para as festas, mas não nos momentos difíceis que precisava, não é uma perda, é uma bênção. Conseguir se livrar daqueles colegas de escola que ofereciam drogas a você na época de adolescente foi a melhor perda que poderia ter acontecido na sua vida. Perder a raiva, o rancor, a ganância, o ódio são perdas valiosas. Perder a noção do tempo por estar ao lado das pessoas que você ama é um ganho imensurável para a sua qualidade de vida e paz de espírito. O que você precisa aprender a perder para ganhar depois? Conheço muita gente que só depois de perder amigos, um trabalho sem graça, o cônjuge, é que conseguiram realmente viver e construir algo de valor na vida. Eu sei como é difícil perder as coisas. Ninguém fica feliz inicialmente quando algo ou alguém se vai da sua vida. A esposa que luta tanto para agradar o marido, mesmo ele sendo um troglodita, chora quando a união acaba. Inicialmente ela sofre, se angustia, mas aos poucos ela vai ganhando robustez, dignidade, brilho nos olhos novamente e sente que pode levar sua vida sem o marido. Num belo dia, ela conclui que foi a melhor perda da sua vida, pois perder aquela relação lhe deu o direito de ser uma mulher de verdade, de ser feliz. Veja, não estou dizendo para você se separar. Estou dizendo para você aprender a perder para conquistar alguma coisa melhor depois. Às vezes é preciso perder aquilo que aparentemente protege você, seja um emprego, um patrimônio ou alguém. Há muitas pessoas que só conseguem crescer na vida depois que alguém muito especial se vai. Mesmo sendo especial, talvez a pessoa era super protetora e não deixava outra caminhar com as próprias pernas. Se pessoas especiais podem impedir você de seguir seu caminho e construir uma bela história, imagine aquelas que colocam você para baixo e tiram o brilho dos seus olhos pela vida. Quantos empresários de sucesso só conseguiram isso depois que foram demitidos de um emprego de décadas? Sofreram tanto quando foram demitidos que acharam que a vida profissional tinha acabado. Porém, decidiram que não deixariam a peteca cair e recomeçaram, aos trancos e barrancos. E com muito esforço, determinação, superaram o que parecia intransponível e construíram grandes negócios. As pessoas de sucesso e que são felizes conseguem se livrar de pesos mortos que carregavam. E é nesse momento que descobrem uma nova vida e o quanto perder pode significar ganhar. Sou Júnior e esta foi a mensagem do dia.
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28: 8:04.
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8: O governo federal vai propor o aumento da mistura obrigatória de etanol na gasolina de 30 para 32%. A medida deve ser analisada pelo Conselho Nacional de Política Energética nos próximos 15 dias e faz parte da estratégia para reduzir os impactos da alta internacional do petróleo provocada pela guerra no Oriente Médio. Segundo o Ministério de Minas e Energia, a mudança pode reduzir em cerca de 450 milhões de litros a necessidade de importação de gasolina pelo Brasil, fortalecendo a segurança energética do país. O presidente da República, Luiz Inácio Lula da Silva, se reuniu com representantes do setor biocombustíveis nesta terça-feira no Palácio do Planalto. O ministro de Minas e Energia, Alexandre Silveira, afirmou que a proposta será debatida na próxima reunião do Conselho.
9: Para que a gente definitivamente possa debater e eu espero que deliberar sobre o tema. Um tema fundamental para a segurança energética, para a descarbonização, para aumentar ainda mais a mistura do etanol anidro na gasolina e poder com isso nos tornar autossuficientes.
8: O governo argumenta que o aumento da mistura deve reduzir a dependência externa de combustíveis, além de ampliar o uso de fontes renováveis de energia. Hoje, cerca de 15% da gasolina consumida no país depende de importações. A expectativa da equipe econômica é que a ampliação do etanol também ajude a amenizar eventuais impactos das novas oscilações no mercado internacional. Para o presidente da União da Indústria de Cana-de-Açúcar, Evandro Gussi, a medida beneficia tanto o setor produtivo quanto os consumidores.
10: A gente já tinha testado como país 32%, então nós estamos aqui muito animados com essa consciência de que o Brasil pode reduzir o consumo de gasolina importado, o consumidor economizar no seu abastecimento, garantindo mais sustentabilidade e segurança energética para o país.
8: Segundo a

0: Municípios gaúchos atendidos pela Corsã passarão a contar com a tarifa social de água e esgoto. A decisão foi tomada na tarde desta terça-feira em reunião do Conselho Superior da Agência Estadual de Regulação dos Serviços Públicos delegados ao Rio Grande do Sul, a AGERGS. A decisão garante um desconto de 50% no valor das contas de água e esgoto para as famílias inscritas no Cadastro Único, o CAD Único do Governo Federal. Elas precisam ter renda per capita de até meio salário mínimo. A tarifa também será destinada às famílias que recebem o Benefício de Prestação Continuada, mais conhecido como BPC, e possuem, entre os seus integrantes, pessoas com deficiência ou idosos com mais de 65 anos que não possuam meios próprios de subsistência. Inicialmente, a tarifa reduzida vai atender cerca de 1 milhão de pessoas no estado, mas a previsão é que, com as atualizações do CAD Único, o número supere 2 milhões de gaúchos. Conselheiro presidente da AGERGS, Marcelo Spilke, classificou a decisão da agência como uma forma de garantir justiça social e que também levou em conta uma maneira de não pesar as contas de quem não vai ser beneficiado diretamente com a tarifa social.
1: Tão importante avanço que faz justiça social para a definição de como reequilibrar o contrato, que é uma determinação também da lei. A AGERGS buscou a forma que impactasse o menor impacto possível nas famílias. Então, o que se buscou é que todos os outros usuários pudessem pagar com um impacto menor, que foi um reajuste em torno de 5% sobre as suas contas de água e esgoto a partir desse mesmo momento.
0: O desconto será aplicado para o consumo de até 15 metros cúbicos de água por mês. Acima desse limite, a cobrança ocorrerá de forma integral, sem a incidência do benefício. A implementação da tarifa social atende às determinações de uma lei federal de 2024, que institui diretrizes nacionais para a concessão deste benefício. 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
3: Oito horas, 14 minutos e meio. Bom dia, Nova Prata, bom dia, região. Hoje é dia 10 de junho de 2026. Para você, o nosso bom dia, nosso obrigado pela sua sintonia, e vamos fazer a programação de hoje para te informar da melhor maneira possível tudo o que acontece aqui em Nova Prata, na região, no estado, no país e no mundo. Estamos às vésperas do início da Copa do Mundo. Copa do Mundo começa amanhã. A abertura oficial da Copa do Mundo é amanhã. Hoje teremos os últimos amistosos aí da Copa do Mundo e amanhã teremos então o início da competição mundial, que é a Copa do Mundo. E no sábado tem estreia da seleção brasileira na competição mundial. Bom, gente, hoje é quarta-feira, meio de semana, céu nublado, temperatura nesse momento está nos 9 graus. E a expectativa é que tenhamos chuva aí pela frente. Depois nós vamos falar um pouco mais a respeito do tempo aqui dentro da nossa programação. Primeira parte de todas as informações, notícias, os destaques, tudo isso para você aqui dentro na programação da nossa Ativa FM. Segunda parte de entrevistas, de comentários. Hoje é quarta-feira, hoje tem regla, hoje tem o Padre Bussói, hoje tem Sicoobi lá no final do programa, e nosso trabalho do dia, nossa entrevista é com Andréa Guadagnin, secretário de Educação, e Paulo Bristotti Sobrinho, secretário de Turismo, falando sobre a festa junina aqui do município de Nova Prata. Será o nosso destaque aqui na programação da nossa Ativa FM. Então, para você que é o nosso ouvinte, que nos acompanha, muito obrigado pela sua sintonia. Fique ligado com todas as informações da manhã, que a partir de agora estão no ar para você aqui na Ativa FM. E participe da programação, afinal você pode, né? Você pode participar da nossa programação através dos nossos canais, o 54-3242-1332, que é o nosso WhatsApp e o nosso telefone de contato. E também você pode participar através da nossa programação pelo Facebook, com a transmissão ao vivo que a gente faz todas as manhãs. O Facebook já está no ar aí para você

0: participar. Abraço pro Enio, obrigado pela sintonia. O Facebook no ar para você mandar o seu recado através dele. E também estamos no YouTube. O YouTube também tem a possibilidade de você mandar o seu recado e nos acompanhar ao vivo. Então, por esses locais, né, da internet, você nos acompanha. E é claro que pode ligar para o 3242-1332 e conversar com a gente por aqui, certo? 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São nossos apoiadores do esporte, volto a repetir, véspera de abertura da Copa do Mundo, véspera de início da competição maior do futebol mundial, que é a Copa do Mundo. Agora são 8:18, 8:18, é hora de girar a notícia para você aqui na Ativa FM.
1: Quarta-feira, 10 de junho de 2026, este é o Giro de Notícias. Eu sou Norberto Lotari e você acompanha os destaques do momento. As polícias civil e militar iniciaram na manhã de hoje a Operação Trinos contra o tráfico de drogas no Complexo da Maré, na zona norte do Rio de Janeiro. Os agentes tentam cumprir 56 mandados de prisão e 42 de busca e apreensão contra traficantes do Terceiro Comando Puro. No local, há tiroteios e barricadas em chamas. Uma troca de tiros deixou uma pessoa baleada e atingiu um ônibus na região de Paraisópolis, na zona sul de São Paulo, na noite desta terça. De acordo com a Polícia Militar, a primeira ocorrência foi registrada durante a ação de equipes da Força Tática e outras viaturas da comunidade. Em uma nova proposta de delação premiada, o banqueiro Daniel Vorcaro incluiu informações sobre o financiamento do filme Dark Horse, que retrata a vida do ex-presidente Jair Bolsonaro, e sobre sua relação com o senador Ciro Nogueira, alvo de operação da Polícia Federal, acusado de usar o mandato para favorecer o Banco Master. Segundo investigadores, os relatos não trazem fatos novos para a apuração, o que pode levar à rejeição do acordo. O governo prevê aumentar a mistura de etanol na gasolina de 30 para 32%. O ministro de Minas e Energia, Alexandre Silveira, informou que deve apresentar a proposta ao Conselho Nacional de Política Energética nos próximos 15 dias. A medida atende uma demanda do setor de biocombustíveis. Segundo o ministro, o aumento de 2% não deve diminuir a importação de gasolina em 450 milhões de litros. O Ministério das Relações Exteriores do Irã classificou os ataques mais recentes dos Estados Unidos contra o país como uma clara violação da soberania nacional. A pasta alertou os países do Oriente Médio que abrigam tropas americanas de que podem ser alvos caso o Irã seja atacado novamente. A Argentina venceu a Islândia por 3-0 no último teste antes da estreia da Copa do Mundo. Destaque para Lionel Messi, que voltou ao time após se recuperar de lesão e marcou um gol 2 minutos depois de entrar no segundo tempo. Os outros tentos foram anotados por Almada e Barco. O Giro de Notícias é uma produção da Agência Rádio Web. Produção e apresentação, Norberto Notari. Trabalhos técnicos, Mário Melo.
0: No Facebook, no Instagram da Ativa FM, Brigada Militar flagra estoque legal de madeira nativa em Carvoaria, em Aratiba. Correios fecham 11 agências aqui no Rio Grande do Sul para conter prejuízos. Matéria completa está aí para você. Homem morre após beber grande quantidade de cachaça em Minas Gerais. Identificada jovem que morreu em colisão perto do acesso à Rota do Sol. Essa jovem de 20 anos morreu em grave acidente de trânsito na manhã de ontem em Caxias do Sul, próximo ao acesso da Rota do Sol, por volta das 8 horas da manhã. Foi vítima e ela foi identificada como Rayane Camila Fernandes Kunz, de 20 anos. Investigação da Polícia Civil desarticula esquema que usava caminhão de hortifruti granjeiros para abastecer presídio com drogas e celulares em São Gabriel. Esta investigação, conduzida pela Polícia Civil de São Gabriel, revelou um esquema criminoso sofisticado que utilizava um caminhão responsável pela entrega de hortifruti granjeiros no presídio estadual para introduzir drogas celulares e acessórios eletrônicos na unidade prisional. A operação, coordenada pelo delegado Daniel Severo, resultou na apreensão de entorpecentes, aparelhos celulares e na prisão em flagrante de dois homens apontados como participantes da ação criminosa. Também como destaque aqui no Facebook e no Instagram, dentista de Concórdia morreu após complicações em colonoscopia. A morte gerou muitos debates nas redes sociais. Com a evolução na medicina, ainda é necessário fazer o exame evasivo? Não existe nada mais moderno? É a pergunta que fica neste caso. PT lançou carta aos evangélicos com versículos bíblicos e defesa da reeleição de Lula. Mulher de 60 anos é presa por furto no centro de Bento Gonçalves. Guarda Civil Municipal recuperou R$ 1.700 em mercadorias após acionamento imediato de funcionários. Matéria completa está aí para você. Também temos aqui: chuva retorna ao Rio Grande do Sul nesta quinta-feira. Novo sistema de baixa pressão atmosférica trará o retorno da instabilidade na segunda metade da semana. O Rio Grande do Sul terá uma breve trégua na instabilidade antes do retorno da chuva a partir da segunda metade da semana, sob a influência de um novo sistema de baixa pressão. Hoje, dia 10, o tempo firma na maior parte do território com sol e nuvens, embora o dia comece frio e com pancadas e também com nevoeiros. Herança não dividida entre irmãos. STJ decidiu que um herdeiro pode se tornar o único dono do imóvel do país, dos pais, por usucapião. É a informação que você tem aí no Facebook, no Instagram da Ativa FM. Rio Grande do Sul forma a maior turma da história da Polícia Penal. Governo do Estado realizou nesta semana a formatura da maior turma da história da Polícia Penal Gaúcha. Ao todo, 651 novos servidores foram empossados para atuar no sistema penal estadual. Outra informação é que corte bilionário suspende a operação do exército nas fronteiras. Fauna viva, onça parda é fotografada na região noroeste do Rio Grande do Sul. Catarinense Tirol encaminha a compra da marca Piá de leite, queijos e requeijão. A matéria completa está aí no Facebook e Instagram para você. Mulher fica ferida em acidente na ERS-122 em IP. Colisão entre caminhão e veículo da Corsan ocorreu em rotatória da rodovia. Outra informação: vereador faz protesto inusitado e viraliza em São Borja. Vereador Paulo Orelha realizou uma manifestação diferente para chamar atenção para as condições da estrada, falta de segurança no cemitério e pessoas que fazem uso de entorpecentes no cemitério de São Borja. Em vídeo gravado no local, o parlamentar aparece saindo de dentro de um caixão, fazendo uma crítica ao local. São informações que você encontra aqui no Facebook e no Instagram da Ativa FM para sua leitura. Dá uma chegadinha aí e fique por dentro dessas e outras informações que você tem aqui no Facebook. Como essa: colisão entre caminhão e carro deixou um ferido na BR-116 em Vacaria. Foi na noite de ontem. O Corpo de Bombeiros foi acionado para atender uma ocorrência de trânsito na BR-116, no quilômetro 16. O acidente envolveu um caminhão e um veículo de passeio. E tem também mais detalhes aqui: pesquisa Quest, Lula tem 44% e Flávio Bolsonaro 38% das intenções de votos no segundo turno das eleições. E você pode ler toda esta matéria no Facebook e no Instagram aqui da Ativa FM. São 8 horas 26 minutos com 30 segundos. 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Bom dia, Nova Prata. Bom dia, região.
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0: E a frase para começar o programa de hoje aqui dentro da programação: quando a crise passar, fique com quem te ligou, quem te escreveu ou se preocupou em saber se você precisava de algo. O caminho é com eles. É a frase para começar o programa de hoje, 10 de junho de 2026, Lua Minguante, estação outono, Dia Internacional dos Alcoólicos Anônimos, Dia de Portugal, Camões e Comunidade Portuguesa. Os fatos históricos: 1580 morreu o poeta português e autor de Os Lusíadas. Em 1692, Bridget Bishop é a primeira mulher a ser enforcada por bruxaria na cidade americana de Salem. Em 1907, os irmãos Lumière conseguem as primeiras fotografias. Em 1914, é fundada a cidade de Foz do Iguaçu. Em 1935, a Sociedade Alcoólicos Anônimos é fundada por dois alcoólatras que tentavam se recuperar do vício nos Estados Unidos. Em 1940, ditador italiano Benito Mussolini declara guerra à França e à Inglaterra durante a Segunda Guerra Mundial. Em 2003, sonda espacial Spirit é lançada, iniciando a missão Mars, explorado pela NASA, né? Em 2004, morreu o músico e pianista americano Ray Charles. Em 2017, inauguração da Expo 2017 no Cazaquistão. Informações de abertura para você aqui na Ativa FM. Bom dia, Nova Prata. Bom dia, região.
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3: 8:28.
0: 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Hoje os últimos amistosos internacionais em preparação para a Copa do Mundo que começa amanhã. Portugal enfrenta a Nigéria, Inglaterra enfrenta a Costa Rica e a Bolívia enfrenta a equipe da Argélia. 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
1: 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A espera acabou, a programação completa da Festa Junina aqui em Nova Prata, de 12 a 14 de junho, ao lado do Fórum. Preparamos 3 dias de muita música, dança, tradição e diversão para toda a família. A animação fica por conta de Zé do Cordel, o apresentador oficial, Banda Sétimo Sentido, Banda Samba de Moça e Banda Vitrô. Sábado, 19 horas, transmissão do Jogo do Brasil, para você torcer com todo mundo junto, né? Ao lado do Fórum, a entrada é gratuita. Chame a família, reúna os amigos e venha viver momentos especiais no maior arraiá da região, a Festa Junina, aqui em Nova Prata. 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A Associação dos Músicos Pratenses convida seus associados e familiares e toda a comunidade por uma noite especial de celebração. Dia 26 de junho, sexta-feira, 19 horas, no Grêmio Pratense, sede histórica, jantar de aniversário e posse da nova diretoria. No cardápio, mesa de frios à vontade, 2 combucas por pessoas, opção polenta com bacon, arroz com charque, massa sobremesa à vontade. Coral Adorante, jazz lisante, banda Era estarão abrilhantando a noite. Ingressos antecipados, não sócios 65, sócios da Associação Musical 50, crianças de 6 a 12 anos R$40. Ingressos no Point aqui em Nova Prata pelo 549-9987-0012 com Ademar ou com os membros da diretoria da Associação de Músicos de Nova Prata. Esse jantar, então, você está sendo convidado. Colabore com o Hospital São João Batista, o depósito na conta corrente é 00414-9, agência 0259, banco 748, Sicredi. 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Atenção para oferta de emprego: o Complexo Turístico Vila Capuchinho está com vagas abertas para pessoas que mostrem protagonismo, flexibilidade e proatividade nas vagas de auxiliar de cozinha, garçom, supervisor de garçom, camareira, lavandeira, entre outros. Oferecemos salário compatível com a função, transporte, refeitório, prêmio assiduidade e outros benefícios. Veja as vagas ofertadas e outros benefícios nas redes sociais do Complexo Turístico. Interessado em enviar currículo para o WhatsApp do RH, número 54-3447-4748, ou deixar pessoalmente no Complexo Vila Capuchinho. Contratação imediata. Vem aí a festa junina do Grêmio Pratense. Eita, Raiabão que tá chegando. É hoje, viu, gente? Hoje esse evento, e também vai ser matéria hoje aqui dentro da programação da nossa Ativa FM. Hoje o salão principal do Grêmio Pratense vai se encher de alegria, música boa, comidas típicas e aquele clima junino que todo mundo gosta. A festança começa às 18h30, a entrada é franca, é aberta ao público em geral. E para animar o povo, no arrasta-pé, vai ter show com a banda Vitrô. Então chama os compadres e as comadres, vamos embora prosear em volta da fogueira hoje. Festa junina do Grêmio Pratense será matéria também aqui dentro da nossa programação. Deixa eu te convidar aqui, porque aos sábados, a partir das 8 horas, tem o programa Reprises, o melhor das entrevistas feitas na semana. No sábado pela manhã temos esse reprise aí para você, certo? 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E também tem a Assembleia Extraordinária dos Músicos dia 23 de junho no auditório da Casa da Cultura na Avenida Fernando Luzzatto, número 6, no centro. A primeira convocação será às 19 horas, a segunda convocação às 19h30. Na ordem do dia, prestação de contas, eleição da nova diretoria gestão 2026-2028 e assuntos gerais. A diretoria define o dia 12 de junho de 2026, né? Depois de amanhã, o prazo final para a inscrição das chapas para concorrer, certo? Então, preste atenção nos prazos. 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
1: 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Hoje pelo Campeonato Brasileiro da Série B tem Goiás e Novo Horizontino, Ceará e Avaí e Sport contra o Atlético. A Série B não para durante a Copa. 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
1: É hora de falar sobre o tempo, pois nebulosidade segue predominante aqui no Rio Grande do Sul nesta quarta-feira, com céu nublado e frio pela manhã. Instabilidade avança, especialmente na metade norte do estado. O sol até chega a aparecer entre nuvens aqui no estado nesta quarta-feira, mas grande parte do estado deve ter momentos de maior nebulosidade, com céu nublado ou encoberto em alguns períodos do dia. Na metade norte, áreas de instabilidade avançam ao longo do dia e trazem chuva em diversas regiões de Santa Catarina. Em Porto Alegre, haverá abertura de sol, mas a nebulosidade deve ser predominante na capital. Amanhã começou fria em todo o território gaúcho, com temperaturas mais baixas na Serra do Sudeste e nos campos de cima da serra. À tarde, o tempo fica mais ameno. Para nós aqui, a quarta-feira começou com 10, 11 graus, chega a 17, 18, 5%, bem pouca possibilidade de chuva. Quinta-feira, 13, 12 de mínima, 17, 18 de máxima, aí com 70, 80% de possibilidade de chuva. Na sexta-feira, 9 a 10 de mínima, 14 a 15 de máxima, de 60 a 70% de possibilidade de chuva. Lá do Cefrut DDPA CEAP, a informação é que, do Rafael Anzanello, a temperatura neste momento está na casa dos 9 graus. A menor temperatura registrada hoje foi 7,8 às 7:30 da manhã. Não choveu, velocidade média do vento de 6 quilômetros na direção nordeste e temperatura máxima registrada ontem à tarde, 16 graus e 2 décimos, às 14 horas e 30 minutos. As informações do tempo aqui pela Ativa FM. Na sequência, é bem rápido, é VaptVupt. Tem as informações esportivas.
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5: 8:45. 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
1: E vamos lá então com as informações para você nessa véspera de abertura, véspera de começo da bola, né? Do campeonato mundial, que vai reunir as principais seleções do mundo. Messi sai do banco e resolve, como foi a goleada da Argentina no último jogo antes da Copa do Mundo. Também seleção brasileira perde para os Estados Unidos em segundo amistoso entre as equipes, no feminino isso, né? Marta detona a arbitragem de Brasil e Estados Unidos chamando de palhaçada. E Manhãs assegura estar preparado para atuar tanto na lateral quanto na zaga da seleção brasileira. Neymar aparece em sessão de fisioterapia durante treino da seleção brasileira. Marrocos perde atacante para a estreia contra o Brasil por lesão no joelho. Também reunião em Nova York, organizada pela CBF, terá presença de Grêmio e Inter. Saiba qual será a pauta desta reunião que vai acontecer pela imprensa hoje. Baladas, guerras e caça a Neymar, os bastidores da cidade que é a casa da seleção brasileira nos Estados Unidos. Reforços, Rocher e Alan Rodrigues, o que Paulo Pezzolano disse em entrevista a uma rádio uruguaia, né? Sondagens, interesses e valores, como o Grêmio trata a situação de Vieri, são algumas das informações. Também fala de Inter e Nacional entram em acordo, mas Alan Rodrigues não aceitou proposta para retornar ao Uruguai. Campeão pela seleção auxiliar de Tafarel e experiência com Alisson. Rogério Maia, novo preparador de goleiros do Internacional. Entre o Miguel, a lateral e os pedidos, Ibanhês ganha força na seleção. Atacante do Grêmio recebe sondagens do Brasil e clube também do exterior. São informações aqui do esporte hoje para você, nessa véspera de abertura da Copa do Mundo, com o apoio de aqui do restaurante Pastorello e de Pamplona Tintas, que estão com a gente aqui no esporte da nossa Ativa FM.
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1: Muito bem, agora são 8:50, 8:50, hoje tem jogos pelo Brasileiro da Série A, Sub-20, hoje tem Vitória e América Mineiro, Juventude e Bahia, Grêmio e Fluminense, Corinthians e Avaí, Botafogo contra o Criciúma. Os amistosos internacionais, Portugal e Nigéria, Inglaterra e Costa Rica e Bolívia contra a equipe da Argélia. São jogos que vão acontecer hoje. Portanto, hoje tem um jogo pela Copa Federação Gaúcha de Futebol, o Brasil enfrentando, Brasil de Pelotas, enfrentando a equipe de Farroupilha, né? Do Farroupilha de Pelotas também. E outros jogos pela Série B, Goiás e Novo Horizontino, Ceará e Avaí, Sport contra o Atlético, jogos pela Série B do Campeonato Brasileiro.
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1: E pra Pamplona Tintas e Restaurante Pastorello, tem mistério no ar. Ancelotti não revela time para a estreia da seleção brasileira.
13: A seleção brasileira segue a preparação visando a estreia na Copa do Mundo diante do Marrocos no próximo sábado, às 19h, no horário de Brasília, em Nova Jersey, nos Estados Unidos. No treinamento desta terça-feira, Neymar segue fora, se recuperando da lesão na panturrilha de grau 2. O técnico Carlo Ancelotti comandou um treinamento já visando, né, a escalação para a partida contra o Marrocos. Ibanhos, Marquinhos, Léo Pereira, Douglas Santos, Casemiro, Bruno Guimarães, Ederson, Matheus Cunha, Gabriel Martinelli, Rafinha e Luiz Henrique chegaram a treinar usando coletes na primeira parte da atividade como um time titular. O técnico italiano está tentando disfarçar e fazer mistérios em relação à escalação para o jogo contra o Marrocos, até porque ele mesmo já disse que tem o time na cabeça. Ibanhes, que é um jogador importante, que participou, inclusive, em 2023, do jogo entre Brasil e Marrocos. Ele fala a respeito da expectativa para esse jogo.
14: De frustração a emoção, acho que é totalmente oposto um do outro, né? É uma felicidade, é um privilégio, é uma honra estar aqui disputando essa Copa do Mundo pelo meu país, por onde eu sempre sonhei estar. Acreditava que era um sonho muito distante, mas hoje ele está se realizando, então isso para mim de fato é um momento muito importante na minha carreira. E, cara, emoção sim, muito grande, mas a ficha caiu sim, até por chegar aqui tá tudo cheio. Então isso daí de fato faz com que e mostra que o evento quão grande ele é, e isso é importante pra gente.
13: Brasil segue a quarta-feira de preparação, vale lembrar que a seleção brasileira está no grupo C e na sequência vai enfrentar o Haiti no dia 19, jogo que deve ter a presença do atacante Neymar, e termina a fase de grupos contra a Escócia no dia 24 de junho. Agência Rádio Web com informações da seleção brasileira, Daniela Esperon.
1: 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Agora são 8:55, 8:55. E na sequência das equipes, das seleções que vão disputar o Mundial, hoje a gente fala da Inglaterra, muito além do futebol.
13: Na série Curiosidades sobre os países da Copa do Mundo de 2026, o assunto agora é Inglaterra. E muita gente pensa logo em futebol, chá das cinco e na família real. Mas o país guarda curiosidades muito mais surpreendentes. A Inglaterra abriga uma tradição curiosa chamada Cheese Rolling. Nela, participantes correm atrás de um queijo que desce uma colina em alta velocidade. O vencedor é quem chega primeiro ao fim da ladeira e muitos terminam a prova com alguns arranhões pelo caminho. Pouca gente sabe, mas o país possui uma das florestas mais famosas da história, a Floresta de Sherwood, ligada às lendas de Robin Hood, o herói que roubava dos ricos para ajudar os pobres. No futebol, a Inglaterra se orgulha de ter criado as regras que deram origem ao esporte moderno. Além disso, a Premier League é hoje um dos campeonatos mais assistidos do mundo, reunindo torcedores em praticamente todos os continentes. E tem mais uma curiosidade: os ingleses consomem milhões de xícaras de chá por dia. Mas o hábito não nasceu no país. A bebida veio da Ásia e acabou se transformando em um símbolo nacional. Entre castelos, tradições centenárias, esportes e costumes peculiares, a Inglaterra mostra que é mais do que aquilo que parece nos cartões postais. Uma terra onde a história e a modernidade convivem lado a lado há séculos. A Inglaterra está na Copa do Mundo e vai estrear diante da Croácia no dia 17 de junho. Agência Rádio Web com informações dos países da Copa do Mundo, Daniela Esperon.
1: Ok. Ok, Daniele, obrigado pelas informações. Então não esqueça, amanhã começa a Copa do Mundo. Amanhã teremos a abertura oficial e o primeiro jogo da Copa do Mundo. Agora são 8:57. 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A gente volta já já com a segunda parte do programa de hoje. Fica ligado aí, não sai.
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24: 9:01.
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8: É isso aí, todos os dias aqui pela nossa Ativa FM pela manhã. O programa está começando na sua segunda parte agora, com o apoio cultural de Minosso Parabólicas, autorizado Sky para Nova Prata e região, tá na Roda Pneus, o Auto Center de Nova Prata, Mega Casa e Construção, construindo sonhos, entregando emoções. 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Muito bem, agora são 9:17:30.
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1: 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A Associação dos Músicos Pratense está convidando para o dia 26 de junho, sexta-feira, a partir das 19 horas, no Clube Grêmio Pratense, sede histórico, jantar de aniversário da associação e posse da nova diretoria. A festa contará com três grandes atrações: coral adorante, jazz lisante, bandaeira, garantindo uma noite de muita emoção e entretenimento. No cardápio, mesa de frios à vontade, duas cumbucas por pessoas com a opção de polenta com bacon, arroz com charque e massa e sobremesa à vontade. Ingressos, R$ 65 para não sócios, R$ 50 para sócios, crianças de 6 a 12 anos, R$ 40. Os ingressos estão no Point ou com a Demar pelo 999870012 ou com membros da diretoria. Participe deste evento que acontece aqui em Nova Prata. Também participe da festa junina do Grêmio Pratense, né? Agora, hoje, a partir das 18h30, entrada grátis, ninguém paga nada, aberta ao público. Para animar o povo, tem a banda Vitrô. Então você está convidado hoje, dias 10 de junho, no salão principal do Grêmio Pratense. Vamos ter o Arraiá Bom Demais que está chegando aí. Logo mais tem informações a respeito disso aqui dentro da nossa programação. A oferta de emprego lá do Complexo Turístico Vila Capuchinho, vagas abertas para pessoas que mostrem protagonismo, flexibilidade e proatividade nas vagas de auxiliar de cozinha, garçom, supervisor de garçom, camareira, lavadeira, entre outros. Interessados poderão enviar currículo pelo WhatsApp do RH 5434474748 ou deixar pessoalmente no complexo Vila Capuchinhos em Vila Flores. 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Dia dos Namorados, a regra reforça a sua essência de cuidado com as pessoas, valorizando o conforto em cada detalhe. E tem a Assembleia Extraordinária dia 23 dos músicos aqui de Nova Prata, a primeira convocação na Casa da Cultura, viu? Primeira convocação 19, segunda convocação 19:30, prestação de contas, eleição da nova diretoria, assuntos gerais para novas chapas até o dia 12 para apresentar novas chapas, informações que você só tem aqui na Ativa FM. 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
2: 9:26.
3: 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Jornal do Comércio. Industrialização do agro é desafio à economia gaúcha. Aporte de 280 milhões em novo condomínio logístico consolida Gravataí como polo do setor. Reforma do Tesourinho avança e entrega é mantida para o final do ano. Matérias aqui do Jornal do Comércio. Pioneiro destaca: com mão amiga, a prefeitura inicia a transição na gestão das UPAs. Meio ambiente, limites muito ultrapassados. Sempre é hora de se reinventar em Bento Gonçalves. Matérias que você encontra no Jornal Pioneiro. O Correio do Povo destaca para você: El Niño tem potencial para se tornar um dos mais intensos. Pomar doméstico. Confirmado caso da doença Greening em citros aqui no estado. Esquema com falso comércio de bois movimentou 100 milhões. Energias renováveis foram destaca. Potencial do Rio Grande do Sul e união de setores. Matérias do jornal Correio do Povo. 0 hora de hoje. Copa do Mundo. Os agitos da base do time canarinho nos Estados Unidos. Em sua terceira Copa como titular, Alisson igualará feito de goleiros históricos. Também a tabela completa dos jogos do Mundial. Guerra no Oriente Médio. Estados Unidos lança novos ataques contra o Irã após derrubada de helicóptero militar americano. PL e PT concentram maiores fatias do fundo eleitoral. Os dois estão com 4,9 bilhões. Agro intensifica a pressão em Brasília pela renegociação das dívidas rurais. Grupo RBS reúne líderes para debater o desenvolvimento do Rio Grande do Sul. Matérias da 0 hora. 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
3: Duas vezes a abertura do programa Cidade Ativa, mas tá valendo, tudo bem. 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Cumprimentando o ansioso e nervoso Fidelis Preto, aguardando com expectativa a abertura da Copa do Mundo que acontece amanhã, o futebol mundial em destaque.
11: Bom dia, Marangoni, bom dia à nossa audiência, sempre com satisfação por poder estar aqui na bancada do Cidade Ativa. Claro, tem duas coisas, evidente que a questão da Copa do Mundo, Mário, cada pessoa tem um jeito de observar, de acompanhar. Agora, sempre tem a questão do jogo dentro de campo, que é a coisa mais importante para mim, pelo menos, que eu sempre gostei do jogo. O futebol é um jogo, sempre foi uma coisa do lazer, lúdica, para usar um termo da moda, né? Essa questão do entretenimento, de brincar, porque é um jogo. Né? Quer dizer, um jogo você estabelece, claro, com o regramento que aconteceu com o passar do tempo, né, Marangoni? Tem um regramento, evidentemente. Agora, dentro daquela regra, é possível para cada contendor, para cada pessoa que está participando, né, lado a lado, você tenta de todas as formas ludibriar, levar vantagem. Levar vantagem sempre no estrito dentro regramento do jogo.
3: Dentro da regra, claro.
11: Você tem essa que é a questão do jogo, como qualquer jogo.
3: Sim.
11: É? Você vai jogar carta, eu acompanho o pessoal jogando carta, tem uma regra.
3: Tem regra, claro.
11: Claro que não é uma regra formal, mas sim, é uma combinação. Aí é evidente que, olha, esse cara tá blefando, tá, o blefe, essa coisa é do jogo, né? Agora, quando você tenta ali de tirar vantagem fora do combinado, aí é sujeira, não é?
3: Uhum.
11: Agora, essa questão do jogo. Aí, então, nós temos o jogo de futebol, que tem um regramento, que ele vai se aprimorando, vai se atualizando, essa coisa toda. Agora, aí só que nós temos, paralelamente, esse é o jogo sujo. Aí temos o jogo dos atletas lá dentro, que precisam respeitar as regras do jogo, e tem o jogo sujo, que é paralelo a isso. Por exemplo, nós temos uma entidade que é uma máfia. A FIFA é uma máfia. Eu não estou falando novidade aqui. É só você viajar até 2015 e você vai saber o que aconteceu lá. Todo mundo preso. Blatter, os caras da CBF, não sei mais do que, tudo lixo velho. E continua a mesma coisa. Por quê? O que está acontecendo? Nós temos uma Copa, que é um maior evento esportivo mundial. Nós temos, por exemplo, uma questão lamentável que está acontecendo. Nós temos aí países que ganharam o direito de participar do torneio final nas regras do jogo, ou não? Só que tem o imperador do mundo que não deixa, que ele quer estabelecer dificultar. Então você tem que fazer o seguinte: a FIFA, que é uma máfia, ela olha aqui, ó, o Irã. Agora quem eu tava vendo aqui até o treinador. Oi?
3: Ah, não.
11: Eu tava vendo aqui no na contracapa do Correio, que o Fábio Cannavaro, que é o técnico do... ele é o técnico do Uzbequistão. Ele disse que também a delegação onde ele é o técnico, ao chegar aos Estados Unidos, só faltou os caras se ajoelharem. É uma vergonha. Ou você faz um torneio limpo, com respeito.
10: Eu te pergunto.
11: Ou a FIFA pega.
10: Oi? Eu te pergunto, faço uma pergunta aqui. Claro que eu já tô com as mãos, né, pronto para o prego e o martelo. Se fosse em alguns outros países que acontecesse isso, o que, que a imprensa mundial falaria a respeito? Se fosse na China, se fosse em outros países, entre aspas, considerados...
11: amigos?
10: Considerados diferentes de pensamento político, vamos colocar assim, de liberdade, vamos falar. O que a imprensa do mundo falaria a respeito desse assunto, que seriam proibidos de entrar, coisa e tal, que não poderiam, enfim?
11: Isso aí é que tá a questão, lembrando que por exemplo, a gente sabe que a FIFA é uma máfia.
10: Mas a FIFA disse,
11: ela pega dinheiro, querido.
10: A FIFA disse, declarou que quem proíbe ou não a entrada no país é o país que está recebendo as pessoas para competição.
11: Então, por que eles não fazem isso em todos os outros países?
10: Exatamente.
11: É uma máfia, né,
10: exatamente,
11: querido?
10: Exatamente.
11: Aí nós temos o Infantino, mafioso.
10: Não é só
11: isso. Isso que eu falo, isso é correspondente em todas as confederações. Você acha que o cara aqui da Comembol é o quê? Aí vamos ter que chegar na raiz do problema, né, Marangoni? Eu já falei, o Marangoni não aceita isso, mas tem que falar. Isso só acontece por quê? Porque tem quem dá respaldo a essa coisa toda. Que são os clubes. Quem joga, Maranga, quem protagoniza o evento futebol são os clubes. Mas aí eles vão lá, eles dão carta branca.
10: Não, perfeito.
11: Eles dão, querido.
10: Perfeito. Assim, são as pessoas que comandam os clubes.
11: Mas sim, evidente. Ah,
10: não os clubes.
11: Não, mas
10: Porque de repente o clube é do torcedor.
11: Os clubes, Maranga, sabe por quê? Porque essas pessoas que estão eventualmente à frente dos clubes, elas têm o respaldo dos associados.
10: Também.
11: Eles têm o respaldo dos associados.
10: Aqui no Rio Grande do Sul é por voto, né?
11: Por isso que eles deliberam nesse sentido. Nós temos um caso gravíssimo aqui no Rio Grande. Agora, eu e tu comentávamos agora, monta assim, daí o Inter Santa Maria, para você ter uma ideia, que é um clube que tem uma história bacana, eu lembro tendo de PA, o Inter Santa Maria. Agora o Inter Santa Maria que...
10: Presidente Vargas, a Baixada Melancólica.
11: Que voltou à Série A esse ano, depois de muito tempo, há não sei quanto, 30 anos estava fora.
10: Ficou.
11: Já voltou e não teve, evidentemente, a competência e voltou para a Série B. O que que acontece? O Inter Santa Maria, querido, vai voltar, sabe quanto a jogar? Se voltar...
10: Ano que vem.
11: No meio do ano que vem.
10: Isso aí.
11: Entendeu? E aí os caras, esses clubes, aí o Marangoni participa. Claro, o Marangoni agora teve o congresso técnico da federação. Marangoni foi lá, reportagem especial da co-irmã.
10: Ele
11: esteve em Porto Alegre.
10: Só congresso técnico.
11: Claro.
10: Não, né?
11: Claro
10: é
11: que
10: só
11: foi.
10: Duas pessoas podem entrar no congresso técnico. É isso aí, só.
11: Então, não pode ter cobertura?
10: Não tem cobertura.
11: Como não tem? Não tem porque você não quer.
10: Não. De clube. Não tem.
11: Não, mas a imprensa pode fazer a cobertura.
10: Não, quem faz a cobertura é a própria federação.
11: Como a própria federação?
10: O marketing.
11: Não tem direito a ir lá?
10: Não, o marketing da própria federação.
11: E não pode ninguém, se um órgão do interior quiser acompanhar, não pode.
10: Vai esperar fora.
12: É mais ou menos como uma liga, então.
10: Vai esperar fora.
11: Tudo que eu falo é verdade, cara. Impressionante. Quer dizer, eles dão respaldo a esse lixo todo aí. Eles dão, assinam embaixo. É um lixo isso aí. Daí o cara, o nosso querido Luciano Oxman, ninguém fala. Sabe quanto ele ganha por mês, Clécio? O Luciano Oxman, todos os presidentes de federação do estado do Brasil, sabe quanto ganha cada um da CBF para manter esse lixo aí? 215 mil por mês.
10: O Noveleto tá pensando em voltar.
11: 215 por mês o cara ganha. E aí tem clube falido.
10: Deixa eu te dar uma informação. Aumentou o repasse agora pros times da Série B desse ano.
11: E daí?
10: Vou te falar quanto agora cada time vai receber.
11: Quanto? 1 milhão.
10: 190 mil reais.
11: Então, daí isso aí, ó. para participar da Série B.
10: 190 mil.
11: E daí 190 mil. Depois que o Luciano me informou.
10: Tu precisa um milhão para jogar. De 800 a um milhão para jogar a temporada.
11: Quando houve essa informação que foi lá nesse congresso, com a presença dos clubes da Série B, que vão participar do torneio agora. Começa em agosto, né?
10: Agosto.
11: De quando o Luciano Oxman, presidente da federação, deu essa notícia, disse que os caras começaram a ajoelhar.
10: É.
11: Rezavam pra ele. Orar, irmãos! Ô, querido!
10: Noveleto pode voltar.
11: Ô, meu guru!
10: Noveleto pode voltar.
11: Mas evidente que vai voltar.
10: Quer o telefone do Noveleto?
11: Você
10: passa ele pra conversar com o Noveleto.
11: Bota ele no ar aí.
10: Vamos lá.
11: Bota ele no ar aí. Se não tem vergonha na cara, olha que... Larga o osso, meu.
10: Ei. Eu?
11: Não, tô falando. Larga o osso.
10: 9:42:30. Fala, Clécio.
12: O padre é gravado, mandou 3 minutos.
10: Opa, tava gravado aí. Com alguma informação aí, Clécio? Tudo bem ontem?
11: Tá.
10: Espera só um minutinho. Ontem foi tudo tranquilo? Tudo bem ontem? Ontem, tudo tranquilo? Tudo bem?
13: Eu queria mandar um grande abraço ao pessoal da prefeitura.
10: Não brinca, sério?
13: O pessoal que está sempre nos ouvindo e na Prefeitura Municipal de Nova Prata. O primeiro-ministro, o Lúcio, o prefeito Beto, falei com o seu Altir, o Sibila, que é o motorista, a Ivete,
10: todos
13: a
10: Cleide,
13: a Graziela Casanova, a Priscila. Mandar um grande abraço para eles.
10: Abraço para todo mundo. Obrigado pela sintonia de sempre aqui dentro do nosso programa.
11: Fica ouvindo lá?
10: Fica ouvindo. Claro, mas tem que ser, né?
11: Então tá, um especial para todo mundo aí.
10: Não tenha dúvida.
11: Isso aumenta o nosso compromisso.
10: Eu sei que você tá bravo, eu sei que você ontem ficou bravo e, né? Mas eu tenho
11: certeza. Prefeitura?
10: Eu tenho certeza que aos poucos as coisas vão ficando no seu devido lugar.
13: Nessas horas, não é o caso deles, claro, não, óbvio.
10: Pelo
13: não
10: amor
13: é o caso
10: Deus, deles. Pelo amor de Deus.
13: Mas eu me lembro do Fidelis Preto. O Fidelis Preto já falou aqui nessa bancada inúmeras vezes que tem gente que acorda de manhã e pensa assim: como é que eu vou dificultar a vida de outra pessoa? O que que eu vou fazer hoje pra deixar uma outra pessoa nervosa?
10: Calma. Não é o caso desse pessoal que você colocou aí.
11: Outra coisa. Isso aí não é normal? É normal? Poxa vida, pra que eu vou simplificar se eu posso complicar?
12: Exatamente.
11: É isso aí. Mas nós temos esse dom. Nós precisamos também.
10: Mas eu tenho certeza.
11: Exercitar essa possibilidade.
10: Olha.
11: Para não perder a prática.
10: Mas eu tenho certeza que tudo fica legal.
11: Você sabe do que, Marangoni?
10: Que vai buscar.
11: Estava presente no encontro do Clécio?
10: Pelo amor de Deus, deixa eu terminar. Eu tenho certeza que as pessoas vão encontrar o caminho. Vão encontrar o caminho, porque, puxa vida, será que não tem como? Eu acho que tem, só dá uma olhadinha aí para ver como é que faz. O mais fácil é assim, a festa de São João, temos a festa de São João agora que vai começar, o pessoal vai vir aqui para falar sobre isso, né?
11: Sim.
10: Certo. Pode ser feita uma divulgação somente da festa de São João, tranquilamente, pode ser feita essa divulgação aí, mas até agora...
11: O que
10: ele
11: tá falando aí?
10: Por exemplo, não foi.
13: É que...
11: Ontem a proposta de São João, ontem...
10: Deixa ele falar, espera aí.
13: Não, eu sempre quis fazer direito, o meu sonho era ter feito direito,
11: eu também.
13: Eu me formei em administração de empresas, mas o direito, ele é muito volátil, cada um interpreta de um jeito, por isso que não funciona. A justiça é cega, mas cega onde? Cada um tem o seu ponto de vista. Então, por isso que as coisas às vezes travam, param. Outra coisa que eu já falei aqui, essa é a minha opinião. Se um dia eu chegar a ser prefeito, a minha primeira secretaria vai ser a desburocratização. Chega de papéis. Chega de documentos.
10: Sonha.
13: Criar
10: sonha coisa que a mais simples se paga. Sonha dois. De ser prefeito e de desburocratizar.
11: O Clécio, ele viaja no tempo. É. Que nós tivemos, agora não sei precisar, até buscar aí o Hélio Beltrão. Que ele foi.
13: Não, Preto, quando o Bolsonaro ganhou a eleição, o primeiro ministro lá, o Onyx Lorenzoni, que ele era? Ele anunciou inúmeras vezes que ele ia simplificar o Brasil, que eles iam tornar as coisas mais simples, que eles iam acabar com os papéis.
10: E?
13: Aí o que aconteceu?
10: Nada.
13: Ficou na mão do Centrão. Se afundou. Cadê o Onyx Lorenzoni, nosso amigo?
11: Não, tem uma diferença, né, Clécio? Entre vontade e tu colocar no papel. É evidente que daqui a pouco ele não pode por si só. Ela vai mudar o que está escrito, a legislação. O que acontece? Você precisa promover estimular, no caso, como foi o caso dele, esse exemplo que você traz aqui, ele estimular e com a força de quem eventualmente está no poder, de fazer com que o Congresso seja sensível a essa mudança. Porque senão daqui a pouco vai lá, vamos botar assim, se ele tivesse todo esse poder, ele vai fazer o que? Olha, eu quero assim, o que não é assim. Eu também concordo que devia ser mais rápido. Eu sempre falo aqui, ó, eu não canso de repetir aqui no. Olha, quando você, para te ter uma noção de quanto um país é travado nessa questão da formalidade, é só você perguntar se tem cartório.
14: É verdade.
11: Tendo cartório é uma dificuldade, é um drama. Países desenvolvidos não têm cartório. Não tem cartório. Não vamos confundir com o registro de imóvel, não tem nada a ver. Eu estou falando cartório. É um absurdo. É um absurdo, eu tenho que reconhecer firma.
10: É, bom.
11: Não, a assinatura é minha, eu fazendo um negócio com o Clécio.
10: Agora dá
11: a assinatura
10: fazer pelo
11: é minha.
10: GOV. Agora tá, dá para fazer pelo GOV algumas coisas aí, né?
13: Dá pelo GOV, mas o GOV é um pouco complicado. As pessoas
10: é complicado
13: que não têm
10: chegar.
13: A manha é difícil.
10: E não esqueça o. Como é que diz lá? A senha. Se você esquecer a senha, meu filho, para
11: você fica fora do país. Agora, outra coisa que ontem eu fico impressionado com isso. Quer dizer, uma empresa de comunicação, ela assume o papel de ela de discutir os problemas, assumir, tomar posição. Olha, nós que vamos promover um encontro com os diversos setores, no caso aqui do Estado, e nós vamos discutir e chamar essa turma para discutir. Quer dizer, eu não sabia que uma empresa de comunicação, ela que assume esse compromisso. Não. Tem a Fiergs, tem a Fecomércio, tem o Poder Judiciário. Não. Oi? Isso aqui, ó. Tá aqui na capa, ó. Ó, aqui, ó. Leia aqui, Cleber.
10: Tá
11: aqui,
10: ó. Leia alto aí.
11: Leia aí.
10: Ah, certo, eu li como manchete.
11: Uma empresa de comunicação, ela divulga, debate. Agora, ela assume. Opa, nós temos aqui que assumir. Quer dizer, temos um governo paralelo que está no Maranhão.
10: Bom, vamos lá.
11: Temos um governo paralelo aqui no Estado.
10: Não, sempre teve, né?
11: Não, mas agora explicitamente.
10: É. Vamos pro comentário do Mussoi.
11: Vou entrar pra família também.
10: Vamos com.
11: Família, vou falar. Família não é fácil. Né?
10: Deixa eu fazer o comentário do Mussoi.
11: A família
10: aqui
11: também tem. Assumiu basicamente ali na questão de Porto Alegre. De Porto Alegre, o plano diretor foi insuflado por esse grupo de comunicação. Que também está na questão do mercado imobiliário, né? Também, na capital, claro. Gaúcha. Vai. Aí, querido, é só. Sabe como é que ela em Porto Alegre está acontecendo? Tem acompanhado aí na imprensa da capital? O mercado imobiliário, né? No, como é que se diz ali? No andar de cima, o setor de alto luxo, prédios, esse aí está bombando em Porto Alegre. Tá bombando. Esse aí, só que daí tem a empresa que também tem, né?
10: Perfeito. Vamos pro comentário. Vamos com o comentário do Mussoi. 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O Mussoi hoje vem em modo gravado, no Mussoi.
15: Muito bom dia a Fidelis, Maragoni, Toqueto, equipe toda da Radioativa e especialmente os nossos ouvintes que fazem sintonia conosco. Estamos em Belo Horizonte em mais uma semana de formação, de estudos aqui em Belo Horizonte e estou acompanhado também aqui junto com o grupo de todo o Brasil, de todos os estados e vários países do exterior. Estou com uns colegas aqui da Tanzânia África, né? Da África, Tanzânia. Padre Emanuel também, que está aí na fotografia que enviei. A Tanzânia é um país da África, né? Muito humilde, muito pobre, lutador. Tem aproximadamente 60 milhões de habitantes e aqui a gente se encontra de vários países do mundo e também de todos quase os estados brasileiros, do Rio Grande do Sul e assim, para sempre esses momentos de atualização, estudo, formação, capacitação, para respondermos melhor aos desafios que hoje a vida apresenta. Nós vivemos numa mudança de época. Acredito que o senhor Fidelis, o Maragoni, pode até dizer, explicar para os ouvintes o que, que é uma mudança de época, né? É uma mudança de época desafiadora, né? Olhemos para, por exemplo, um exemplo claro: 30, 40 anos atrás, nós tínhamos um celular que era um tijolo que pesava no bolso, que quase caía, e hoje todo o acesso da mídia, imprensa, inteligência artificial, tecnologia, mudanças de comportamentos humanos, as famílias de 40, 50 anos atrás, 7, 8, 10, 12, 14, 15 filhos, hoje um e meio, dois talvez, né? O sistema de estudo, de escola, locomoção, as mentalidades, as mídias, a imprensa, né? Os comportamentos religiosos, econômicos, sociais, políticos, né? Então, dentro desta realidade, nós temos que também preparar uma evangelização para que atenda aos tempos de hoje. Amigos todos, Radioativa, povo que nos escutam, um forte abraço, uma abençoada quarta-feira e que Deus vos proteja sempre. E a nós todos, em nome do Pai, do Filho e do Espírito Santo também. Um grande abraço, feliz quarta-feira. Tchau.
10: Ok, valeu, obrigado, Padre Mussoi, com seu comentário por aqui hoje, com apoio de Ouro Fértil, fertilizante, sinônimo de garantia e produtividade, fábrica em Pelotas, administração em Nova Prata, fone 3242-8300, o comentário hoje com o Padre Mussoi. E olha aqui, ó, a informação que o Clássico colocou aqui, a implantação da usina hidrelétrica Foz do Prata, empreendimento previsto para ser instalado entre os municípios de Nova Roma do Sul e Veranópolis, representa um importante investimento em infraestrutura e desenvolvimento regional. Além da geração de energia, o projeto contempla contrapartidas que trarão benefícios permanentes para a comunidade. Entre elas, destacam-se a construção de uma nova ponte intermunicipal e de uma marina sobre o Rio da Prata, obras que contribuirão para a mobilidade e integração entre os municípios e o fortalecimento das potencialidades econômicas e turísticas da região. Essa matéria foi colocada pelo Clécio nesse local ainda que foi, existe agora uma balsa que faz a travessia de um lado para outro, né? De Veranópolis lá para esse, agora então tem a usina e vai ter uma ponte lá também, vai ser uma outra opção de estrada por nossa região.
14: Ô Mano, você estava comentando no intervalo, aliás, durante aí o comentário do Mussoi, sobre a audiência pública prevista para hoje. É para hoje?
10: É hoje, sim.
14: Ribeira?
10: É, não sei se é audiência pública.
14: Ou reunião?
10: É, para.
14: Você tem empresas que são, vamos botar assim, não diria contratadas, mas prestam serviço quando aparece a questão envolvendo a concessão de serviços públicos, como é o nosso caso aqui da energia elétrica, tem a questão das rodovias, tem a questão do saneamento, da água. E aqui eu perguntei aqui para a Meta, e tem empresas aqui, tem a EY, uma empresa, a PwC, Deloitte, KPMG, além de especialistas regionais como Alpercom, TSA e aqui, que fazem o serviço dessas empresas envolve verificar a conformidade com leis, a regularidade financeira frente às agências reguladoras e a correta prestação de contas aos tribunais de contas, empresas concedidas nestas áreas. E é o que envolve, no caso, o que vai ser o foco desse encontro em Veira, é a questão da concessão do serviço de abastecimento de água, certo?
10: É, vai colher. Há um chamado lá para que as pessoas.
14: Eu estou tentando aqui.
10: Isso aí.
14: Empresa?
10: Que as pessoas vão até essa empresa que hoje estará lá durante a manhã e a tarde.
14: Para tirar dúvidas?
10: Para denunciar a falta de água, cobrança irregular, essa questão toda, para eles colherem material suficiente.
14: Mas então, na verdade, é diferente do que eu procurei aqui. Na verdade, é uma empresa que ela faz, aí que eu entendi, ela ouve a partir do serviço concedido, do serviço concedido pelo setor público. Ah, entendi, essa empresa, ela presta esse atendimento para ter uma ideia clara de como está sendo o serviço prestado por essa empresa que assumiu o serviço público, né? Então, sim, essa que é a questão.
10: É a GESAN. Eu estou tentando, vou te colocar no ar, eu sei que tá me ouvindo aí, eu sei que você tá me ouvindo aí, coloca o fone do ouvido, o Preto.
14: O Leandro?
10: O Leandro Galante tá na linha com a gente aí, para conversar aí rapidamente, para explicar melhor essa coisa que eu não entendi direito, a gente ficou sabendo aí, tudo certo, Leandro? Bom dia. Não tá no ar com a gente? Não, tá silenciada. Não consegui conversar com o Leandro aqui, tá silenciado aqui, acho que ele não pôde atender aí com a gente. Eu vou tentar refazer.
14: GESAN, não lembro do.
10: Ele escreveu para mim aqui, ó. Pessoal pode vir reclamar. Precisamos de gente para que se junte provas. A GESAN regula, fiscaliza a Corsã. A GESAN é quem regula e fiscaliza a Corsã. Esse trabalho vai ser realizado lá. Tá, vou ligar agora então. Ele escreveu aqui, liga agora. Vou ligar, vamos ver se...
14: Gestão de serviços de saneamento.
10: Então vamos ver se é isso.
14: A GESAN.
10: Vamos ver se é isso rapidamente. Tá me ouvindo agora, Leandro? Bom dia. Não tá me ouvindo, Leandro. Não tá. Infelizmente não, né?
14: Por que não tá ouvindo?
10: É porque aqui diz que tá... Tá me ouvindo, Leandro? Bom dia.
16: Perfeito.
10: Oi?
16: É o prefeito da UPA.
10: Eu não consegui, tá cortando, ele falou o prefeito da UPA alguma coisa para falar a respeito desse assunto. Tá pipocando a tua ligação, não tenho como te ouvir direito aí. Mas eu vou tentar aqui de novo para que a gente possa saber mais informações a respeito disso. Certo. Deixa eu ver aqui se eu consigo, só um minutinho. Então, Fidelis, tem alguma coisa nessa questão?
14: Não, mas tudo bem, mas se o Leandro, daí ele vai detalhar qual é o motivo desse, como é que aconteceu, né? Como é que foi estabelecida essa situação para ter esse grupo que cuida, né, do serviço concedido, para receber, é uma audiência para receber... evidentemente, as demandas da população, do usuário, basicamente, da água. O foco desta reunião em Veranópolis, pelo relato do Marangoni, está direcionado na questão do mau serviço prestado pela empresa concedida, né? Pela então empresa pública, a Corsã, serviço concedido através de autorização legislativa, evidentemente a partir de um pleito do executivo. Isso já vai tempo aqui em termos de Estado, a questão da concessão da Corsã. Da privatização da empresa.
10: Assim,
14: então, evidentemente, nós precisamos. O que vai estar em pauta hoje em Veranópolis?
10: Então, assim, ó. O Leandro conversou comigo aqui rapidamente, aqui em contato, e quem vai falar sobre isso é o prefeito de Veranópolis, da UPAE. Daqui a 10 minutinhos nós vamos ligar pro prefeito da UPAE para saber mais detalhes dessa situação que está ocorrendo lá em Veranópolis. Porque agora a gente vai falar de um evento que acontece aqui em Nova Prata hoje, uma festa junina que vai acontecer hoje lá no Grêmio Pratense, né? E essa matéria logo mais, dentro de 10 minutinhos, depois nós conversamos aqui sobre o evento da festa junina, a gente vai ter o contato com o prefeito da UPAE. Quem é que vai falar com a gente?
17: A Veridiana
10: vai falar com a gente agora e depois a gente fala com o prefeito da UPAE sobre esse trabalho que está acontecendo em relação à Corsan lá em Veranópolis. Agora o contato é com a Viridiana, para conversarmos sobre esse evento que acontece hoje à noite no Grêmio Pratense aqui em Nova Prata. Tudo certo, Viridiana? Prazer tê-la conosco. Bom dia.
17: Bom dia, tudo certo? Prazer é nosso estar mais uma vez em contato com essa emissora para colocar um pouquinho dos eventos que acontecem aqui no Grêmio Pratense.
10: Muito bem. Então, hoje à noite, começa às 18h30 a festa junina. Eu passei ontem por aí, vi já bandeirinhas e
14: Lá ontem?
10: Assim, a decoração, né? Passei na frente. Ontem era o dia de dar carona pro Tibira, pro Eduardo Colo, pego ele ali. Ele vai comigo lá para Veranópolis, passei ali e tá tudo enfeitado para esse evento, né, Viridiana?
17: Isso, já está tudo organizado. A nossa festa junina, que já é tradicional aqui no Grêmio Pratense, ela vai iniciar às 18h30 e não tem hora para terminar. Então, se as pessoas estão preocupadas, porque nesse horário estão no trabalho, podem vir depois, que vão ser todos muito bem recebidos. A entrada é franca, né? Não paga nada para entrar. Ela acontece no pátio da nossa sede, que já está em feitado, que já tem uma fogueira enorme ali fora, e também no salão principal, porque dessa forma a gente sabe que a gente consegue fazer com que o ambiente fica mais aconchegante para as pessoas em função do frio. Então também não ficamos preocupados também com o tempo, né? Tem um espaço maravilhoso no salão, com as barraquinhas montadas, com mesas, com cadeiras, onde as pessoas podem curtir ali um momento de encontro para fortalecer as amizades, reunir as famílias e principalmente manter viva as nossas raízes culturais, né? Uhum. Nova Prata é muito forte a questão do São João Batista, é o nosso padroeiro, tanto que é feriado no dia 24, e nós, como entidade, nós temos que valorizar a nossa cultura, a nossa tradição, além de proporcionar a todos os sócios e visitantes um momento muito agradável, né?
10: Perfeito, perfeito. Quer dizer, então, olha, não, o tempo não está marcando chuva para hoje, está nublado, mas não está marcando chuva para hoje. Então, assim, tem na parte do lado de fora, tem a fogueira.
17: Isso.
10: A fogueira. E dentro, então, tem as bancas, as banquinhas, enfim, né? Como é que você chama?
17: Isso.
10: As tendas.
17: Tem as barraquinhas, né? Elas estão todas confeccionadas de madeira, são bem típicas, né? Nós temos uma decoração bem temática, tá bem bonito, o clube cheio de bandeirolas coloridas.
10: Isso.
17: E daí tem as barraquinhas, que a gente vai, então, ofertar pastel. Temos também o bolo de fubá, a pipoca, que nós vamos fazer pipoca verde, amarela, porque já estamos entrando no clima, né?
10: Amanhã?
17: Da Copa do Mundo. Arroz doce também vai ter. Opa. Nós teremos a cadeia e o correio elegante, que serão organizadas essas duas barracas, né? Essas duas atividades são organizadas pelas debutantes 2026. Nós temos 14 debutantes esse ano, um número ótimo, assim, vai ser um baita de um baile, né?
10: Muito bem.
17: O Correio Elegante, como tem essa proximidade também do Dia do Namorado, que já é na sexta-feira, vai ser uma brincadeira, né? Com entrega de recadinhos para as pessoas poderem homenagear seus amados, seus namorados, né? Os casais homenagearem, então, os seus companheiros.
10: Perfeito,
17: e esse ano também é interessante a gente colocar que nós convidamos as mães das debutantes para colaborar também na nossa festa. Então, nós teremos as mães, além de toda a diretoria, né? Nós teremos as mães das debutantes também em algumas barracas colaborando conosco. Também teremos as brincadeiras, acertar a boca do palhaço, argolas, o touro mecânico, que faz muito sucesso com a criançada. Então são várias atividades, comidas típicas, como eu já falei, né? Um espaço que está sendo assim preparado com muito cuidado para receber a todos.
10: Então, assim, e a gente está divulgando aqui que a entrada é franca, ninguém paga nada para entrar.
17: Não, ninguém paga nada, é uma festa para para toda a população, e a gente então faz até um certo apelo para os sócios, assim, principalmente para os sócios, para que participem, porque o Clube Grêmio Platense, ele é uma entidade como todas as outras. Então a gente promove esses eventos, além de promover a cultura, a tradição, também para angariar recursos para manter o clube. A gente tem duas sedes, um espaço enorme, né, e também fazer as melhorias. Então todo o nosso trabalho, ele tem que ser valorizado, reconhecido pelos sócios, né? Perfeito, e eles podem fazer isso participando dos eventos que a gente muito oferece. Bem.
10: É às 18h30 começa e tem a banda Vitrô para fazer, isso, animar, que diz arrasta, o arrasta-pé, né?
17: Isso mesmo. E assim, ó, a banda Vitrô, ela é formada, então, por músicos de Nova Prata, né? Todos os músicos conhecidos ali, Fabiano Rodrigues, o Fabiano Dias, Mayara Massotti, o Maiká, entre outros. E eles estão estreando aqui no Grêmio Platense com um repertório totalmente junino. Então, é a estreia da banda Vitrô também no Grêmio Platense com esse repertório. Então, uma forma também da gente valorizar aqui os talentos locais. E vai ser uma festa bem animada, né? Também, Marangoni, é importante eu colocar aqui que a gente vai fazer a escolha das estrelinhas do Grêmio Platense. Então, as crianças que estiverem caracterizadas vão ser escolhidas no meio do público, né? Por sua animação, por sua caracterização, por entrar no espírito da festa junina. Então também a gente vai fazer essa brincadeira da escolha das estrelinhas do Grêmio Platense.
10: Maravilha! Então, Veridiana, hoje à noite, a partir das 18h30, volta a convidar isso, todo mundo para participar aí, Veridiana.
17: Isso aí. Então, como eu falei, vou salientar, não tem hora para terminar, né? E a gente então convida toda a comunidade para participar da nossa festa junina, que já virou tradição aqui em Nova Prata, né? E mais do que uma celebração tradicional, então, ele é um momento assim muito importante para a gente valorizar todas essas memórias afetivas também, e também reforçar o papel social do clube, né? O clube, ele é um espaço de convivência, de integração na comunidade. Então a gente deixa aí o convite para que todas as pessoas participem. Vai estar bem bacana, tenho certeza que quem vier não vai se arrepender.
10: Maravilha. Veridiana, sucesso aí para esse evento e nos colocamos à disposição aqui na Ativa FM, tá bom?
17: Tá bom, muito obrigada pelo espaço, e também só eu preciso agradecer a toda a diretoria.
10: Fica à vontade.
17: E principalmente aos funcionários que estão trabalhando muito para que tudo aconteça da melhor forma possível. Então, a Kátia, a Michele, a Kelly, o Colombo, o Luciano, o seu Pedro, os nossos funcionários, assim, se empenharam ao máximo para organizar tudo. Tanto que a festa só começa às 18h30, a gente já tem tudo muito bem organizado aqui. Então, a diretoria de noite vai atender nas barracas, mas o restante já está tudo pronto.
10: Maravilha. Sucesso novamente aí, Veridiana.
17: Muito obrigada a vocês que sempre nos deixam um espaço.
10: Valeu.
17: Obrigada a todos.
10: Abraço. Aí está hoje à noite, portanto. Paulo Leira vai vender cachorro quente.
18: O Leira vai estar lá?
10: Vai vender cachorro quente.
18: O branco é preto? Ô, Leira, tu é da direção do clube?
19: Sou.
18: É?
19: Aham.
18: Uhum. Não, não é mesmo?
19: Cachorro quente.
18: Não é mesmo? É mesmo?
19: Exato.
18: Então, faz parte da direção?
19: Sim, faço parte da direção. Trabalho na banca de cachorro quente.
10: Vamos fazer cachorro quente. Vai lá comer um cachorrinho quente hoje lá no.
19: Deixa o Roberto, já tô dizendo para você o seguinte: está na nossa escuta e hoje à noite vai estar conosco aqui, porque agora o programa começa das 6 às 7 à noite, né? O nosso amigo, colega Diogo Rimoli,
18: direto Diogo de Roma. Diogo Rimoli, o amigo do Marangoni.
10: Isso aí, amigo.
19: Direto
10: nosso,
19: de Roma, na Itália, vai conversar conosco. O Diogo está colocando, inclusive, uma rádio web lá também, né?
18: É verdade.
10: Leira, me dá licença só um minutinho. YouTube. Só um minutinho aí, dá licença aí, que nós estamos em contato com o prefeito de Veranópolis, né? Está na linha com a gente para conversar aqui rapidamente sobre essa questão que já nos deixou assim meio. Né?
18: Curioso,
10: para saber como é que funciona isso.
18: Como é que é o processo esse, né?
10: Está lá o Dalpai na linha com a gente para conversar. Prefeito, bom dia.
20: Bom dia, Roberto. Bom dia, Preto. Bom dia, amigos da Rádio Ativa, toda a família de Nova Prata, nossos queridos vizinhos. Prazer falar com vocês.
10: Tá, mas como é que é isso? Como é que é isso? O que que vai acontecer
14: hoje? Não é o nome do encontro, prefeito ao pai?
10: É sobre a Corsã. O que é isso?
14: Afinal? Serviço concedido?
20: Isso. Você sabe, você tem acompanhado, como nós acompanhamos, a dificuldade de relacionamento que está acontecendo com todas as cidades atendidas pela IGE Corsã. Veranópolis não é diferente disso e a mídia está todo dia batendo e conversando sobre esse assunto. Nós aqui temos várias ações já direcionadas a esse relacionamento que existe com a Corsã, as suas deficiências técnicas dentro do nosso município e a GESAN é a agência reguladora do contrato que existe entre os municípios e a IGEA Corsã.
10: A GESAN.
20: É isso? Hoje nós temos aqui em Veranópolis a GESAN, que é a agência reguladora aqui na Prefeitura Municipal, atendendo os nossos munícipes para que sejam feitas todas as reclamações necessárias, com pressão, com falta de pressão, com excesso de pressão, com vazamentos, com cobranças indevidas, para posterior fazer um relatório e fazer uma cobrança mais direta à Corsã.
10: Uhum, perfeito, perfeito. Então, todo mundo que tiver problema ali de Veranópolis, enfim, onde é que é isso? Vai ser na prefeitura esse encontro?
20: Na prefeitura, até às 17 horas hoje na prefeitura. Essa equipe da AGESAN, que é a agência reguladora, está aqui presente atendendo os nossos munícipes. Hoje de manhã até uma pequena fila foi formada e a gente solicita que realmente as pessoas venham com a sua carteira de identidade, com a sua conta de água, faça a reclamação, faça esse registro, que quem sabe no futuro isso não vai beneficiar o nosso município, quem sabe numa ação que possa acontecer. Mas estamos tomando todas as medidas cabíveis e necessárias dentro das quatro.

0: curso aberto hoje é para que as pessoas que tenham realmente problema formalizem, cheguem na prefeitura para formalizar o problema, é isso?
1: Exatamente, exatamente isso, porque nós sabemos aqui, Preto, que não existe falta d'água. É. Hoje, em torno de 20% ainda da captação de Nova Prata pertence à bacia do Rio Retiro.
0: Sim.
1: O restante é o Rio da Prata.
0: É.
1: A bacia do Rio Retiro, ela atende Veranópolis e Vila Flores. Não é falta d'água. São problemas técnicos que batem forte aqui no nosso município. A gente sabe que foram demitidas várias pessoas que tinham esse conhecimento técnico, foram contratadas outras sem experiência, e isso dá um atraso no atendimento. Mas todas as pessoas que nesse momento ou nesse período tiveram problema com a Corsã, naquilo que nós comentamos, com a falta d'água, com a cor, com o gosto da água, com a pressão, com a falta de pressão, com o excesso de pressão, porque isso tudo está acontecendo aqui em Veranópolis, tá?
0: Sim.
1: Venham fazer seu relato para a GESAN.
0: Sim.
1: Que a posterior será feito um documento maior.
2: Muito bem, muito bem. Então, é certo. As pessoas vão aí, fazem a reclamação, tem conta errada, tá faltando água na minha rua, tá pressionando, enfim, para todas essas questões aí. Mas, assim, prefeito, assim, o que exatamente vai acontecer? Na mão da GESAN, o que acontece com essas
0: demandas? O encaminhamento dessas demandas, prefeito.
1: Você sabe que a GESAN já está trabalhando no município aqui desde o mês de março. E a partir dessa vinda deles para Veranópolis, e ontem eles estiveram aqui medindo pressão de água em todos os bairros, já foram efetuadas várias multas à Corsã, valores significativos. E isso pode acontecer em todos os municípios. E está acontecendo em todos os municípios. E o que nós pretendemos é que realmente fique registrado todas essas reclamações para um relatório maior, porque no futuro não sabe o que vai se acontecer com esse relacionamento entre municípios e Corsã. A gente sabe que tem um trabalho muito sério feito pelo CISGA, que é o consórcio que envolve todos os nossos municípios da região. A Corsã, há 20 dias atrás, tivemos uma reunião com eles lá em Garibaldi. Todos os municípios sentiram a mesma dificuldade e apresentaram as dificuldades, e eles ficaram de nos dar um retorno de plano de investimentos e etc e tal, em 3 semanas. Esses prazos estão se esgotando. Acredito que a semana que vem a gente tenha outra reunião com a Corsã e não se sabe qual vai ser o futuro desse relacionamento.
0: Sim.
1: Então, nós estamos tomando todas as medidas cabíveis e necessárias para preservar a comunidade de Veranópolis.
0: Aham. Perfeito. Só para pontuar aqui, prefeito Dalpai, uma coisa que tem sido corriqueira, né? De rotina, em termos aqui de Nova Prata, pelo menos, né? A dificuldade de acessar o contato, enfim, não, desculpa, refazendo aqui a pergunta, prefeito, a dificuldade de entrar em contato com o 0800 da Corsã. Quer dizer, é uma coisa que ficou distante, prefeito, o senhor mais do que isso sabe. Agora, em termos de prefeito, o senhor é a principal autoridade e tem o respaldo da comunidade de Veranópolis para ser o representante legal diante de problemas que são normais, vamos colocar assim. Como é que tem sido? O prefeito de Veranópolis tem conseguido um acesso rápido com, vamos estar assim, a superintendência regional da EGEL ou não, prefeito?
1: Sim, cada problema que surge no nosso município, nós temos o telefone direto do superintendente de Bento Gonçalves e nós não temos receio nenhum no horário que for de ligarmos para eles. E a partir daí, tenta-se as medidas cabíveis. Tivemos aqui há 2 semanas atrás uma festa muito interessante no município que chamava-se Lacucaia. Passou 35 mil, 40 mil pessoas em um final de semana aqui.
0: Sim.
1: E nós tivemos falta d'água. Então nós temos um relacionamento assim, ó, de respeito com a superintendência, mas com cobrança fortes.
0: Sim.
1: Cobranças fortes, porque a gente sabe que a estrutura dentro da nossa cidade é uma estrutura mínima e o problema maior hoje é a capacidade técnica de fornecimento de água.
0: Ah, é só para, viu, Barão, mais uma vez ressaltar aqui que há municípios realmente fazendo assim um enfrentamento explícito.
2: Muito grande, claro.
0: Caso claro, bem previu, prefeito. Caso bem evidente é o que ocorreu faz 15 dias em Encantado, audiência pública com o Ministério Público.
2: Sim.
0: O promotor daquela comarca assumindo de forma pública o compromisso de estabelecer uma cobrança, inclusive apontando a possibilidade de rescisão de contrato com a EGEA.
1: Nós aqui, todas as nossas ações, elas são comunicadas ao Ministério Público, que também participou

0: de 3 reuniões conosco, está a par do que realmente está acontecendo dentro do nosso município. Nós temos alguns caminhos a seguir agora. Primeiro, aguardarmos essa reunião com o CISGA, que deve acontecer na próxima semana, que chega no limite das 3 semanas. Eles queriam 3 meses para nos dar uma solução. Isso foi um absurdo. Nós fincamos o garrão e solicitamos autorizamos 3 semanas. E nós precisamos saber qual é o investimento que vai ter em cada município. Qual é a ideia da Corsan? Ou é só cobrar por um serviço que não é bem prestado? Então isso tudo tá no papel. Perfeito. A gente sabe que um bairro aqui do lado da prefeitura municipal, aqui no centro de Veranópolis, tem uma deficiência muito grande de água. Já veio um aceno que vai ser mudado a forma de fornecimento. Então é nessa pressão que nós queremos conquistar algumas coisas. E nós estamos conquistando. Mas, como aconteceu Encantado, fala-se na rescisão do contrato, né? Na quebra do contrato e a municipalização da água. Isso é uma coisa que nesse momento não passa na nossa cabeça em vista da questão de indenizações que seriam muito elevadas. Mas não passa na nossa cabeça. Nós queremos resolver esse problema e que a gente realmente só cumpra seu contrato. Existe um contrato com o município de Veranópolis, existe um contrato de fornecimento de água tratada, de tratamento de esgoto, e isso não está acontecendo.
1: Maravilha. Bom, prefeito, obrigado. Hoje era esse assunto, é rápido. Eu sei que tem muita coisa para a gente falar, inclusive dessa questão da usina hidrelétrica Prata Nova Roma do Sul, Veranópolis, que vai ter ponte, aquela coisa toda, mas fica para um outro dia. Agradecemos muito a sua participação hoje para esclarecer essa situação. Tá certo, prefeito?
0: Grande abraço, comunidade de Nova Prata. É sempre um prazer falar com vocês. Fiquem todos com Deus.
1: Abraço. Muito bem. Prefeito Cristiano Valdugo da Alpai conversou com a gente a respeito disso, que de repente pode vir a ser também.
2: Mas, vamos assim, mais uma vez, dar uma olhada ampla, geral, de tudo que está acontecendo no estado.
1: É isso aí.
2: De tudo que está. Ah, cara, desde que houve essa situação aí, mas por favor, cara, não dá para entender como é que um grupo que assumiu. Pô, os caras não tinham não tinham um mínimo de conhecimento como é que seria o serviço?
1: É. Vamos fazer intervalo já as informações, aniversariantes e recados aqui dentro da nossa programação.
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8: Muito bem, de aniversário hoje, quem está de aniversário recebe os parabéns por aqui, é Vini Costa, a Marta de Oliveira está de aniversário hoje, parabéns, felicidades, Irani Estela, Juscelen Secanho, Valdinei Marim, Luciane Lunardi Zanola, Márcia Toscan Pagnoncelli, Lucineia Bocalon, Gilberto Frison Garbim, Edinho Moreira, Paulo Pagnoncelli, Genilo Vison Dallagnol, Marta de Oliveira, já colocamos aqui, e Dinorá Perusso Zanin, que estão de aniversário hoje, Fidelis, tua lista aí.
9: Reforçando aqui, mandar um alô pro Gilberto Garbim, lá da Lotérica da Sorte, Nova Prata, né? Tá de aniversário, hoje vou dar uma chegada lá pra sentir se tem algum, se alguma fumaça lá, Andréia. Conhece lá a lotérica lá? Conhece as gurias lá? É, então o Garbim tá de aniversário, eu presumo que aconteça alguma coisa assim, sabe? Mas, pelo menos um pedaço de bolo.
0: Isso aí.
9: Pelo menos isso. Posso falar ou não?
8: Pode, mas tem os convidados para dar entrevista.
9: Tá, e daí, vocês vão viajar hoje, mas... Paulo? Então pode esperar um pouco aí. Lavagem do Marim, Edinho Moreira. Ô, Edinho, tudo bem, Pia? A Marta Oliveira, a Márcia Toscan. Ô, Márcia, tudo bem, guria? Quem mais aqui? Claudino Modelski Júnior. Pô, a Marta repetiu 10 vezes aqui na... Márcia Toscan Paiocelli, Willian Estela, opa, Cássia Cola, ô Cássia, tudo bem, guria? João Rodrigo Donadello, Vaine Costa, será que é Vaine ou Vaine? Vaine Costa, essa minha relação de amigos, essa turma toda vai ser lembrada hoje por mais de um aniversário. Até Andréia manda um alô pra eles.
8: Muito bem, certo. Os recados, Enio Antunes, bom dia. Renato Roncato, Adalberto Ramiro, bom dia. Amigos da Rádio Ativa, meus parabéns vai pro meu filho Arthur, hoje 22 anos. Meu caçula, feliz aniversário, muita saúde, paz, felicidade, continue sendo esse rapaz incrível, se depender dele, ele quer ajudar a todos, colocou o Beto aqui, também aqui, deixa eu ver quem mais manda, se o recado manda de novo aí, tá certo? Aqui também tem mais recados e a jaqueta roçando no telefone aí, a Thaís, bom dia, obrigado Thaís pela sintonia, deixa eu ver. Ah, tá certo. Aqui também o Valda mandou um recado. Bom dia, não sei se vocês comentaram, mas achei absurdo a seleção do Senegal ser revistada no aeroporto na chegada e o árbitro senegalês também. É, a gente já comentou aqui.
9: Não foi a questão do Senegal, pior foi a guria da repórter, que é gaúcha, inclusive. Como é o nome dela? Esqueci o nome da guria que trabalha na Globo São Paulo, acho. Ela, evidentemente, negra, né? Aí adivinha, chegou lá na... adivinha o que aconteceu lá com ela, querida. Do Hezbollah. Já confundiram, é? A guria empunhando o microfone, uniforme, tudo.
8: Sim.
9: Querida.
8: Perfeito.
9: Querida.
8: O Queco aqui te mandou um recado também. Bom dia, ontem em média 10 carretas de 25 mil litros de nossa água indo embora, 250 mil litros em apenas um dia, só aqui no tratamento, mas tem outros pontos que estão carregando, aquela questão da água indo para
9: o município
8: do Queco.
9: Ô, Queco, querido, Queco, querido, vovó. O Queco é um cara muito bem informado, né? E sabe das coisas. Querido Queco, nós assim, claro, nós temos ainda com aquela coisa da Corsã Pública. Queco, só que o sistema todo foi concedido, Queco. Quem manda é a EGEA. Ela pode pegar água daqui, levar para Bassano, levar para Batuvira, para Pau Queimado, Vasco Bandeira. Agora é tudo da empresa.
8: Perfeito.
9: O processo não adianta.
8: Bom dia pro seu Rigo, como sempre nos mandando recado aqui. Também aqui, bom dia, bom giorno, amigos da Radioativa do Eloy. O Pereira Veranópolis está de parabéns, fazendo as cobranças pelos serviços não prestados pela Corsã. Acho que Nova Prata deve ser a única do estado que está tudo certo. Ninguém reclama, colocou o Pereira aqui, tem reclamação todo dia. Hein,
9: o Pereira está ouvindo a rádio de Moscou, acho.
8: Tem reclamação todo dia.
9: Quantas vezes aqui foi abordado o tema, ô Pereira, viu, querido Paulo, o Pereira só ouve assim por ouvir, mas faz tempo que nós estamos aqui com essa pauta na
8: muito,
9: né?
8: Bem.
9: Poxa vida, quantas vezes veio aqui o Lutero, um dia ele esteve aqui, o Pereira esteve aqui com o Lutero
8: quando o Lutero
9: enquanto veio aqui. O Lutero ainda ocupava o cargo ali de superintendente, alguma coisa nesse sentido aqui da EGEA. Ele esteve aqui.
8: Perfeito. Bom, a gente vai para o intervalo, volta para falar de evento aqui em Nova Prata, fica ligado.
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8: Isso aí, agora são 10 horas e 39 minutos com 15 segundos. 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Vamos falar de evento. Vamos falar da festa de São João. Para isso, nós temos aqui a Andréa Guadagnin, que é da Secretaria de Educação, e o Paulo Bristotti Sobrinho, que é do Turismo, para falar sobre este evento que acontece aqui em Nova Prata, tradicional evento que acontece aqui em Nova Prata, e nós já vamos aí ter essas informações aqui para os nossos ouvintes. Bom, Andréa, é prazer tê-la conosco, tudo certo? Bom dia.
21: Bom dia, Marangoni, Cristo, bom dia, Paulo, meu colega. Bom dia aos ouvintes da Rádio Ativa. É uma satisfação estar aqui novamente.
8: Muito bem. Ok, para falar de festa, de evento que vai acontecer aqui em Nova Prata. Paulo, tudo certo? Bom dia.
22: Bom dia, Manangoni, bom dia, Preto, bom dia, Andréa, bom dia aos ouvintes. É sempre uma satisfação retornar à rádio para falar de coisas boas, de eventos e uma atualização das nossas atrações.
8: É verdade, porque na realidade essa é um evento, Andréa, que já tem uma tradição aqui em Nova Prata, não é isso?
21: Sim, a nossa festa junina ela já é tradicional, né? É um evento bastante esperado pela população, pelas escolas, nossos alunos. Então, a gente iniciou, eu lembro lá, há muitos anos atrás, era um dia de festa. E a gente foi ampliando e agora é sexta, sábado e domingo, né? Final de semana todo.
8: É verdade. E além disso, saiu do centro da cidade e foi para um lugar onde as coisas podem acontecer melhor, não é isso?
22: O evento em si ele fica mais organizado, acaba gerando menos transtorno também no centro, quando a gente fecha o centro ali para montagem, desmontagem, não tem uma semana. Então acaba gerando um caos, o pessoal acaba reclamando. E ali é o local específico para isso. A gente também pensou bastante nas datas, não só as secretarias, o município, a gente conversou com a paróquia, a gente conversou, tem a festa da FUV, e também achou uma data que não tivesse o choque para justamente todo mundo ter o seu evento específico, né?
8: Claro, claro.
22: Você acaba fazendo dois eventos no mesmo momento, acaba dividindo o público, fica ruim para todo mundo.
8: Tem a dúvida.
22: Então a gente achou essas datas, que acabou casando com o Dia dos Namorados, e também com o Jogo do Brasil no sábado.
8: Então, inclusive, vocês vão colocar um telão, é isso?
22: Isso, na verdade, dentro da organização do evento, a gente tem o telão, que é... Ele abrilhanta o evento e se dá uma presença diferente, né? Então a gente tem o telão, já estava previsto ter o telão. para a questão ali das, dos shows em si e da, das apresentações. E como a gente pensou,
1: já
22: viu
1: tava
22: que
1: no cenário.
22: Já tava tudo certo. Como a gente já tá o telão ali contratado.
1: Aproveita.
22: O jogo do Brasil vai ser no mesmo horário, a gente ia ter o show que ia ficar um pouquinho, ia dar final, o começo do show com o jogo. Não, vamos transmitir. A gente conversou com as escolas, que são os principais elementos que compõem a festa junto com as secretarias. E elas concordaram, mas é uma boa ideia. Então a gente vai transmitir, acabam as apresentações das quadrilhas, já vem o jogo e depois, no final do jogo, encerrou o jogo, já começa o show.
8: Muito bem. E assim, como é que se chama? Bancas, os espaços aí.
21: As barracas.
8: Fica por conta de quem? Como é que é isso?
21: Esse ano, então, ficou por conta somente das escolas, tanto estaduais como particulares, e as nossas da rede municipal, mas a BEM e a PAI. Né? Só escolas, assim, só certo. Público voltado a estudantes, né? Porque as escolas, elas têm um CPM, e esse CPM, o que entra de lucro, de valor, acaba ajudando bastante o CPM. Então elas têm essa autonomia com esse dinheirinho que elas arrecadam nessas promoções, né? E assim, elas gostam muito de participar, elas se empenham bastante. Inclusive, eu acho que é um momento de parabenizar todas as direções, as escolas que estão organizando comida, organizando apresentações, decorações. Inclusive, agora nesse momento estão lá no espaço, né? Nesse parque, para organizar, deixar tudo prontinho, preparado já para sexta-feira a gente iniciar. Nós teremos então a Barraca da Pipoca, amendoim e outras comidas que vão à base de amendoim, né? Paçoca e rapadura, enfim. Cachorro quente, pastel, aí tem quentão, tem a Barraca da Pesca, tem a Barraca do Amor, com maçã do amor, com o correio eletrônico, acho que é, né, Paulo?
22: Correio elegante.
21: Isso, já que é em função do Dia dos Namorados, vai ter alguma programaçãozinha, assim, certo, algo perfeito. Um pouquinho direcionado a isso, né? É. Ao amor. E aí tem também a cadeia. Então, o bar, né? Então, todas essas barracas ao redor deste telonão, ele tem bebidas e comidas típicas de festa junina.
8: Perfeito. Isso tudo com entrada gratuita, né?
21: Entrada gratuita. Só paga o que consome.
8: Ah, perfeito, perfeito. Vai ter shows também, além do Jogo do Brasil, vai ter mais alguma coisa? Como é que é isso?
22: Isso, na sexta, então, inicia às
21: 14 horas,
22: né? As apresentações das quadrilhas das escolas, então diversas apresentações durante toda a tarde. E às 21 horas vai ter a abertura, em torno das 7h30, acendimento da fogueira também em seguida, e depois o show com a banda Sétimo Sentido.
8: Ah, vai ter uma fogueira lá também.
22: Vai ter a fogueira, a gente tá. Nós estamos
21: também é tradicional, né, Paulo?
22: Sempre tem. Então vai ter só na sexta-feira o acendimento da fogueira.
8: Uhum.
22: Aí no sábado também inicia às 15h30, apresentação das quadrilhas também, às 19h, o Jogo do Brasil. E em seguida o show com a banda Samba de Moça. Também vai ser um show temático na questão junina mesmo, né? São músicas mais relativas. E no domingo, de novo, inicia às 15h30, também finalizando as apresentações, e depois o show de encerramento com a banda Vitrô, banda aqui de Nova Prata, também com a temática junina.
8: Aliás, a Vitrô vai estar lá no Grêmio Pratense hoje, hoje também, né? Sim. Hoje, a partir das 8h30, que também vai ter lá no Grêmio Pratense. E acredito, então, secretária, que as escolas tenham ensaiado essa questão das quadrilhas,
21: certeza,
8: né?
21: Com certeza, Marangoni. Cada escola é tradicional, todas elas apresentam, elas participam da venda de produtos, mas também todas elas têm algumas apresentações, né? Dependendo do tamanho da escola, também tem a quantidade de apresentações que elas prestigiam ali, elas oferecem ao público. Então, nós já organizamos todo o transporte escolar, a gente busca as crianças na escola, apresentam, depois eles voltam. E também tem turmas, outras turmas que não vão apresentar, mas que vão poder ter a oportunidade de fazer uma visita ali, assistir as apresentações. Então, tudo isso está organizado, né? Então, por isso que a gente vai, tá muito junto, né, Paulo? A festa, ela é do turismo, é o turismo que basicamente organiza todo ele, mas a gente entra como parceria, porque tem essa questão dos comes e bebes e mais as apresentações, né? Claro, e serão lindas apresentações, como sempre.
8: É isso aí.
21: Esse ano, Marangoni.
9: A propósito, São João aqui, lá, né? Já vem de um bom tempo, né, André?
21: Sim, faz muitos anos.
9: Essa configuração, né? Ela é, na verdade, bastante tradicional. Uhum. O que nós tínhamos assim como lembrança, tempo de, no meu caso, né? Tempo de piada, questão do São João. Houve daqui a pouco, com o passar do tempo, houve, né, algumas mudanças. Uhum. Nova Prata sempre teve essa pretensão de estabelecer, olha, aqui é tradicional. Isso.
22: Isso é o nosso padroeiro, né? A gente acaba homenageando ele. E, enfim, tradicionalmente sempre foi nas datas próximas. Então, o ideal seria ter sido feito na semana anterior, do dia 24, na semana posterior. Só que como tinha dois eventos, e eu acredito que o evento da paróquia, ele é o principal, uhum, enfim, é a questão tradicional da religiosidade. Claro. Então a gente respeitou a data, e como tinha outro evento também, e a gente achou um consenso de fazer a nossa homenagem também para o nosso padroeiro, beneficiar as escolas envolvidas, toda essa movimentação, e continuar essa questão da festa gratuita para o povo, o pessoal ir ali participar, se divertir, algo não é assim de exagero de horário, exagero de... É aquela questão, o pessoal vai, se diverte, curte a festa, acabou, dia seguinte de novo.
21: Até pela importância, né, Paulo, da gente manter as tradições, a nossa cultura, né? Eu sou da opinião, professora, né? Somos da opinião de que não dá pra deixar morrer isso. As nossas crianças, elas têm que ir aprendendo isso também, é cultural, né? Tem todo um sentido. Então, e esse ano, Marangoni, preciso falar.
8: Fica à vontade.
21: O público que participará vai estar ainda mais seguro, porque a cobertura, ela não é só de um todo, né, Paulo? Tem isso. O todo.
8: A cobertura, então,
21: ela é toda ela.
8: Para evitar
21: isso,
8: chuva.
21: Isso, se chover, vão ficar seguros, tem palco, vai ter tablado também para dançar durante os shows, então tá bem organizadinho assim.
8: Certo. Eu acredito que em termos de festa junina... da região, o Nova Prata é a maior, né?
21: É a maior.
8: Sim. É a maior.
21: Com certeza.
8: E houve um crescimento, né? Então, já entra como uma questão de turismo, não é verdade, Paulo?
22: Sim.
9: Uhum. É um evento do calendário, na verdade.
22: Isso. A própria região acaba movimentando também, a gente até na questão também de shows, atrações, o pessoal diz, trazer algum show maior, alguma coisa assim. Só que a gente faz pela questão, são shows que atraem o público, valoriza a nossa região, a nossa cidade com as atrações. E a ideia também não é fazer aquele mega evento de trazer um show para lotar a cidade, não. A ideia é que seja shows bons, que o pessoal curta, se divirta, e também que não tenha aquela questão, às vezes tu acaba trazendo muito público para um evento desses, tu tira o principal público que a gente pretende atingir, que é o pai, que é assistir o filho.
21: É a família, né?
22: Tu vai trazer um show muito grande e tu acaba ficando, tem muita gente, a questão de segurança. Então tudo envolta mais. Eu acho que do formato que a gente vem fazendo, ela é uma festa que ela tem uma representatividade, acredito que seja a maior da região, e consegue atingir esse nosso público, que é, tu consegue passar o dia tranquilo com a tua família, sem tumulto, sem confusão. Então eu acho que é um equilíbrio bom nessa questão desse evento.
8: Muito bem. Bom, é isso, quer dizer, nós vamos ter a festa junina, ela vai acontecer aqui em Nova Prata. Quais são os dias? Qual é a programação? Vamos repetir
21: a
8: programação.
21: Vamos lá, dia 12, 13 e 14, então inicia nessa sexta-feira, dia 12, às 14 horas, as apresentações, e já apresentações já com comida, bebida à vontade. Tem segurança também, acho que é importante a gente dizer isso, foi contratado empresa de segurança. É um evento bem familiar, né? Então, sexta-feira a partir das 14, no sábado, dia 13, a partir das 15h30, e no domingo também a partir das 15h30.
8: Comes, bebes, música, dança, tudo isso.
21: Gente bonita, caipira.
22: O apresentador tradicional também, que a gente esqueceu.
21: De Paulo, esqueci de falar.
8: Eu vi alguma coisa,
22: Sérgio,
8: né?
22: Sérgio Cordel, isso. Tradicional aqui, o animador e apresentador, enfim, do evento também, ele é uma figura à parte já, folclórica do
21: ele é nosso patrimônio quase, né, Paulo?
22: Isso, é uma...
21: O Roger, o Zé do Cordel, né?
9: O Zé do Cordel. Esse cara,
21: isso,
9: aí?
21: Isso.
9: É? Uhum. Tá, mas o Zé do Cordel, ele vem de longe?
21: Ele vem de Caxias.
8: Ah, mas é um rapaz que é animador de eventos.
21: É um personagem.
9: Ele, na verdade,
8: vários personagens.
9: Ele é da região, só que ele encarna esse personagem em relação ao Nordeste, basicamente isso.
21: Isso. Uhum. E faz com maestria, assim.
9: Ah, tudo bem.
8: E assim, as pessoas podem caracterizar, acredito que as crianças.
21: Com certeza.
8: Porque mais criança, né?
21: Nós também iremos caracterizar.
8: É, o Paulo.
21: A gente incorpora. Eu já estou fazendo uma calça, as nossas calças vão ser bem bem bonitas, assim, com corações, né? Eu tô deixando uma preparada pro Paulo.
8: Olha, que legal, uma calça com coração.
22: Vai ser na obrigação a fantasia, então.
21: Tô brincando, Paulo.
22: Todo mundo, não, a gente vai costurar alguma coisa pra ficar bonito.
9: Agora vai sair assim lá em Vieira.
8: É claro.
9: Vai ter lá, o prefeito falou agora há pouco aí.
8: Uma calça com o coração,
9: vai
8: eu vou
9: ter
8: usar.
9: Lá em Vieira vai ter, claro, vai ser apenas um horário lá.
8: Sim.
9: Vai ser sexta-feira à noite.
8: Ele nem sabe. Ele tá chutando isso.
9: Sexta-feira à noite. Ah. Lá na escola, como é que é? São Luís Gonzaga.
8: Ah, tá.
9: Vai ser atração.
8: Tá bom,
22: vai ser o apresentador, vai a caráter.
8: É isso aí. E por falar em escolas.
21: Lá vem o Marangoni com as suas perguntas difíceis.
8: Não, sem
21: estou aqui à disposição.
8: Por falar em escola, estamos em junho, né? Vai ter
21: tem recesso escolar.
8: Tem um recesso? Sim. Quando é que ele vai acontecer?
21: Nós temos recesso agora. Tu me pegou na definição da data.
8: Não, tudo bem.
21: Não lembro exatamente se é 20. Acho que até 23 de julho poderíamos olhar no calendário, né? Esse ano. O aluno vai ter um pouquinho mais, um período um pouquinho maior de recesso, porque a gente vai fazer as paradas com os professores, várias formações. Então, anos anteriores era uma semana só na rede municipal, na última semana de julho. Agora a gente vai antecipar. Eles frequentam a escola até na quarta-feira anterior, aí já inicia o recesso quinta, sexta e depois o aluno.
9: Tempo corrido 10 dias.
21: Eu não sei exatamente se dá tudo isso. Acho que não 10, mas um pouquinho menos, talvez.
8: Certo.
21: Mas fica então uma semana e meia quase. O aluno, o professor, daí sim, é na última semana, o recesso dele, na última semana de julho. Porque naquela quinta.
8: De julho?
21: De julho.
9: Claro.
21: Porque na quinta e na sexta, que o aluno já estará na anterior, né? Que ele já estará em recesso, o professor, todos os professores, eles passarão por formações, né? Temos organizado já as formações, professores, atendentes, merendeiras, eu quero dizer, os profissionais da educação.
8: Certo.
21: Todos eles terão formações.
8: Então vai ter o recesso.
21: Então é importante também para os ouvintes que estão nos ouvindo. Boa pergunta, Marangoni, eu estava focada na festa junina, né? Mas acho que é bom deixar um alerta para os pais das EMEIs. Porque a gente tem as paradas pedagógicas durante o ano, são três paradas. Que a escola fecha e o professor faz formação, tem reunião pedagógica, enfim, planejamento. E na escola, então, é só o turno. As creches não fecham. O ano todo, praticamente, só tem um dia, que é esse último dia. Na sexta-feira, que deve ser 24. A sexta-feira anterior à última semana de julho, que agora eu não sei de cabeça.
8: Sim,
21: a data.
8: Perfeito.
21: Mas nesse dia, a creche fechou ano passado as EMEIs e elas fecharão esse ano também para formação dos profissionais. O dia todo com formação. Então, nesse dia, os pais precisam organizar suas rotinas porque as creches estarão fechadas.
8: Fechadas, né? Você depois manda um dia para a gente divulgar,
21: aqui,
8: né?
21: Eu já vou olhar aqui, se tu me permitir.
8: Não, fica à vontade. Enquanto deixa eu perguntar para o Paulo aí. Festa junina agora. Já tem o próximo evento do turismo aqui? Ah, tem o futebol, né?
22: Nós temos agora já, ontem de noite foi finalizado então o congresso técnico com as equipes do futsal. Tivemos 18 inscritos na modalidade livre e 6 na categoria veteranos. Então vai ser com certeza mais um bom campeonato. Várias equipes novas que não estavam habituadas a jogar o campeonato ali, então a gente fica feliz por essa demanda crescente. 18, 12 no ano passado e esse ano subiu para 18. E veterano, acho que de 4 subiu para 6. Enfim, foi uma procura legal. A gente tinha estipulado 20 times. Alguns times retiraram as fichas e acabaram não se inscrevendo. Mas já organizamos o campeonato quanto a isso. Inicia no dia 20 no ginásio do União.
8: Dia 20?
22: 20 de junho. Sábados e domingos. Sábados a partir das 16 e domingo a partir das 17.
8: Ah, perfeito.
9: Todos os jogos do União, isso?
22: Todos os jogos do União. Foi uma questão, a gente até na possibilidade do campeonato adentrando, a gente conversou com as equipes numa pré-reunião. Na suposição, ginásio estando pronto, municipal, a partir do momento que está pronto, levamos as fases finais para lá, e o pessoal, bah, como começa o campeonato numa quadra menor, daí acaba, tu habituou a jogar ali, vai jogar lá, dificulta.
8: Claro,
22: então,
8: claro.
22: Esse campeonato vai ser aqui. Então, a partir do ano que vem, aí sim a gente tem
8: ideia. Mas então, já que você abriu, né, o flanco aí.
22: Eu sabia que já antecipei a pergunta. Não,
8: e
22: a
8: ginásio, rapaz do céu.
22: A questão é, a gente está permanente lá, indo conversar com o pessoal, ver a evolução das obras. Ele está seguindo o cronograma. Conversei com o pessoal que estava ali, com da empreiteira, com os próprios pedreiros. Ele está dentro do cronograma. A princípio, vai ser entregue na data estipulada, que é o final de julho. Pelo que eles comentaram. Claro, pode ser que surja alguma outra situação.
8: É uma boa notícia. Final de julho já é uma boa notícia.
22: Eles estão avançando. Claro, tem várias situações que a gente já está antevendo também a questão do PPCI, toda essa questão para também, não adianta a gente ter o ginásio pronto para inaugurar, né? Não, então, perfeito. A gente já está vendo tudo isso em paralelo. A gente torce para que fique dentro dessa data. Acredito que está todo mundo se esforçando ao máximo. A própria empresa também está colocando diversos profissionais. Tem momentos que estão ali com 5, 6, 2, 3. Então, a obra não está parando, né? O material está chegando sempre. Então, eu acho que a gente vai conseguir finalmente entregar o ginásio
21: para as comunidades. Dele, Paulo.
22: A gente não tem a data exata, até esses dias eu estava tentando pesquisar, mas faz mais de 15 anos que está parado, né?
8: Ah, faz tempo, né? O Preto faz.
9: Eu comentei aqui segunda, querido Paulo. Até lá em Bento ele sabe que o ginásio tem problema. Eu fiquei assim, como é que o cara sabe sobre isso? Né? Houve ali no União Domingo um encontro ali da Associação União Acadêmica, Piazada, né, entre sub-9 e sub-15. Aí algumas pessoas que vieram com os filhos lá houve um encontro com dessas categorias, né, de idade, né, o Paulo. Aí, enfim, os pais vieram junto com as crianças de Bento, né? Associação contra uma União Leiria, como é que é? Futsal de Bento, né? Bíscaro de Bento. E aí os pais estiveram, eu estava sentado lá, até porque tinha um sobrinho meu lá de casa, de Bento, que veio para cá, né? Daí eu fui ali falar com ele. E aí chegou um cara e disse, mas o que tem o ginásio de vocês que não funciona? Mas como é que vocês sabem isso aí? Não, eu sei que da galera, não sei, o pessoal tem mais galera. Então o pessoal estava ali em coma, uma coisa com outra, né? Pois, como é que os caras sabem em Bento a questão do nosso ginásio?
22: Né? É que eu me lembro vagamente da questão da galera, enfim, a gente foi envolvido... A família toda ali, de ir pro ginásio também, eu me lembro. Imagina o pessoal mais antigo, então, que viveu muito mais que isso. Eu era criança, né? Então, quem viveu a emoção, sim, com certeza, né? E era uma equipe de nome estadual. Claro. O nome do galera, não é? Ah,
8: mas acho que o ginásio deve ser uns 10 anos que tá parado ali.
22: Faz,
8: né?
22: Mais. Faz mais 10, com certeza.
21: Com certeza.
9: O programa está 15 anos no ar, já na época já. Aliás, eu já falei aqui, Managoni. Viu, querido Paulo? Já no tempo da galera, eu lembro que alguns jogos. Em 95 já havia o problema de vazamento no telhado. Eu lembro bem que aí daqui a pouco, claro, uma chuva mais intensa, tinha ali problema na quadra, precisava ir volta e meia dar uma secada na quadra, por causa que já estava vazando lá na época. Né? Isso foi, né? Foi, né? Quer dizer, a época já poderia ter sido feito esse serviço aí, né?
22: É, a gente conversando com quem entende, com profissionais da área, o pessoal comenta que o ginásio, o telhado ali, ele é um telhado feito para não funcionar, tipo, infelizmente, que a questão dele, ele oscila muito, ele trabalha muito. Então ali o correto era o que existia na época, né?
8: Não, mas mudou agora.
22: Sim, não, foi feito as reformas, só que aquele modelo ali
8: ele continuou o modelo?
22: Sim, só que foi feito algumas partes reformado. Então se tivesse pensado lá atrás e ter alterado, claro, agora o investimento é altíssimo para tirar todo ele. Então a gente vai
9: evitar tudo isso, né?
22: Teria que ter sido feito isso, claro, anteriormente. E agora a gente acaba sempre reparando o que tem que ser reparado, né?
9: Aumenta o problema, né?
8: Ah, sim. Claro, sempre.
22: Porque qualquer oscilação, ele trabalha, ele sempre fica trabalhando, né?
9: Eu falo aqui com o querido Paulo, que não sei, evidente que o Paulo está na Secretaria de Esporte, Turismo e Lazer, né, Paulo? Agora. O outro dia tentei lá fazer lá umas imagens, lá o rapaz que cuida disse, olha, não pode. Eu acho que não teria problema fazer lá para ver como é que estão andando. Será que alguma...
8: É que tu não conversou com o Paulo, rapaz. Devia ter conversado com o Paulo, que liberava lá.
9: Eu acho que o Paulo não determinaria isso, mano.
22: Não.
9: Eu vou lá fazer como é o andamento, né? Deixa eu fazer aqui para ver como é que tá a obra.
22: Eu acho que a única situação que dá é a própria questão da imagem das pessoas ali. Isso que eu digo.
9: Pra ver a obra.
22: Mas tu mostrar o andamento, eu não vejo problema. Apesar que ela, assim, não oferecendo risco dessa questão ali. Não. Tu não vai no lugar que o pessoal tá trabalhando que te coloque em risco, mas não vejo problema. Até se, quando tu quiser, me avisa, vamos junto. Vou contigo lá, a gente...
9: Fazer uma live lá, né, Paulo?
8: Tá resolvido o teu problema, pode ir lá fazer.
9: Entrevista lá. Não tem problema, não. Eu não tenho problema.
8: TV Capoeira lá, fazer ao vivo lá. E aí, secretária, qual é o dia da folga?
21: Sim, verdade. Então, os alunos, todas as de pré-escola ao nono ano, eles estudam, então eles têm o primeiro semestre até 22 de julho. A partir do dia 23 é a recesso escolar do aluno. Então, do dia 23 ao dia 31, retornam as aulas, sim, no dia 3 de agosto.
8: Uhum.
21: Os professores, então, o recesso deles é de 27 a 31, é na última semana. O dia que as EMEIs fecham a creche é dia 24 de julho. É a nossa parada, onde todos os profissionais terão formações.
8: Maravilha, muito bem, está explicado. Gente, faltou alguma coisa para a gente falar sobre a festa junina?
21: Só convidar, né? Claro. A gente faz um convite assim bem especial, tanto eu quanto o Paulo, toda, né, em nome da nossa secretaria, da administração, convidar toda a população de Nova Prata para que se faça presente, porque ela foi pensada em todas as famílias, em todas as pessoas, nas crianças, com muito carinho, né? É, para proporcionar um evento bonito, feliz, divertido, seguro, né, Paulo?
22: Com certeza, a gente pensou nos mínimos detalhes, vem sendo construído há bastante tempo, junto com as secretarias, junto com as escolas, e é só agora, a gente precisa que a população vá também, participe, goste, curta, se divirta, quem o marido também que não lembrou de comprar o presente para Dia dos Namorados, já aproveita, já leva a festa, já faz uma surpresa ali, já tá resolvido o problema,
21: né? Na cadeia, né, Paulo?
8: É, olha ali, ó. Mas é que tem a cadeia, tem esse detalhe ali que é importante. É perigoso.
22: Daqui a pouco a mulher também, que o marido incomoda muito, não, vai lá e deixa ele na cadeia,
8: é perigoso,
22: e vai aproveitar.
8: Mas nesse sentido, né? Nesse sentido que é perigoso. Perigoso, tem que cadeia lá, né?
22: A gente brinca, aproveita o convite, essa questão própria do jogo também é uma novidade, a gente aproveita também, porque o pessoal vá, participe. Acho que nunca teve essa questão de uma reunião na Nova Prata aberta, né? Para assistir todo mundo junto, né? A gente
9: via, cada vai ter até torcida, né?
21: Tem cadeiras.
22: Festas que tinha. Eu acho que é legal um ambiente diferente, novo, daqui a pouco, por que não? O Brasil avançando, a gente pensar em. E mais situações assim. Então é isso, agradecer também, eu acho que o empenho de todas as escolas, a Secretaria de Educação, a Secretaria de Obras, a Agricultura, sempre foram nossos parceiros, enfim, todas.
8: Até porque tem que ajeitar lá.
22: Todas as secretarias, o pessoal fez um trabalho, deu uma reformada na cerca ali, ficou um trabalho espetacular. Toda essa parte de apoio que a gente tem das demais secretarias é deixar registrado esse agradecimento a todas as equipes.
8: Maravilha.
21: É todos os que colocaram a mão na massa, né? A gente não faz nada sozinho.
8: Não tenho dúvida.
21: É todos, né,
8: em
21: Paulo?
8: Conjunto.
21: De quem
8: fala, filho.
9: Previsão, eu tava indo agora, previsão do tempo para sábado. Tempo nublado e basicamente como está se apresentando hoje. Quer dizer, um dia úmido, frio, né?
22: Sim.
9: Mas pelo menos aqui informa o meu previsor aí, ô Paulo, que não haverá chuva, apenas nublado.
8: Sábado tem a fogueira.
22: Sexta. Fogueira. É, a questão do tempo a gente tem monitorado há bastante tempo, né? Que a gente tem a estrutura, a gente torce para que não chova, claro, que faça um dia lindo, mas
8: tudo coberto.
22: Não, eu digo assim, se a gente sabe que o transtorno é um pouquinho maior, mas se por acaso chover, a gente crê que não vai chover, tá seguro. E a questão do frio lá, tem quentão, tem quentão, bebida, tem pra esquentar.
8: Mas é uma
22: música boa. Não,
8: mas é uma festa humano. Característica da época do ano, do frio. Né? Não é calor, nunca
9: depois
8: foi.
9: Agora, depois da festa de São João, agora junho, julho, agosto, mais dois meses e pouco, vai ter a Semana Farroupilha. Eu já falei com o Ademir Crestani. Conhece o Ademir, né?
22: Uhum. Sim.
9: Lá do Maragata, né?
8: Vem alguma coisa.
9: Já tô, viu, Andréia? Falei com ele que lá sim faz um churrasco lá.
21: Sim, de qualidade,
9: lá,
21: né?
9: Vou falar, tu já foi lá, Paulo? No churrasco da Semana Farroupilha?
22: Já.
9: É, vou falar pra ti, lá tu sai com os beiços lambidos. Uma coisa, viu, Andréia? É show, o Ademir, a turma lá, faz um churrasco. Já tô antecipando aqui. É
21: muito bom.
9: É muito bom o churrasco. Até porque Nova Prata não tem. Não vou discutir a questão, né? Aqui na região, aliás, não tem mais churrascaria, até pela a questão que é o preço elevado, a carne, o pessoal fala, né? E agora, vou falar pra vocês, ali sai um churrasco que não tem. Maravilha. Nada pessoal.
8: Tá bom.
9: Posso já falar ou não?
8: Pode, mas já tá se enrolando.
9: Como é que tem
8: demais.
9: Censura aqui, André? Tem toda hora.
8: É isso aí.
9: Toda hora tem aqui. Eu tô falando que eu falei com o Ademir Crestani.
8: Abraço pro Ademir.
9: O Ademir, olha, já estão assim na expectativa. Né?
22: É, não, a gente já tem essa questão, a gente nunca para nunca para a Secretaria de Turismo de planejar. Então a gente já tem alinhado. Vai ser um pouco diferente o formato esse ano de organização do evento, então está a cargo de um dos CTGs. Enfim, a gente reuniu todas as entidades tradicionalistas, então elegeram uma que vai ser a responsável de fazer a organização, mas já estamos com os shows alinhados, com toda essa questão de estrutura, já está tudo pensado. Tanto é que já estamos também planejando o Natal, os eventos do ano que vem, então é. Trabalha sempre com.
9: É a roda viva, né?
22: Com planejamento, né?
8: Tá, gente, muito obrigado pela participação de vocês. Sucesso para a festa junina e que tudo corra bem, tá bom?
21: Tá bom, muito obrigada. E aguardamos todos, inclusive vocês estão convidados,
8: o
21: né?
8: O Preto vai, vai, com certeza.
22: Inclusive o Preto falou do Marangoni fantasiado em Veranópolis, gente, porque quer que tu venha.
9: Eu tô me guardando pra ir piochado na festa Tarrupilha.
22: Ah, quero ver. Então, chegar a cavalo lá, né?
9: Piochado
22: e a cavalo. Quero ver. Tá feito o desafio, então quero ver.
8: Isso aí. Espera sentado. A gente vai pro intervalo, volta já já. Hoje tem programa do Sicoob, inclusive. 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
26: 11:10.
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0: Muito bem, agora são 11:12, 11:12, Parabólicas, Docimar Pescados, Vive de Clínica de Oncologia, tá na Roda Pneus e Farma Farmácia, Supermercados Porta, Viena Instalações Elétricas, AC Casa das 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E hoje, vou repetir aqui, o programa do Paulo Leira, o Fidel Espreto, Diogo Rimoli, vai falar direto
1: Diogo
0: da Rimoli, Itália.
1: Vou
0: falar,
1: o Diogo Rimoli.
0: Vou falar sobre Copa do
1: Ele
0: Mundo.
1: Ele é casado com uma guria de Veranópolis?
0: Exatamente, certo.
1: Menegon?
0: É, acho que é, se não me engano, é isso.
1: O não é teu amigo, cara?
0: O Diogo, sim.
1: Ele trabalhou contigo lá?
0: Tá, nós trabalhamos, ele trabalhou em Veranópolis, fez futebol comigo, e sim.
1: Ué, a guria é de Vera, né?
0: É, isso aí.
1: Ah, não, é que eu vejo, eu tô...
0: Seguindo?
1: Eu sou seguidor da página dele, enfim, essa coisa toda aí, ele tá informando que agora, dia 22... Vai ter o que no YouTube? Vai ter um ser informado. Na verdade, vai ser assim, ele vai, pelo que eu acompanhei, assim, de forma bem superficial, ele informa que essa janela na web vai reportar.

0: Isso aí.
1: Né? Então essa é a presença do Rimoli, que segundo já está há 10 anos na Itália. Ele está fechando 10 anos, uma década que resolveu, né? O casal morar na Itália, enfim, viver lá. É, e como ele tem cidadania, fica uma coisa muito mais fácil.
0: Muito bem. Bom, logo mais nós temos o programa do Sicoobi aqui dentro da nossa programação. Hoje é quarta-feira, tem Sicoobi, certo? E aí, a gente falou sobre essa questão toda do momento. Nós temos amanhã a abertura da Copa do Mundo.
1: Agora, daí o pessoal, evidente que todo mundo fica. A questão da participação do Brasil na Copa.
0: É, isso aí.
1: Evidente que não está despertando aquele entusiasmo todo. Agora, você analisando, para quem, como eu gosto de futebol, eu vejo futebol toda hora que tem, né? Bah, desde criança, a questão do futebol, e ainda mais agora, né, Maranga? Com a possibilidade de você ter o tempo inteiro futebol na televisão. Uma coisa impressionante, né? Você acompanha basicamente os campeonatos, os principais campeonatos do mundo, né? E claro, com esse intercâmbio entre países, de jogador daqui vai pra lá, de lá vem pra cá, de lá vai pra outro lugar, essa coisa toda, aí você acompanha, né? E não resta dúvida que essa globalização do futebol, basicamente isso acontece. Claro, sempre tendo como premissa principal a questão do poder aquisitivo de cada país, o que acontece na Europa, que tem, não resta dúvida, essa questão toda econômica, tem a possibilidade de dispor dos maiores talentos. Então, os melhores jogadores do Brasil estão atuando na Europa, uma coisa elementar. Agora você, por exemplo, a Inglaterra, que tem o chamado, e é verdade, mais competitivo, o campeonato da Liga Inglesa, a Premier League, que é a maior competição, você assiste, você sabe que é um campeonato muito disputado, porque o italiano, bom, tanto é que o futebol da Itália,
0: não tá.
1: Praticamente está no chão.
0: É, foi difícil.
1: Alguma coisa precisa ser feita lá. A Alemanha deu. Não, tá. A Inglaterra tem o melhor campeonato, só que não tem a melhor seleção.
0: Uhum.
1: Tem, né? Nunca teve. Agora, a França é apontada como favorita.
0: A França
1: é a Argentina, até por ostentar o título último, né? Da última Copa, também está. Agora, eu não vejo muita distância. Eu não vejo muita distância desses dois ou três à frente do Brasil.
0: É isso aí.
1: Não, o Brasil vai ser campeão, não sei, mas não vai ser isso que o pessoal está falando. E tomara que na hora de começar o campeonato, enfim, o torneio, não é um campeonato, é um torneio, tomara que nós tenhamos aí uma surpresa agradável com um desempenho que possa representar o que é a história do futebol brasileiro.
0: Valeu, obrigado pela sua participação de novo, como sempre, é um prazer tê-lo aqui comigo, né?
1: Participei do programa hoje.
0: Agora a gente vai para o intervalo, logo mais tem programa do Sicoobi aqui dentro da programação, fica ligado.
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15: Bom dia, prezados ouvintes. Aqui é Marcos.
16: Bom dia, ouvintes. Aqui é a Gisele.
15: E esse é o programa Sicoobi na Comunidade. Uma iniciativa do Sicoobi transmitida todas as quartas-feiras com o objetivo de trazer informações e atualizações sobre o cooperativismo, mercado financeiro, estar mais próximo de você e da nossa comunidade. Participação hoje da nossa colega Gisele, responsável por uma das carteiras da pessoa física, estará passando um pouco das atualizações e novidades da carteira aqui na agência de Nova Prata. Mais uma vez, bom dia, Gisele.
16: Bom dia, ouvintes. Eu gostaria de falar para vocês sobre os produtos e serviços que o Sicoobi oferece, né? Que pode transformar a vida financeira sua e da sua família, né? Nós temos crédito facilitado. 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Seja uma aquisição de um carro, uma moto, enfim, novo ou usado, uma troca de veículo, nós estamos dispostos, estamos de portas abertas para atender vocês financeiramente, né? Até com portabilidade de crédito, por exemplo.
15: Gisele, como é que funciona a portabilidade de crédito?
16: Então, como é que é hoje a portabilidade de crédito? Ela é bem fácil, simples. Basta você ter o desejo de trazer esse crédito que tu tem em outra instituição para o Sicoobi. O que que acontece? Você vai precisar trazer um demonstrativo de crédito, né, da outra instituição que você tem esse crédito, seja ele pessoal ou um crédito de veículo, enfim, né? Você consegue ele pelo próprio aplicativo da instituição que tu tem, ou talvez pessoalmente, né, nessa instituição, e a gente vai fazer uma análise, né, para poder simular se a gente consegue uma taxa melhor para você, porque a nossa intenção realmente é estar dando uma assessoria financeira para vocês, para estar melhorando as condições, né, e trazendo esse saldo esse demonstrativo, né, que vai mostrar o saldo devedor que tu tem, a quantidade de parcelas que falta e a taxa, é possível fazer essa análise e nós apresentar uma proposta para você adquirir, vir, né, trazer esse crédito para o Sicoob.
15: Muito bem, Gisele. Entendemos que é uma forma do cooperativismo, né, realmente entrar em ação, trazendo uma melhor solução financeira como cooperativa para cada associado. Abrimos portas, né? No momento que você está junto ao Sicoob, abrem-se portas, você tem uma nova oportunidade de negócio, você tem uma nova oportunidade de taxa. Então, vale a pena, sim, vir até a agência e conversar com nossos colegas para ver as atualizações, para vermos o que temos de novidade. E o dinheiro, eu sempre falo para nossos associados, Gisele, o dinheiro é seu. Então, tenha cuidado com ele, no sentido de eu consigo economizar R$10 aqui com vocês, ok? É R$10 a mais que vai sobrar no final do mês. Eu consigo economizar R$1.000. E é dessa forma que age o cooperativismo. Temos mais assuntos também referente à pessoa física, que é pouco comentada, mas como havíamos conversado anteriormente, fora do ar, né, Gisele? É a questão dos investimentos, né?
16: Sim, as possibilidades de investimentos, né, são enormes. Nós temos um portfólio muito grande e eu gostaria de trazer uma informação para vocês que o Sicoob possui o Home Broker, né, que permite aos cooperados realizar investimentos diretamente na Bolsa de Valores. 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Nós estamos de portas abertas, né, das 8 às 17 da tarde, sempre próximo ao nosso cooperado, né. A nossa intenção é poder realmente auxiliar todos os nossos cooperados, porque vocês são donos, né, da cooperativa, vocês fazem parte, né, Marcos?
15: Isso mesmo, Gisele. E só para relembrar um pouquinho a questão do crédito e a questão também dos investimentos, é um ponto muito importante que nós incentivamos você, associado, é deixar o seu cadastro atualizado. Por quê? Você está... É um sistema, né? O nosso sistema, tanto o aplicativo como o nosso sistema interno, ele entende que cadastro atualizado, você pode ter oportunidades e acessar mais benefícios com o Sicoob. Por exemplo, cadastro atualizado da sua renda, da sua residência, do seu telefone, você vai conseguir fazer simulações ou até contratação de crédito pelo próprio aplicativo. Também, atualizando o seu cadastro nos investimentos, você consegue ter acesso a todas as linhas de investimento disponíveis no aplicativo. É uma ligação, uma corrente que um puxa o outro. E nós sempre também tem no momento que você acessa o aplicativo, tem algumas campanhas de promoção de consórcio que você está visualizando, mas também tem vezes que aparece lá para associado: atualize seu cadastro. Isso. Mas isso mesmo. Tem um motivo, né, Gisele?
16: Sim, com certeza. Por exemplo, hoje nós temos uma campanha também que começou no dia 1º até o dia 12 de junho sobre a contratação de consórcios com uma taxa excelente. A cooperativa disponibilizou descontos de até 58%, né, na taxa de administração, só que são vagas limitadas, né? Então está faltando poucos dias aí para acabar essa campanha. Eu gostaria de convidar o pessoal que gosta de fazer seu consórcio, planejar assim a sua vida financeira, para adquirir no futuro ali um automóvel, fazer uma compra de um imóvel, um veículo pesado. A gente tem consórcios para várias linhas, né? Então pode acessar pelo aplicativo também ou procurar nós aí na agência, que a gente auxilia vocês da melhor forma possível.
15: Ok. Dando sequência, então, ao nosso programa, queremos atualizar você, associado, sobre o agro. Então, comentamos do cadastro atualizado. O agro já é um pouquinho, o sistema é diferente. Você precisa trazer aqui na nossa agência, porque a atualização de renda e faturamento, porque estamos, como o pessoal do agro conhece, né, o calendário, ele começa do ano safra agora no mês 7. Então estamos aí ansiosos pelo lançamento do plano safra e para novas contratações. E para isso acontecer, então convidamos associados que se dirijam até a agência para atualizar o seu cadastro também. Então, em seguida, né, nos próximos dias terá o anúncio das novas taxas, tomara que tenhamos novidade aí para positivo para os nossos agricultores. Na pessoa jurídica, estamos aí trabalhando com linhas de Pronamp, com carência, também algumas linhas de Desenrola Brasil está sendo tratada aqui na individualidade junto ao nosso setor da pessoa jurídica. Vamos para as considerações finais e o recado da poupança também, por último, que nós temos novidade, que são duas campanhas em uma, né, Gisele?
16: Isso mesmo. A campanha da poupança, o Sicoob está disponibilizando vários prêmios, né? Você vem, faz a sua aplicação, vai concorrer a prêmios a nível nacional e a novidade é que vai ter prêmios específicos aqui para a nossa agência, né? Como frigobar, né?
15: Vai ter uma
16: televisão.
15: Isso. Os prêmios vão estar disponíveis aqui na agência, nós vamos estar divulgando também nas redes sociais para vocês associados. Então, além dos prêmios que você vai estar concorrendo a nível nacional, você vai estar concorrendo também aqui a nível de agência. Prêmios bacanas aí para você trabalhar com a sua educação financeira, trabalhar com a sua poupança, e também é um incentivo para nós termos um futuro promissor e, além de tudo, sermos premiados.
16: Exatamente. Venha e busque informações que a gente auxilia vocês a fazer a aplicação até pelo celular. Aproveitando, eu gostaria de falar sobre a Copa do Mundo, né, que está começando agora, né, dia 11, o Brasil já joga no sábado, né, dia 13, a nossa Copa ela está sendo sediada, né, nos Estados Unidos, México e Canadá, é uma junção ali, né, que eles fizeram a primeira vez em três países, e o Sicoob está participando com certeza desse evento mundial, né. 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
15: Sicoob abre portas para você.
16: Exatamente.
15: Também. 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
16: Exatamente.
15: Temos recados para o final da semana, então, além do comunicado da Copa, né? Todo mundo vai estar atento. Nós estaremos participando da festa em Hora Santo Antônio, lá no Maragata, que vai ser sábado e domingo. Tem evento, tem celebração no sábado à noite e domingo, e com jantar, vai ser servido mondongo e bife, e no domingo então a grande festa da paróquia do Santo Antônio, todo mundo convidado. Final de semana passada nós estivemos lá na comunidade da Itaveta, um grande almoço, um abraço para todos os festeiros, toda a equipe administrativa que esteve na frente desta festa. E amanhã queremos fazer um convite da programação de São João, começa as festividades, mês de junho, né? Final de semana também tem apresentações na praça, mas amanhã, em específico, lá na Casa do Idoso, uma promoção da turma da Ordem dos Músicos aqui de Nova Prata, da Associação dos Músicos. Então, às 13h30 vai ser a Associação dos Músicos de Nova Prata que vai se apresentar, 14h30 na Vila Ibanda, 15h30 Fabiano Índio, 16h30 novamente na Vila Ibanda, pipoca grátis, uma por pessoa, na entrada.
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15: Isso aí, comidas e bebidas típicas estejam lá presentes, o Sicoob também vai estar lá.
16: Exatamente.
15: Acompanhando este evento. Considerações finais, Gisele.
16: Eu agradeço a participação, né? E fico feliz de poder estar conversando com vocês nessa manhã de quarta-feira, né? E, novamente, convido vocês a virem até a agência, tomar um café. Nós estamos sempre disponíveis a receber nossos associados e futuros associados.
15: Ser cooperativa é isso, conectar pessoas, histórias e propósitos. 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
2: 11 horas e 43 minutos.

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5: Ofertas de emprego em Vila Flores. O Complexo Turístico Vila Capuchinhos está com vagas abertas para pessoas que mostrem protagonismo, flexibilidade e proatividade. 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Contratação imediata.
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0: Olá, bom dia a você, meu amigo, minha amiga, que está conosco por esta emissora de rádio. Nossa saudação fraterna de paz e bem. Está chegando até você nesta quarta-feira, dia 10 de junho de 2026. O programa das paróquias São João Batista e Nossa Senhora Aparecida de Nova Prata e Santo Antônio do Maragata. Queridos irmãos e irmãs, como é bom a gente poder se encontrar neste momento em que nos familiarizamos com a liturgia deste dia. E depois, então, por meio da agenda pastoral, a gente vai acompanhando a vida e a dinâmica de nossas paróquias, de nossas comunidades. E se a nossa preparação, o nosso contato com a liturgia da palavra deste dia for boa, a nossa participação será mais consciente, mais ativa e frutuosa. E depois vamos então ver a nossa atividade pastoral, a nossa missão. Queridos irmãos e irmãs, peçamos ao Senhor que nos faça conhecer seus preceitos e mandamentos, para que sua verdade nos conduza e nos oriente sempre. Com alegria acolhemos a palavra, o evangelho deste dia, que está em Mateus, capítulo 5, versículos 17 a 19. O Senhor esteja convosco, Ele está no meio de nós. Proclamação do evangelho de Jesus Cristo segundo Mateus. Glória a vós, Senhor. Naquele tempo, disse Jesus aos seus discípulos, não penseis que vim abolir a lei e os profetas. Não vim para abolir, mas para dar-lhes pleno cumprimento. Em verdade, eu vos digo, antes que o céu e a terra deixem de existir, nenhuma só letra ou vírgula serão tiradas da lei, sem que tudo se cumpra. Portanto, quem desobedecer a um só destes mandamentos, por menor que seja, e ensinar aos outros a fazerem o mesmo, será considerado o menor no reino dos céus. Porém, quem os praticar e ensinar será considerado grande no reino dos céus. Palavra da salvação. Glória a vós, Senhor. Meditando esta palavra que acabamos de ouvir, o povo de Israel foi confrontado com uma questão decisiva. Quem é o verdadeiro Deus? Baal ou o Senhor? Elias, firme na fé monoteísta, desafiou a vacilação do povo e convocou a uma escolha clara e comprometida para o seu caminho. Após suas orações e o sacrifício oferecido, o fogo que desceu do céu consumiu o holocausto e o povo reconheceu com aclamação: é o Senhor que é Deus. Esta manifestação divina não apenas fortaleceu a fé, mas também trouxe a esperança de que, assim como o fogo consumiu o sacrifício, a chuva viria para encerrar a seca que afligia a terra. No Evangelho, Jesus afirma com clareza: não vim para abolir, mas para dar-lhes pleno cumprimento. O Novo Testamento, portanto, não rompe com o Antigo, mas o prolonga e o eleva a uma nova dimensão. A lei não é descartada. Ao contrário, é levada à sua mais profunda autenticidade, que se expressa no mandamento do amor. Queridos irmãos e irmãs, peçamos ao Senhor que Ele nos ajude a cumprirmos a lei suprema, a lei do amor. A lei só tem sentido se está a serviço da vida e que tiver como critérios, pressupostos, o amor. O amor é a base, é o fundamento de toda a lei. Peçamos ao Senhor que Ele nos ajude a viver esta realidade da lei suprema, tendo presente aquilo que Jesus disse: eu não vim para abolir a lei, mas para dar-lhes pleno cumprimento. E a lei suprema de Jesus é o amor. Passamos para a nossa agenda pastoral. Hoje, quarta-feira, às 13h30, nós temos o encontro, a reunião da coordenação da catequese no antigo Seminário São José, em nosso centro de pastoral. Às 15 horas, a Missa da Saúde na Igreja Matriz. 18 horas, Missa na Igreja Matriz, a Missa da Comunidade. E nesta celebração, queremos recordar e trazer presente as seguintes intenções. Em ação de graças, pelos 48 anos de casados de Dejair e Neuza Terezinha Mateus. A quem enviamos cumprimentos, parabéns ao casal pelos 48 anos de vida matrimonial. Nas intenções dos falecidos, sétimo dia de Luiz Colau Merlo e Nelson Barbiero. Meses de falecimento, o segundo de Geraldo Agostini, quarto de Aimé Amaral Melo, o sexto de Iria Poleto Dallagnol, décimo primeiro de Fiorello Marcelo Dallagnol. Anos de falecimento, o nono de Henrique Adolfo Trúculo, décimo sexto de Cristiano Ribeiro e aniversário de morte de Luiz Calgeraro. Estas as intenções para hoje na missa das 18 horas, juntamente com tantas outras que aqui estão, que não são divulgadas, mas sempre celebradas, colocadas sobre o altar do Senhor. Amanhã, quinta-feira, dia 11. Na parte da manhã, a partir das 8 horas e nas primeiras horas da tarde, o clero do vicariato aqui de Nova Prata, estaremos reunidos em nossa reunião, em nosso encontro mensal, na paróquia de Protásio Alves. Às 15 horas, o terço na Gruta Nossa Senhora de Lourdes, junto à Horto Florestal. 16 horas, missa na Comunidade das Irmãs do Imaculado Coração de Maria. 18 horas, missa na Igreja Matriz. Sexta-feira, dia 12. Dia 12, dia votivo, recordamos a padroeira do Brasil e de nosso santuário, Nossa Senhora da Conceição Aparecida. Então, às 15 horas, nós temos a missa votiva aqui na Igreja Matriz, com as bênçãos próprias dos santuários, a bênção dos objetos religiosos, a bênção das crianças e a bênção das chaves. Já comentamos em outras oportunidades, outros momentos, que a bênção das chaves de casas, apartamentos, máquinas, indústrias, é o momento da gente abençoar. Nós não temos pernas e não conseguimos alcançar a todos, mas a gente pode participar mensalmente, sempre no dia 12, nesta missa, onde a gente invoca a bênção sobre estas realidades. 18 horas também na sexta, então, a missa na comunidade. E às 19h30, missa na comunidade Sagrada Família, do bairro Sagrada Família. No sábado, dia 13, dia de Santo Antônio, às 9 horas, catequese de adultos. Nós temos às 10h30, missa de ação de graças na comunidade Santa Teresinha, lá é homenagem também aos primeiros moradores, fundadores daquela comunidade. Então, temos a missa em honra a Santo Antônio, com homenagem aos primeiros moradores, e depois o almoço para a comunidade. Às 14h30, missa na comunidade Nossa Senhora da Saúde. 14h30, também missa na comunidade São Luís Maragata. 15h30, missa na comunidade São Brás Maragata. 18 horas, missa na Igreja Matriz, aqui em Nova Prata. Às 19 horas, missa na Matriz Santo Antônio do Maragata. Então, é dia 13, dia de Santo Antônio. Então, nós vamos ter a missa lá na Matriz Santo Antônio, às 19 horas, no sábado. E na sequência, para quem desejar, tem mondongo e bife na chapa no Salão Paroquial. Maiores informações lá com o pessoal. Às 19 horas, missa na comunidade Santa Catarina, na Fazenda da Pratinha. No domingo, dia 14, 8 horas, missa na Igreja Matriz. 9h30, missa na comunidade São Cristóvão. E às 10h30, então, missa festiva em honra a Santo Antônio, o padroeiro, na comunidade, na paróquia Santo Antônio, na Igreja Matriz, lá do Maragata. E ao meio-dia, então, o almoço. No domingo de manhã também, a partir das 7 horas, no Salão Paroquial do Maragata, Haverá o mondongo e o bife na chapa para as pessoas que desejarem. Maiores informações sobre ingressos, sobre churrasco para levar, para comprar, lá então com os festeiros lá na comunidade, na paróquia Santo Antônio, né? Que os festeiros são o Gabriel Corrente, Gabriel Merlo e Rafaela Gasparetto, o Marcos Petrikoski e Laura Brito, Roberto e Inês Corrente e Walter e Gilvânia Crestani. Juntamente com a equipe administrativa e demais, convidamos a todos para esta grandiosa festa em honra a Santo Antônio, com o tema Na Casa de Santo Antônio Somos Todos Irmãos. Então, maiores informações sobre a festa, sobre ingressos, almoço, o mondongo, bife na chapa, lá com os festeiros e equipe administrativa. Desde já, cumprimentos a todas as equipes de serviço que estão organizando esta grandiosa festa em honra ao padroeiro Santo Antônio. No domingo, dia 14, às 18 horas, missa aqui na Igreja Matriz. Na segunda-feira, dia 15, 13h30, récita do Rosário. 18 horas, celebração da Palavra. 19h30, o grupo de oração. Tudo isso aqui na Igreja Matriz, em Nova Prata. E assim nós vamos concluindo o nosso encontro, nosso programa, desta quarta-feira, 10 de junho. Rezando com Maria, Mãe de Deus, Mãe da Igreja e Nossa Mãe. A oração para o meio-dia. O anjo do Senhor anunciou a Maria e ela concebeu pelo Espírito Santo. Eis aqui a serva do Senhor, faça-se em mim segundo a vossa palavra. E o Verbo se fez carne e habitou entre nós. Ave Maria, cheia de graça, o Senhor é convosco. Bendita sois vós entre as mulheres, e bendito é o fruto do vosso ventre, Jesus. Santa Maria, Mãe de Deus, rogai por nós, pecadores, agora e na hora de nossa morte. Amém. Rogai por nós, Santa Mãe de Deus, para que sejamos dignos das promessas de Cristo. Oremos. Derramai, ó Deus, a vossa graça em nossos corações, para que, conhecendo pela mensagem do anjo a encarnação do vosso Filho, cheguemos por sua paixão e cruz à glória da ressurreição. Por Cristo nosso Senhor. Amém. Glória ao Pai, ao Filho e ao Espírito Santo, como era no princípio, agora e sempre. Amém. O Senhor esteja convosco, Ele está no meio de nós. Pela intercessão de nossos padroeiros, nesta semana que celebramos então as festividades de Santo Antônio, pela intercessão de Santo Antônio, o pão dos pobres, que Deus abençoe a paróquia Santo Antônio, suas comunidades, os devotos, abençoe as crianças, os idosos, doentes e enfermos. Que Deus abençoe a sua família, abençoe o seu trabalho e o alimento que vamos partilhar. Sobre todos, a bênção de Deus que é Pai, Filho e Espírito Santo. Amém. Obrigado pela audiência. Continue sintonizados a esta emissora e até o nosso próximo encontro.
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3: Meio-dia e 8 minutos.
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3: Meio-dia e 15 minutos.
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6: Uma excelente quarta-feira para todos nós. Está no ar o Papo Sério. Você já parou para pensar no que realmente tem dentro daquela lata de energético? Muito procurada para dar aquele gás no treino, melhorar a concentração e reduzir a fadiga. Essa bebida combina carboidratos, taurina, vitaminas do complexo B e, claro, muita cafeína. A cafeína age rápido, estimula o sistema nervoso central e afasta o cansaço na hora. Já a taurina, produzida pelo próprio corpo, dá aquele apoio com ação antioxidante e detox. Mas atenção, motorista e atleta, os profissionais de saúde acendem um sinal vermelho aqui. O grande perigo mora justamente no excesso dessa dose concentrada de cafeína no organismo. Consumida além da conta, ela pode desencadear vários efeitos colaterais nocivos à sua saúde, provocando desde taquicardia e ansiedade curto prazo, até problemas sérios no futuro. O segredo para não prejudicar o seu bem-estar é o equilíbrio e a moderação. Observe as dosagens que você consome diariamente e aprenda a escutar o seu corpo. Não transforme a busca por energia rápida em um risco para o seu coração. Reveja seus hábitos, cuide da sua rotina e prefira fontes de energia mais naturais. Fique ligado na sua saúde e garanta a disposição de um jeito seguro todos os dias. Energia de verdade é aquela que cuida do seu corpo por inteiro. Saiba dosar. Uma super quarta e até o nosso próximo Papo Sério.
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8: Olá, meus amigos queridos. Cristo inverteu a lógica do mundo ao mostrar que o maior é aquele que escolhe servir. A verdadeira grandeza não está no status, no poder ou na busca por reconhecimento. Ela se encontra na simplicidade do coração e na disposição de ajudar sem esperar nada em troca. Lavar os pés dos discípulos foi o maior exemplo de que a liderança nasce do serviço. A vaidade nos afasta das pessoas, enquanto a humildade cria pontes reais de conexão. Viver com simplicidade nos torna mais humanos e alinhados com o que realmente importa.
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1: A cúrcuma, também conhecida como açafrão da terra, já faz sucesso na culinária, mas a sua versão em chá vem conquistando quem busca mais saúde e longevidade. O grande segredo dessa raiz é a curcumina, um composto bioativo com potente ação anti-inflamatória e antioxidante. Consumir o chá de cúrcuma regularmente ajuda o organismo a combater as inflamações silenciosas causadas pelo estresse e pela má alimentação. É uma forma simples, barata e natural de blindar as suas células contra o envelhecimento precoce. Olha só, fica essa dica maravilhosa para você.
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2: 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Meio-dia e 32 minutos.
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5: A CCJ da Câmara adiou para hoje a votação da PEC que reduz a maioridade penal de 18 para 16 anos. O debate começou ontem, terça-feira, mas foi interrompido após 2 horas por causa da ordem do dia. Os deputados votaram para manter a proposta na pauta, derrubando tentativas do PT e do PSOL de barrar o projeto. Deputados dos dois partidos criticaram a medida, chamando-a de falsa solução e afirmando que fere direitos individuais. A CCJ vai analisar se o texto respeita as regras formais da Constituição e não viola as chamadas cláusulas pétreas. Se aprovada na comissão, a proposta segue para votação no plenário da Câmara.
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0: 8:46.
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0: Novo Prata informa a hora certa. 13:03.
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6: Atenção, você que é ligada na moda. A tendência internacional que conquistou todo mundo chegou. As gel nails ou as unhas de gelatina trazem o visual moderno para as mulheres de todas as idades. O efeito garante unhas brilhantes com uma textura mais espessa e levemente transparente. A técnica usa a base transparente ou gel de alongamento para conquistar esse acabamento único. Então, amiga, inove sua próxima ida ao salão e arrase com unhas decoradas, perfeitas e cheias de estilo.
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22: 1:12, 1:12, até a abertura por aqui repetida duas vezes, né? Mas não tem problema, vamos abrindo o programa de hoje, programa Frequência Máxima, que tem sempre o apoio Rui Motos para motos nacionais importadas na Vila Lense e também com a gente Mercado e Panificadora Tedesco para as compras do dia a dia ou para o rancho do mês. Vamos lá então, quarta-feira, dia 10 de junho, 21ª semana do ano, até aqui passaram 163 dias, faltando 202 para o final do ano, lua minguante, estação outono, dia internacional dos alcoólicos anônimos, o AA, né? E dia de Portugal, Camões e comunidade portuguesa. Também dia do Santo Anjo da Guarda de Portugal e São Getúlio de Roma. Alguns aniversariantes, 1931 nascia o cantor e compositor João Gilberto, um dos criadores da Bossa Nova. Ele morreu em julho de 2019. 1941 nascia também o político gaúcho Olívio Dutra, o bigodudo, né? Olívio Dutra. Em 1960 nascia o Max Priest, músico britânico, e em 72 também nascia a jornalista Renata Vasconcelos, ela que trabalha aí na Globo, né? Ela que está agora cobrindo a Copa lá nos Estados Unidos. 1580 morre o poeta português, autor do Os Lusíadas, 1692, Brigitte Bishop é a primeira mulher a ser enforcada por bruxaria na cidade americana de Salem. Desse episódio surgiu aí o filme As Bruxas de Salem. 1580, morre o poeta Luiz Vaz de Camões, autor de Os Lusíadas. 1907, os irmãos Lumière conseguem as primeiras fotografias coloridas. 1914, é fundada a cidade de Foz do Iguaçu. 1935, a Sociedade Alcoólicos Anônimos é fundada por alcoólatras que tentavam se recuperar do vício em Ohio, em Nova York, né? Por isso que hoje também se comemora essa data aí, né? Dia Internacional dos Alcoólicos Anônimos. Até inclusive, acho que na última matéria que nós fizemos aqui na emissora, uns meses atrás, né? Nova Prata também tem grupo, né? Que se reunia aí na Casa da Cultura. Não tenho a certeza total agora, mas segundo matéria que nós fizemos aí no programa Cidade Ativa, né? Falamos sobre esse assunto também. Ainda, 1940, o ditador italiano Benito Mussolini declara guerra à Inglaterra na Segunda Guerra Mundial. 2003, a sonda espacial Spirit é lançada, iniciando a missão Mars Exploration Rovers da NASA. 2004, morreu o músico pianista americano Ray Charles. 2017, inauguração da Expo lá em Nur-Sultan, no Cazaquistão. Deve ser essa a pronúncia, né? Então, os fatos históricos, as curiosidades para você para esta quarta-feira. Uma quarta, nós temos aí fora tempo fechado, né? A previsão para hoje, pelo que nós havíamos divulgado aí, segundo os institutos de meteorologia, era para ter o sol hoje. Amanhã sim, é que amanhã, na quinta-feira, que voltaria a chuva. Mas desde a manhã de hoje, o tempo está encoberto aqui em Nova Prata, fechado. Pela manhã também fez frio aí, uma sensação térmica de até menos, mas o termômetro marcava 7, 8 graus pela manhã. agora está marcando 14, mas está bem fechado o tempo aí, né? E como eu falei, segundo a previsão, amanhã tem previsão de chuva. Não sei se vai confirmar, é claro, né? É apenas uma previsão, não é a precisão do tempo, é a previsão do tempo, né? Mas indica que vamos ter aí tempo também nos próximos dias, com esse jeito que está aí, né? É o legítimo jeito, né? É a cara do inverno. É assim mesmo, estamos aí nos aproximando do inverno que começa no dia 21, né? Então faltando aí 10, 11 dias para o começo do inverno. O nosso programa da tarde é marcado por músicas, informações, divulgações, né? Hoje também tem, não esquecendo aí, a festa junina do Clube Grêmio Pratense, no salão principal lá da sede, né? Aberta a todos os públicos, entrada franca, entrada liberada, com fogueira, com muita comida, com banda vitrô, banda tocando. Essa então é a dica do dia, né? Festa de São João hoje no Clube Grêmio Pratense.
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18: Olá, tudo bem com vocês?

0: Leonardo, de 62 anos, nos shows pelo país. A pergunta veio direta na caixinha dos stories do Instagram. E as roupas das dançarinas, você autoriza? Sem papas na língua, mas com a elegância de sempre, Poliana deixou claro que não gasta energia controlando o trabalho do maridão ou a vestimenta da equipe. Sinceramente, não tenho interesse em opinar sobre isso. É uma decisão que não me cabe, disparou a influenciadora. Ela completou dizendo que sabe muito bem onde colocar o seu foco. Eu prefiro direcionar minha atenção para o que faz parte da minha vida. Certíssima, né, gente? A confiança e a paz de espírito valem muito mais do que ficar fiscalizando o look dos outros, não é? Esse foi o seu Flash Star, que volta já já. 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
2: 13 horas e 16 minutos.
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0: 1 hora com 30 minutos, 1h30, nosso programa da tarde por aqui com apoio sempre Rui Motos e Mercado e Panificadora Tedesco. Vem aí a festa junina hoje no Clube Grêmio Pratense, Eta Raiá Bão, né, que tá chegando dia 10, salão principal do Grêmio Pratense, vai se encher de alegria, música boa, comidas típicas e aquele clima junino que todo mundo gosta. A festa começa às 18h30, entrada franca, entrada liberada, para o público em geral, para animar a galera, o arrastapé, tem show da banda Vitrô, também tem fogueira, né, e comes e bebes, é claro. Chama os cumpade e as cumade, simbora então aí pro Clube Grêmio Pratense. 14 graus a temperatura.
1: 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Clima
2: Brasil. Olá, ótimo dia para você. Na região sul, o dia hoje se comporta com nebulosidade e aberturas de sol no estado de Santa Catarina, enquanto no Rio Grande do Sul e norte do Paraná, o tempo permanece mais instável. Na região de Porto Alegre, as temperaturas mínimas ficam em torno de 14 graus, com máximas chegando a 24 graus. A previsão de chuva isolada ao longo do dia, especialmente em áreas próximas ao Paraná, com possibilidade de trovoadas em alguns pontos. A umidade relativa do ar varia entre 60% e 80%, mantendo condições adequadas para as atividades ao ar livre.
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3: 13 horas e 31 minutos.
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2: Muito bem, de volta com você. Simbora, agora faltando 24 para as duas, a temperatura de 14 graus aqui no centro, tempo nubladaço, né? Nesta quarta-feira. Queria mandar um grande abraço aos meus amigos aí, né? O Everton Lovison, a esposa Cláudia, né? E a filha Rafaela, né? Também tem a Milene, mas estão lá ouvindo a nossa programação aí no loteamento Zilli, né? Obrigado aí pela audiência, Everton. O Everton e a sua empresa aí, né? Que também é nosso parceiro aqui na Ativa, né? Há muito tempo, né, Everton? Obrigado aí pela parceria, pela ajuda, pela colaboração, né? De vocês aí, pela presteza sempre, né? Nossos amigos de longa data, o Everton Lovison das Maquininhas, né? Lovison Escavações, tá certo? Então você precisando aí na sua obra, você que tem uma terraplenagem para fazer, as maquininhas também são bem ágeis, podem entrar em qualquer local aí, por exemplo, o fundo de uma casa, uma garagem, né? Embaixo de um prédio, já vi também, já vi. O Everton tem toda a equipe, né, Everton? Tem caminhões, tem dragas, tem retro, escavadeiras, tem as maquininhas. Meu amigo Everton aí, de muito tempo, nos conhecemos há mais ou menos uns 500 anos, né, Everton? Obrigado aí pela companhia. Pediu música, nós tocamos. 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

0: agora faltando 8 para as 2. Uau! Musicão, né? Música bonita, lançamento. É, Rosas com Brilhação, aí o Turra no vocal, né? Algumas informações que estão circulando agora à tarde para você ficar por dentro de tudo. Justiça mantém condenação de homem que chamou morte de neto de Lula de justiça divina. Donald Trump diz que Estados Unidos atacarão novamente o Irã após derrubada do helicóptero. Autonomia financeira do Banco Central é aprovada na comissão do Senado. Ex-banqueiro Daniel Vorcaro deve voltar para a cela comum caso a delação premiada seja rejeitada. Comissão do Senado aprova reduzir a idade da aposentadoria para agentes de saúde. FIFA define que equipe de arbitragem ou FIFA define a equipe de arbitragem para a estreia da seleção brasileira na Copa do Mundo, que é sábado, né? Às 19 horas tem estreia do Brasil. A Copa inicia amanhã, que daí tem todo o cerimonial, né? Ex-primeira-dama Michele Bolsonaro afirma que apoiará a campanha de Flávio no momento certo. Governo gaúcho alerta para golpe envolvendo falsos agentes de desenvolvimento da família. Governo também do estado realiza a formatura da maior turma da história da Polícia Penal. É, pois é. Governo do Rio Grande do Sul garante 48 milhões para obras que vai minimizar os impactos das chuvas na região do aeroporto de Porto Alegre. Estratégia de vacinação contra a dengue com imunizante do Butantan é interrompida temporariamente no Rio Grande do Sul. É, 400 milhões são investidos em melhorias em 153 quilômetros da Rota do Sol. Inflação para o consumidor inicia em junho em alta em Porto Alegre. Também, jogo do Brasil na Copa é feriado? Não, não é feriado não. É ponto facultativo, né? Mas eu vi que alguns colégios, né, estão até liberando alunos, mesmo que os jogos, eu não entendi, porque os jogos são à noite, à tarde, noite, né? É, esses alunos que frequentam a final da tarde, começo da noite, até estão sendo liberados. Agora, os que estudam pela manhã não vêm com essa, né? As crianças que estudam pela manhã ou estudam à tarde não tem a desculpa do jogo do Brasil, não. Tem que ir pra aula, hein? Tem que ir pra aula, não tem essa. Agora, os que estudam à noite, tudo bem nos Jogos do Brasil, aí não sei, né? Aí é outro papo. Caminho de volta à Lua. NASA anuncia a tripulação da missão Artemis 3 para a nova etapa da corrida espacial. Justiça ordena a apreensão de jatinho de 100 milhões do pai de Vorcaro. Um jatinho de 100 milhões, tá bom, né? Brasileiros sacaram em abril 480 milhões esquecidos nos bancos. Você tem dinheiro esquecido? Eu acho que eu não tenho. 10 bilhões ainda esperam os donos. Olha que já sacaram 480 milhões, que era uma grana esquecida, né? E ainda tem 10 bilhões para serem sacados de pessoas que não compareceram aos bancos, né? São algumas informações que estão circulando, eu volto já.
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2: A gente sabe, manter a esperança cansa e nem tudo depende só da nossa vontade. Se o peso ficou demais, tudo bem descansar, chorar e colocar o cansaço para fora. Mas depois do desabafo, use aquele 1% de força que restou para se erguer. O seu objetivo está lá, esperando pela sua coragem para ser alcançado. Respire fundo, levante a cabeça e faça o que precisa ser feito hoje.
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6: 13 horas e 55 minutos.
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15: Olá, tudo bem? Eu sou Alexandre Ricarte. Está começando a partir de agora mais uma edição do Time News. Vamos às informações.
16: Governo vai propor aumento de etanol na gasolina para até 32%. Exército suspende operações na fronteira após bloqueio no orçamento. Ministro Flávio Dino pune estados e municípios que esconderam dados de emendas PIX. Frente fria traz chuvas de até 150 milímetros e muda o clima no Brasil nesta semana. Está começando o Time News.
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16: O governo federal deve aumentar a mistura de etanol na gasolina. O ministro de Minas e Energia, Alexandre Silveira, anunciou que vai propor ao Conselho Nacional de Política Energética elevar a mistura de etanol anidro dos atuais 30 para 32%. A medida deve ser avaliada nos próximos 15 dias. Segundo Silveira, a mudança vai economizar 450 milhões de litros de gasolina importada e faz parte da agenda de descarbonização do país. O presidente da Única, entidade do setor sucroenergético, destacou que o etanol está, em média, R$ 2,40 mais barato que a gasolina e que, nos últimos 3 meses, essa diferença gerou R$ 2 bilhões em economia para os consumidores. A viabilidade técnica da medida já foi comprovada em testes realizados em junho do ano passado. O Exército suspendeu operações específicas nas fronteiras do Brasil após o presidente Lula bloquear R$ 4,3 bilhões do orçamento da defesa no final de maio. Do total cortado, R$ 1,5 bilhão afetou diretamente o Exército. O bloqueio faz parte de um corte maior de R$ 23,7 bilhões no orçamento federal exigido pelo arcabouço fiscal. O patrulhamento e a vigilância de rotina seguem normalmente. A medida gerou críticas de políticos da oposição. O senador Flávio Bolsonaro disse que as fronteiras ficaram completamente abertas e expostas. Já o ex-governador Ronaldo Caiado afirmou que Lula entregou a soberania do Brasil ao narcotráfico e prometeu mudanças a partir de janeiro de 2027. O ministro do STF, Flávio Dino, criou regras duras para garantir transparência no uso do dinheiro público. Ele focou nas emendas PIX enviadas para o setor de eventos e empresas de turismo nos últimos anos. Cidades e estados que deixarem de enviar relatórios sobre o uso dessa verba pagarão multa de 1%. Além disso, a Controladoria Geral da União fará uma auditoria detalhada nos dados que já foram recebidos. O objetivo principal da medida é acabar com a falta de informação e facilitar a fiscalização dos gastos. O avanço de uma nova frente fria pode provocar fortes temporais e mudar o tempo em várias regiões do país. As chuvas mais volumosas vão se concentrar nos estados do norte e do sul, com acumulados que podem passar de 150 milímetros. A virada no clima deve atingir os estados de São Paulo, Rio de Janeiro e o sul de Minas Gerais entre os dias 11 e 13. Em contrapartida, o centro-oeste, o interior do Nordeste e o Tocantins seguirão com um tempo firme e bem seco.
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6: 14 horas e 2 minutos.
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Muito bem, 2:14. Dor Bandida, fechando aí mais um bloco de músicas, é novidade do São Francisco. 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Amanhã de manhã tem por aqui Roberto Marangoni Preto, amanhã conversando com o pessoal da Agrimar, né? Que vai ter aí lançamento dia da Usquarna e também conversando com o Chumbinho, né? Ele que é presidente da Câmara de Vereadores de Veranópolis, entre outras atrações. Amanhã de manhã, Roberto Marangoni Preto.

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2: 14 horas e 19 minutos.
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13: Abrindo por aqui mais um bloco de músicas.

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1: Então, amigos, vocês sabiam que o segredo do abacaxi está na posição? É, para ele ficar doce por inteiro, guarde a fruta de cabeça para baixo. Isso faz a doçura do caule se espalhar por toda a polpa. Basta apoiar as folhas em um pote e esperar o dia do consumo. Experimente e sinta a diferença no sabor da sua fruta.
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4: Quatorze horas e 33 minutos.
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13: Ofertas de emprego em Vila Flores. 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
14: O governo federal abriu uma chamada pública para projetos de pesquisa sobre endometriose e saúde menstrual. O investimento é de 60 milhões de reais, o maior já feito no Brasil para estudar essas condições. A iniciativa é do Ministério da Ciência, Tecnologia e Inovação, junto com o Instituto Alana e o CNPq. O objetivo é criar uma rede nacional de pesquisa e fortalecer o atendimento pelo SUS com foco em diagnóstico, prevenção e tratamento. Os números mostram a urgência. 8 milhões de mulheres são afetadas pela doença no Brasil e 75% das que têm dores fortes só recebem o diagnóstico após 10 anos. O primeiro protocolo de tratamento no SUS foi criado apenas em 2025.
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15: Agora faltando 20 para as 3. Ainda hoje por aqui, nós temos o programa Conexão Ativa no seu começo de noite com o Paulo Lera Presotto, né? Hoje fazendo entrevista internacional, conversando lá com o nosso colega, né? Lá da Itália, né? Vai falar aí sobre seleção brasileira, vai falar sobre outros assuntos também, né? É, ele que é amigo dos nossos colegas aqui da rádio do Marangoni, amigo do Lera, né? Ele vai falar então da Itália logo mais. Acompanhe a entrevista às 18 horas por aqui, tá bom? É no programa Conexão Ativa aqui da 87.9. É bailão, meu filho!

0: Agora faltando 9 minutos para as 3 horas. Informações para você por aqui o tempo todo. Comissão da Câmara aprova PEC que reduz a maioridade penal para 16 anos. Texto vai ser encaminhado agora para a Comissão Especial. Comissão de Constituição e Justiça da Câmara dos Deputados, a CCJ, aprovou proposta a emenda à Constituição que reduz a maioridade penal de 18 para 16 anos. O placar foi de 44 votos a favor e 18 contra. Agora a PEC vai para uma outra comissão especial. Já há um acordo entre os deputados para alteração da redação e retirar trechos relativos à obrigatoriedade do voto e também da alteração da idade mínima exigida para a candidatura de cargos públicos. Então, informações para você que vão surgindo no decorrer da tarde, você confere por aqui. Muitas outras você encontra nas nossas redes sociais, nosso Facebook, nosso Instagram. O nosso Facebook está para alcançar 198 mil seguidores, você ouviu bem, 198 mil seguidores. O nosso Instagram está para alcançar 33 mil seguidores, sem contar os grupos de notícias no WhatsApp, onde você recebe aí o link, né, com o resumo das notícias publicadas nas redes sociais. Caminhão tomba e motorista fica preso às ferragens e o trânsito é bloqueado no município de Campos Borges. Incêndio atinge área gastronômica da Expobento nesta madrugada. Expobento e Vinho, lá em Bento Gonçalves. Matéria e fotos nas redes sociais. Brigada Militar prende homem por tráfico de drogas em Nova Prata. Com ano de El Niño, governo federal bloqueia quase a metade do seguro agrícola. Também menino de 12 anos faz terços para levar esperança a crianças internadas em Santa Catarina. Samuel Hoffman, lá em Brusque. Matéria por aqui. CSG entrega 5 novas viaturas para o 3º Batalhão da Polícia Rodoviária da Brigada Militar de Garibaldi. São 5 caminhonetes da Toyota, né? 5 Hilux novas aí para o Comando Rodoviário em Gariba. Carreta tomba no Trevo São José em Carlos Barbosa. Foto e matérias nas redes sociais da Ativa. Polícia e PRF, Polícia Civil e Polícia Rodoviária Federal prendem 2 homens com 109 quilos de maconha em Santa Maria. Tem também por aqui a oferta de emprego da Vila Capuchinhos, que está contratando lá em Vila Flores, supervisor de garçom, garçom, lavadeira, auxiliar de cozinha e também camareira. Brigada Militar desencadeia a operação de combate ao abigeato, né? Roubo de carne, matança de gado em Lagoa Vermelha e Capão Bonito do Sul. Também, informação da Prefeitura de Nova Roma do Sul, que anunciaram que vai ser construída uma nova ponte, né, na UHE Foz do Prata, né, uma nova usina, mini usina hidrelétrica, que vai ser construída agora, então, uma ponte e uma marina no Rio da Prata, né? Também, pesquisa que foi divulgada hoje da Quest, pesquisa para a Presidência da República. Lula tem 44%. Contra 38% de Flávio Bolsonaro no segundo turno. É, no segundo turno. No primeiro turno, Lula lidera com 39% e o Flávio com 29%. Não sei, né? Cada um tem a sua opinião. Aí são vários institutos, várias pesquisas que são divulgadas a todo tempo, né? Então, né, nessa aqui, nessa de hoje da Quest, Lula 44% no segundo turno e Flávio Bolsonaro 38%. Se confirmar, digamos, né? Digamos, né? Lula estaria reeleito, então. Colisão entre caminhão deixa um ferido na BR-116 em Vacaria. Também tem por aqui a divulgação da Agrimar, tem a live do programa de hoje pela manhã. Se você perdeu o programa, pode rever aqui a entrevista de hoje pela manhã. Hoje conversamos com o secretário, o Paulo Bristotti, e também a secretária Andréia Guadagnin, o Paulo do Turismo e a Andréia da Educação, né? Eles falaram sobre a festa junina, que vai acontecer sexta, sábado e domingo, aqui em Nova Prata, aí ao lado do fórum. Também na sexta-feira, vamos estar recebendo aqui na rádio, aqui pela manhã, o rapaz lá de Caxias do Sul, apresentador oficial, né? Olha, eu não me recordo agora, faz muito tempo, é sempre ele, né? E ele é muito bom, por sinal, nesse linguajar caipira, né? Nas apresentações, o apresentador, eu falei o apresentador oficial, né? Da festa de São João de Nova Prata vai estar aqui na rádio conversando com o Marangoni e o Preto. Vamos conhecer a fundo, né? De onde é que vem esse rapaz. Me parece que é Caxias, né? Mas o jeito que ele fala parece que é lá pra cima, lá do Nordeste, né? Vamos, então, na sexta-feira conversar com ele por aqui. Bom, esta Estas e muitas outras notícias você encontra nas redes sociais da Ativa. Eu convido você a ir por lá. Você pode curtir, comentar, compartilhar, enfim, pode mandar coraçãozinho, pode mandar estrelinha, pode mandar joinha, que tá tudo muito bom, tá tudo muito bem. E também tem o nosso Instagram, você pode fazer a mesma coisa. E também eu convido você a se inscrever, dar um joinha, é só uma clicada aí no se inscrever no nosso canal no YouTube. YouTube nós não temos muitos seguidores ainda, até porque foi criado o ano passado, para você ver, nós não tínhamos YouTube. Por isso que nós temos uma vasta, né, família de seguidores e ouvintes no Facebook, também no Instagram, mas nós não tínhamos YouTube. Mas estamos crescendo lá também, estamos crescendo no YouTube também. Então se você tem YouTube, dá uma força aí para nós, vai lá no YouTube e se inscreve no canal da Ativa FM.
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2: Olá, meus amigos motoristas, tudo bem? É quarta-feira, dia 10 de junho. Desejo que seu dia seja maravilhoso. E aqui no Sinal Verde, um lembrete importante para quem comprou ou vendeu um veículo recentemente. Fique atento aos prazos para evitar problemas. Vamos conferir a dica de hoje. Comprou um carro novo? Fique atento ao prazo legal para fazer a transferência. O Código de Trânsito Brasileiro dá 30 dias para atualizar toda a documentação. Passar do prazo é infração média, gera multa de R$130 e risco de apreensão. Para regularizar, quite os débitos, faça a vistoria e a comunicação de venda em cartório. Evite dores de cabeça com a lei. Mantenha o seu veículo sempre em dia.
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15: E aí, tudo bem contigo? Hoje é quarta-feira, 10 de junho. Estamos chegando com a mensagem do dia. Superação de perdas. Você deve aprender a perder. Sim, aprender a perder. Muita gente não quer perder nem numa disputa de par ou ímpar. Porém, a vida sem perdas seria um caos. Já imaginou se você não perdesse os dentes de leite para que pudessem nascer os dentes permanentes? E se não fosse capaz de perder o orgulho para pedir perdão a alguém a quem fez mal? Há perdas que são necessárias na sua vida, porque elas se tornam ganhos depois. Perder um emprego no qual você é humilhado, recebe um salário injusto, não é uma perda, é um ganho. Perder alguns amigos que só queriam você quando era para as festas, mas não nos momentos difíceis que precisava, não é uma perda, é uma bênção. Conseguir se livrar daqueles colegas de escola que ofereciam drogas a você na época de adolescente foi a melhor perda que poderia ter acontecido na sua vida. Perder a raiva, o rancor, a ganância, o ódio, são perdas valiosas. Perder a noção do tempo por estar ao lado das pessoas que você ama é um ganho imensurável para a sua qualidade de vida e paz de espírito. O que você precisa aprender a perder para ganhar depois? Conheço muita gente que só depois de perder amigos, um trabalho sem graça, o cônjuge, é que conseguiram realmente viver e construir algo de valor na vida. Eu sei como é difícil perder as coisas. Ninguém fica feliz inicialmente quando algo ou alguém se vai da sua vida. A esposa que luta tanto para agradar o marido, mesmo ele sendo um troglodita, chora quando a união acaba. Inicialmente ela sofre, se angustia, mas aos poucos ela vai ganhando robustez, dignidade, brilho nos olhos novamente e sente que pode levar sua vida sem o marido. Num belo dia, ela conclui que foi a melhor perda da sua vida, pois perder aquela relação lhe deu o direito de ser uma mulher de verdade, de ser feliz. Veja, não estou dizendo para você se separar. Estou dizendo para você aprender a perder para conquistar alguma coisa melhor depois. Às vezes é preciso perder aquilo que aparentemente protege você, seja um emprego, um patrimônio ou alguém. Há muitas pessoas que só conseguem crescer na vida depois que alguém muito especial se vai. Mesmo sendo especial, talvez a pessoa era super protetora e não deixava outra caminhar com as próprias pernas. Se pessoas especiais podem impedir você de seguir seu caminho e construir uma bela história, imagine aquelas que colocam você para baixo e tiram o brilho dos seus olhos pela vida. Quantos empresários de sucesso só conseguiram isso depois que foram demitidos de um emprego de décadas? Sofreram tanto quando foram demitidos que acharam que a vida profissional tinha acabado. Porém, decidiram que não deixariam a peteca cair e recomeçaram, aos trancos e barrancos. E com muito esforço, determinação, superaram o que parecia intransponível e construíram grandes negócios. As pessoas de sucesso e que são felizes conseguem se livrar de pesos mortos que carregavam. E é nesse momento que descobrem uma nova vida e o quanto perder pode significar ganhar. Sou Júnior Bodanese e esta foi a mensagem do dia.
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16: 15h05.
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2: Hello, meninas, e aí, me contem, vocês também amam quando o inverno chega cheio de estampas e looks estilosos? É, a estação mais fria do ano está cheia de cor e com estampas incríveis pra você. Aposte no xadrez clássico, no Vicky, em desenhos abstratos ou no ousado animal. Animal print. A grande novidade da vez são as saias e as calças estampadas dominando as vitrines. Antes de escolher a sua, pense no seu estilo para usar a tendência a seu favor. Abre espaço para a criatividade e deixe o seu inverno muito mais alegre e sofisticado. Inverno estiloso é aquele cheio de personalidade e criatividade, né? Agora é só você escolher qual a sua estampa favorita e arrasar por aí.
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4: 15 horas e 18 minutos.
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0: 3 horas com 26 minutos, 13h26, a temperatura aqui no centro agora 16 graus, tempo ainda nublado. Segundo a previsão, o tempo poderá se estabilizar com chuvas para amanhã. E agora à tarde, aconteceu uma manifestação para a retirada do pedágio do quilômetro 108 da IRS 122 em Antônio Prado. Foi realizado nesta quarta-feira, bem ao lado do pórtico do Free Flow, né? O Free Flow é os pedágios aí do Dudu, né? O Free Flow é aquilo que o Eduardo Leite adora. A organizadora do evento, a nossa Márcia Ror, querida, já conhecemos ela, né? A Márcia Ror, já entrevistamos ela aqui na rádio algumas vezes, a Márcia Ror da Cruz. Ela e a equipe aí dos pedágios não mobilizou a população da região para que estivessem presentes com o intuito de chamar a atenção do governo do estado para a retirada do pórtico do local. Ela explicou que o pedágio está instalado irregularmente em relação ao que consta no contrato de concessão firmado com o estado. Aqui onde estamos era o quilômetro 110 e a quilometragem foi alterada para a colocação do pedágio e por isso estamos agora pedindo a retirada dele. É importante que os moradores de Antônio Prado, Flores da Cunha, que são os mais afetados, entendam que a nossa ideia é, no mínimo, retirá-lo daqui como uma das formas de lutar para que o contrato do Bloco 3 seja revogado, ela salienta. Um documento foi elaborado na última semana, enviado ao governo do estado, colocando um prazo de alguns dias, né, para que o governo se manifeste e retire então o pedágio. Bom, nós também divulgamos aqui na rádio essa questão, que haveria essa manifestação e ela ocorreu então agora à tarde. Essa matéria está nas redes sociais da Ativa FM. Aliás, vai estar, vou publicar em seguida nas redes sociais da Ativa FM, então, essa manifestação que aconteceu lá em Antônio Prado, no pedágio, no Free Flow, né? E sobre os Free Flow, na questão do Bloco 2, a que mais nos envolve aqui em Nova Prata é a questão dos pedágios, né? De Nova Prata a Passo Fundo, na IRS 324. Na semana passada, no leilão lá em São Paulo, na B3, não teve interessados. Aí o pessoal começou a comemorar, né? Olha, não teve interessados, quem sabe agora terminou essa novela. Chega, né? Dessa coisa de pedágios, essa loucura toda do Eduardo Leite aí, né? Só que na última segunda-feira, anteontem, o Eduardo Leite esteve na CPI dos pedágios, né? Como depoimento de forma voluntária, né? Ele foi voluntário na CPI dos pedágios. E lá nas entrevistas, né? Durante também a acareação com os deputados que faziam perguntas, coisa e tal, né? O Eduardo Leite, até pra eu, confesso que fiquei surpreso. Pensei, ó, acabou esse negócio do pedágio aqui da IRS 324 vezes. O Dudu não. O Dudu afirmou lá categoricamente que até o final do mandato dele, que é no final do ano, ele vai mandar novo pedido, vai fazer uma nova ordem para que seja feita aí o leilão lá em São Paulo, enfim, uma outra forma, não sei como também, né? Mas ele parece fissurado, meu Deus do céu, mas que coisa, governador. Ô, Dudu, ô, Eduardo Leite, por favor, também para com isso. É, parece fissurado com os Free Flow, ele só fala nisso, acho que ele só pensa nisso. Meu Deus do céu, parece que não temos taxas que chegam, né? É taxa aqui, taxa ali, é IPVA, IPTU, é imposto do carro, é taxa para tudo que é lado. E o Eduardo Leite só pensa nos Free Flow. Meu Deus do céu. Vamos aguardar então se ele vai ou não conseguir, né, implantar então, até que sejam feitas as eleições e para ver quem ganha no ano que vem, né? Se ganhar o Gabriel Souza, né, que é do aliado do Eduardo Leite, não sei. Agora, os outros também, tem o Zuco, tem a Juliana Brizola, né? Vamos ver como se posicionam aí os candidatos ao governo do estado que vão assumir lá em 1º de janeiro, né? Para ver se continuam com essa loucura de colocar um pedágio Free Flow, né, daqui a Passo Fundo a cada 17 quilômetros, ou se acabam com essa palhaçada, né? Chega de pedágios, pelo amor de Deus, mas que loucura isso, hein? Eu confesso para você que eu acho, no caso do Eduardo Leite, né, muito mal assessorado, porque se ele perguntasse aí para os assessores que tem no estado, os representantes do seu partido, né, o PSD, o Eduardo Leite mudou de partido, né, ele é PSD, né, se ele perguntasse para os seus assessores, eu acho que ele não queria implantar essa loucura toda, essa questão de Free Flows o tempo todo, né. Como eu falei, parece fissurado, ele só fala, só pensa nisso. E o restante do estado, né? Bom, Deixa pra lá, né? Vamos lá então. Faça um intervalo e depois voltamos.
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2: Uma frota de carros de luxo com vidros escuros e caras amarradas na porta de escolas do Texas até parece a chegada de uma facção perigosa, mas na verdade é a Anti-Bully Gang, uma quadrilha focada em destruir o bullying com ostentação e afeto. O projeto social, que acumula mais de 5 milhões de visualizações na internet, usa a marra e o visual dos gangsters americanos para dar caronas de Ferrari e vans executivas para alunos que sofrem com provocações, transformando o dia triste das vítimas em uma saída triunfal de cinema. Além de explodir a autoestima das crianças, os voluntários aproveitam o respeito que impõe para mandar o papo reto sobre a empatia e conscientizar, inclusive, os próprios valentões dos colégios. Imagina a cara dos valentões da escola quando viram que eram apenas bebezinhos em comparações aos verdadeiros manda-chuva da parada.
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4: 15 horas e 31 minutos.
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5: E logo mais no seu começo da noite, o nosso colega por aqui, o Paulo Lera Presotto, vai conversar da Itália com o Diego Rimoli. O Diego, que é um brasileiro, né? Gaúcho. Também morou uma época em Veranópolis, né, ligado ao esporte. Ele vai falar aí sobre as questões, a opinião dele, enfim, como ele vê a questão da Copa do Mundo e também o esporte lá na Itália. Então, Diego Rimoli, atração internacional por aqui hoje no programa 18 horas com o Paulo Lera Presotto. Também lembrando que hoje tem a festa junina do Clube Grêmio Pratense, aí na sede principal do clube, aberto a todos, entrada franca, entrada gratuita, começa às 18h30, com comidas típicas, quentão, fogueira e animação da banda Vitória. Então, festa de São João hoje, tudo aberto, liberado aí no Clube Grêmio Pratense, na sede nova do Grêmio Pratense. Participe! É divulgação da Ativa FM, se é divulgação por aqui, é sucesso garantido.

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3: Pop. 10 de junho, quarta-feira, meio de semana, e eu tô chegando por aqui na melhor do seu rádio com uma edição fresquinha do Mundo Pop só pra você.

0: musicais com o hit Peão Todo Tatuado, sua parceria com Mariana Fagundes. O artista, também conhecido como MC Peão, garantiu o segundo lugar no Hot 100 da Billboard Brasil e foi além, conquistando o topo do pódio como a música número 1 no Top Songs Brasil do Spotify. Aos 25 anos, ele comemora o sucesso e a escolha certeira de trocar os gramados pelos palcos. Dos 6 aos 15 anos de idade, Geninho focava tudo no sonho de ser jogador de futebol, mas deixou a bola de lado ao perceber as dificuldades de crescer no esporte sem contatos no meio. A grande virada aconteceu no fim do ensino médio, quando começou a frequentar o estúdio do seu pai, o renomado produtor Jenner Mello. Ver o pai criar hits como Regime Fechado da dupla Simone e Simaria e Bebida na Ferida da dupla Zé Neto e Cristiano foi o empurrão que Geninho precisava para descobrir sua verdadeira vocação na música. Isso mesmo, tudo indica que a gente vai ouvir muito esse nome nas paradas, viu?
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1: Olá, tudo bem? Eu sou Alexandre Ricarte. Está começando mais uma edição do Time News. Vamos às informações. Novo Desenrola ajuda mais de 6 milhões de pessoas a renegociarem dívidas. Governo bloqueia quase metade do dinheiro destinado ao seguro rural em 2026. Poupança tem primeiro mês de resultado positivo no ano com mais depósitos que saques. Lula regulamenta Estatuto da Segurança Privada e promete combater calotes. Está começando o Time News.
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1: O programa Novo Desenrola já beneficiou mais de 6 milhões de famílias de baixa renda em pouco mais de um mês. O governo federal espera que esse total de pessoas com o nome limpo chegue a 10 milhões ainda em junho. Até agora, 4 milhões de brasileiros que deviam até R$100 tiveram suas restrições retiradas dos órgãos de crédito. A iniciativa aceita participantes com renda de até R$8.105 e permite o uso do FGTS para que quitar os débitos. A medida é uma das principais estratégias atuais do governo para reduzir o endividamento e aquecer a economia. O governo federal congelou 461,7 milhões de reais que seriam usados para ajudar produtores a pagar o seguro rural. O corte representa quase metade do orçamento do programa e faz parte de um ajuste para cumprir metas fiscais. Essa foi a ação mais atingida dentro do Ministério da Agricultura, concentrando 45% de todos os bloqueios da pasta. O seguro é considerado essencial para proteger as lavouras contra prejuízos causados por secas, enchentes e geadas. Outros setores, como os investimentos em pesquisas da Embrapa, também foram afetados pela contenção de verbas. A caderneta de poupança recebeu 2,6 bilhões de reais a mais em depósitos do que em retiradas durante o mês de maio. Esse foi o primeiro resultado mensal positivo de 2026, quebrando uma sequência de quedas desde janeiro. Apesar da melhora recente, o ano ainda acumula uma perda de mais de 39 bilhões de reais em saques de clientes. Atualmente, o rendimento da poupança é de 0,5% ao mês, mas a taxa TR, já que os juros Selic estão altos. Mesmo com um ganho de 0,67% em maio, a aplicação continuou rendendo bem menos do que outros investimentos. O presidente Lula assinou o decreto que atualiza as regras para as empresas e profissionais de segurança privada. A nova legislação moderniza o setor ao substituir as normas antigas que funcionavam desde a década de 1980. Durante o evento, o presidente afirmou que enviará uma medida provisória para proteger os vigilantes de calotes. A decisão atende a um pedido de lideranças sindicais que cobram mais garantias de pagamento para os trabalhadores. Lula aproveitou o discurso para criticar também os políticos que prometem coisas e não cumprem o combinado.
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2: 16h03.
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1: Opa, meus amigos, chegando por aqui com meu amigo Pet. E se aí na sua casa tem mais de um gato e o clima tá tenso entre eles, nós temos o truque perfeito. Os túneis de brinquedos são ótimos esconderijos e servem como rotas de fuga estratégicas. Espalhe eles pelos corredores ou nas entradas e saídas dos cômodos da sua casa. Isso evita aqueles encontros indesejados entre os felinos e também previne possíveis brigas. E aí garante o espaço de cada um e traz muito mais harmonia para o seu dia a dia.
0: Esse foi o Meu Amigo Pet. 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
2: 16:19.
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1: A cúrcuma, também conhecida como açafrão da terra, já faz sucesso na culinária, mas a sua versão em chá vem conquistando quem busca mais saúde e longevidade. O grande segredo dessa raiz é a curcumina, um composto bioativo com potente ação anti-inflamatória e antioxidante. Consumir o chá de cúrcuma regularmente ajuda o organismo a combater as inflamações silenciosas causadas pelo estresse e pela má alimentação. É uma forma simples, barata e natural de blindar as suas células contra o envelhecimento precoce. Olha só, fica essa dica maravilhosa para você.
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2: Frequência máxima. 16:32.
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2: O Alto Comissário das Nações Unidas para os Direitos Humanos, Volker Turk, pediu nesta quarta-feira que o governo de Donald Trump reconsidere as duras práticas de imigração adotadas nos Estados Unidos durante a Copa do Mundo de 2026. O apelo ocorre após as autoridades americanas barrarem a entrada de torcedores estrangeiros, dirigentes de seleções e de um árbitro somali da FIFA escalado para o torneio. Turk fez duras críticas aos impactos humanitários das medidas nas fronteiras e cobrou uma profunda reflexão da Casa Branca sobre como as leis migratórias afetam a dignidade humana. O chefe de direitos humanos da ONU enfatizou a necessidade urgente de uma revisão nessas barreiras, especialmente para o período do Mundial, a fim de evitar abusos e constrangimentos que têm marcado os dias que antecedem a abertura da competição.
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4: Olá, pessoas. Boa quarta-feira. Como é que tá por aí? Tá tudo bem? Que ótimo, espero que sim, tá? Aqui é Kelly Gomes e vamos de aroma e sabor para sua quarta-feira ficar muito mais gostosa. Para hoje, a gente tem bolinho de carne com couve-flor. Vamos anotar? Você vai precisar de 1/2 quilo de carne moída. Anota aí também 2 ovos. 1 xícara de aveia em flocos ou farinha de rosca. 1 xícara de couve-flor triturada. Uma cebola pequena finamente picada, 2 dentes de alho picado, pimenta preta e sal a gosto. E esses são os últimos ingredientes. E o preparo? Simples. Você vai pegar uma tigela e colocar nela a carne moída, os ovos, a couve-flor, a cebola picada, o alho picado, pimenta preta e sal. Mistura bem até obter uma massa homogênea. Então começa a adicionar aos poucos a farinha de aveia ou então a farinha de rosca, o que você preferir. Adicione o suficiente para que você consiga modelar bolinhas. A quantidade vai variar de acordo com a umidade dos ingredientes. Então, você vai modelar esses bolinhos no tamanho desejado e vai acomodando em uma forma que já deve estar untada. Aí você leva para assar em forno pré-aquecido por aproximadamente 30 minutos e a 200 graus. Combinado? E a você uma excelente quarta-feira. Aproveite seu dia com Aroma e Sabor.
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6: 16:48.
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0: E chegamos ao final do programa Frequência Máxima de hoje. Obrigado pela sua audiência, pela sua companhia, pela sua sintonia. Grande abraço. Amanhã estaremos de volta com mais músicas, sempre com apoio.
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7: Atenção, você que é ligada na moda. A tendência internacional que conquistou todo mundo chegou. As gel nails ou as unhas de gelatina trazem o visual moderno para as mulheres de todas as idades. O efeito garante unhas brilhantes com uma textura mais espessa e levemente transparente. A técnica usa a base transparente ou gel de alongamento para conquistar esse acabamento único. Então, amiga, inove sua próxima ida ao salão e arrase com unhas decoradas, perfeitas e cheias de estilo.
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1: Microsoft admite que o explorador de arquivos do Windows 11 é lento e promete consertar o estrago. É isso que você vai ficar sabendo agora, nesta edição fresquinha do Tech World, neste 10 de junho, dia da artilharia e também dia da língua portuguesa. Se liga aí.
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1: Quem usa o Windows 11 já deve ter percebido um atraso incômodo em tarefas simples. E agora, a própria Microsoft engoliu o orgulho e admitiu publicamente o óbvio. O explorador de arquivos do sistema atual é sim mais lento que o do antigo Windows 10. Mas a boa notícia é

0: 100% mais rápida. Os engenheiros explicaram que, hoje em dia, quando você tenta deletar centenas ou milhares de arquivos juntos, a lentidão não acontece por causa do seu SSD, mas sim pela burocracia do sistema. Toda vez que você deleta algo, o Windows precisa revisar permissões de segurança, atualizar registros, limpar miniaturas e reindexar o espaço. A nova atualização vai enxugar toda essa papelada digital, aliviando o trabalho do processador e deixando o sistema muito mais ágil. A novidade deve começar a chegar para os usuários de testes nas próximas semanas.
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3: 17 horas e 35 minutos.
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2: A maioria dos brasileiros defende que o governo federal mude a classificação jurídica das maiores facções criminosas do país. Segundo pesquisa Quest divulgada nesta quarta-feira, 60% dos entrevistados concordam que o primeiro comando da capital, PCC, e o Comando Vermelho, CV, deveriam ser considerados organizações terroristas pelo governo do Brasil. Outros 29% discordam da medida e 11% não souberam ou não quiseram responder. O assunto ganhou força após o governo dos Estados Unidos incluir formalmente as duas facções em sua lista oficial de organizações terroristas no início de junho.
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12: 18 horas e 4 minutos.
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Agora são 18 horas com 7 minutos, 18:07. Nós temos um contato hoje, estamos tentando aqui o contato, que é com a Itália, né? Lá nós temos o nosso amigo Diogo Rimuri, que é especialista em Copa do Mundo, e a gente está tendo um pequeno problema aqui na questão de conseguir esse contato. Não estamos conseguindo aqui o contato, né? Mas vamos buscar aí, com toda certeza, vamos realizar esse contato hoje para a gente ter essa condição de falar com ele, porque o Diogo, ele está lá, e inclusive começou agora, né? Tem um projeto novo, que é uma rádio, estilo uma rádio web daqui, e ele consegue, me passa o número da rádio, tá aqui, Diogo, puxa, então eu vou te passar aqui, tá bom, então eu vou passar aqui para você, é 5432 3223, é isso, né, Clécio? 3223, né? 3223, deve ser, eu já vou. 3223, vamos ver se é esse, se é o telefone esse da rádio. Vai tentar então esse contato aqui com o Diogo, né? Ele tá me passando lá pelo WhatsApp já essa questão. Então vamos ver se a gente consegue falar com ele aqui para a gente ter essa condição de fazer esta ligação, né? Esse contato aqui para nós conversarmos aqui, né? Só aguardamos mais um instante. Desculpe aí se a gente. 13h32, tá certo. Desculpe, o Diogo, é 13h32, 3242, 13h32. 3242, 13h32. 3242, 13h32. Esse é o telefone. Desculpa aí, Diogo. Diogo sabe como é que funciona as coisas aqui. É tudo ao vivo, né? Então, como é ao vivo, a gente passa, às vezes, por esses pequenos detalhes, né? Mas não tem problema nenhum. A gente vai tentar passar pro Diogo lá para ele conseguir fazer esse contato com a gente aqui. Já que a gente não consegue ligar para lá, vamos tentar agora com ele ligando para cá, né? Acho que vai dar. Vamos ver aí. Já vamos passar aqui para ver se a gente consegue esse contato. Porque o Diogo também, uma pessoa que trabalhou muito tempo, né, no rádio, ainda faz muita coisa do rádio para, né, faz trabalhos para o pessoal de Porto Alegre, né? E com a gente tem uma amizade muito grande. E assim a gente consegue, né, bater esse papo, conversar com os amigos a respeito disso, né? Mas eu acho que tá difícil também pro o Diogo, até para ele ligar para mim aqui. Não sei por que é que esse talvez seja uma chamada internacional aqui, o nosso WhatsApp não tá conseguindo realizar essa chamada, mas vamos tentar mais uma vez aí. O ouvinte nos perdoe hoje, né? Porque nós estamos aí, a rádio é isso aí, né? Eu sempre falo que é uma oficina, né? Como é uma oficina, de vez em quando acontecem alguns problemas assim.

0: Agora acredito que conseguimos, né? Vamos tentar ver se conseguimos mesmo esse contato com o Diogo Rimoli, direto de Roma. Boa noite, Diogo.
1: Oi, Leira, boa noite, tudo bem? À disposição dos amigos.
0: Desculpa aí de incomodá-lo desse jeito, né? Também não foi fácil para fazer a ligação, uma ligação internacional, né? Você aí na Itália, você que tanto acompanha o futebol há tantos anos também, e a gente queria esse contato porque você tem um pessoal que você conhece muito bem, Veranópolis, Nova Prata, por aqui. Queríamos ouvir você um pouquinho também sobre a Copa do Mundo de 2026 nos Estados Unidos, Diogo.
1: Falar contigo, com todos os teus ouvintes, com a comunidade de Nova Prata, também de Veranópolis e toda a grande região aí. Olha, Leira, a Copa do Mundo me parece que está começando um pouco devagar e com alguns aspectos que acabam preocupando a gente, né? Isso eu estou falando em termos de organização, não estou me referindo a seleção nenhuma, né? Por ser nessas três sedes, eu confesso que eu não gosto dessa divisão de sedes, né? Eu acho que a Copa deveria ser tão somente num local. São três países bem grandes, o México é menor, mas o Canadá e os Estados Unidos são países muito grandes, e eu não acho a melhor escolha. Mas enfim, essa é uma decisão tomada há muito tempo, e a próxima também já vai ser nesse mesmo molde, mas a gente está vendo alguns problemas, como os ingressos entalhados em função dos valores altos. Os Estados Unidos com uma restrição gigantesca em relação não só a torcedores, mas também em relação a algumas seleções. O que está acontecendo com o Irã, por exemplo, tem que ficar no México, vai jogar nos Estados Unidos, mas não pode dormir nos Estados Unidos logo depois do jogo, tem que voltar para o México para dormir no México. A gente está vendo aí também um árbitro africano que tinha todos os documentos legalizados, tinha um visto de entrada e mesmo assim foi barrado, um árbitro da FIFA já escalado, designado para apitar partidas na Copa do Mundo, foi proibido de entrar. Então a gente vê uma série de problemas com os quais a gente não imaginava ter que se deparar no momento em que a gente está no ano de 2026, né, galera? E a Copa do Mundo, essas grandes atividades esportivas tem justamente um outro foco, né? Ou pelo menos deveriam ter um outro foco, um outro objetivo, seria o de congregação, né?
0: Exato.
1: De atrair pessoas, de juntar comunidades, de juntar culturas diferentes. Isso a gente está vendo, infelizmente, ao contrário. Isso em termos de organização de logística, não estou me referindo, obviamente, à questão técnica e tática da disputa em si.
0: Exato. Nós estamos acompanhando aqui, inclusive até esses dias, até uma repórter da Globo, né? Porque ela teve uma dificuldade muito grande de entrar aí, de fazer a cobertura, porque ela era negra também, né? Que é gaúcha também, eu não lembro o nome dela agora. E hoje pela parte da manhã a gente estava conversando aqui exatamente sobre isso, né? São alguns detalhes que realmente chamam a atenção, porque os Estados Unidos me parece que não estão tão preocupados assim com a Copa do Mundo, né?
1: Não é, a gente sabe que o futebol não é um esporte tão popular assim nos Estados Unidos como é no Brasil, como é em vários países da Europa, em vários países da América do Sul. Acho que a repórter a qual você está te referindo é a Karine Alves, que trabalhou na RBS TV já há algum tempo, está no centro do país.
0: Exato.
1: Na Globo e nos canais Sport TV. Mas, de qualquer maneira, eu lamento muito tudo isso, viu? Inclusive, eu ouvi alguns relatos de colegas que trabalharam na Copa de 94 nos Estados Unidos, falando que naquele momento era absolutamente diferente toda a questão da organização e o tratamento dado pelo país sede para os Estados Unidos também. E era no sentido oposto, de acolher todos da melhor maneira possível, e passado tanto tempo, a gente imagina que as coisas tendem a melhorar e a gente tem completamente uma inversão de expectativa. E a gente tem essa realidade bem dura, cruel, desnecessária, e as pessoas estão enfrentando. Não estou nem referindo a torcedores, né? Ficou um exemplo aí de uma colega nossa, e a gente também tem outros exemplos de jogadores, de árbitros, seleções, enfim, passando por esse tipo de dificuldade. O que eu lamento muito e que tira muito o brilho dessa Copa do Mundo. Acho que já tem uma mancha muito, muito, muito significativa antes mesmo do Mundial começar.
0: Exato. E aí, indo para dentro de campo, Diogo, você que está aí na Itália, acompanhando de longe, mas você de longe, mas acompanha o futebol mais do que ninguém, com certeza absoluta, inclusive os jogos da seleção brasileira. Você é uma pessoa que nesta Copa do Mundo, não sei porquê,

0: conheço, gosto de futebol, mas ao longo do caminho a gente vai dividindo a nossa atenção com outras atividades e com outros interesses também. Uhum. Eu confesso para ti que o futebol, ele acabou ao longo do tempo decepcionando em alguns aspectos, seja no nível nacional ou no nível internacional, e outros esportes acabam tomando conta do nosso interesse, digamos assim, né? Vivendo há mais de 10 anos aqui na Itália, eu comecei a acompanhar outros esportes de uma maneira quase que natural, como o tênis, como a Fórmula 1, como o atletismo, que é uma modalidade esportiva ampla e da qual eu gosto bastante, mas com certeza vou acompanhar vários jogos e tenho acompanhado muita coisa, principalmente a seleção italiana, que pelo terceiro mundial consecutivo acabou não se classificando, da seleção brasileira também, obviamente eu tenho a minha opinião. Já antecipo que ela não é muito positiva, viu? Uhum. A gente é forjado num outro período. Eu entendo que as coisas mudam, eu entendo que a realidade hoje é bem diferente daquela que a gente viveu em termos de Copa do Mundo há vários anos atrás, mas a gente acabou vendo muita coisa diferente, muita coisa positiva, não questão de ser saudosista, mas questão de entender como a gente acha que as coisas devem ou deveriam ser conduzidas. Eu não gosto muito daquilo que eu estou vendo, mesmo com um técnico de prestígio, que é o Carlo Ancelotti, um técnico italiano, muito renomado, muito respeitado aqui na Itália, por toda a carreira que ele já construiu, tanto como jogador e também como técnico. Mas eu não gosto muito, acho que o Ancelotti acabou cedendo muita coisa que eu imaginava que ele não fosse ceder. Uma delas, a principal, é a convocação do Neymar, né? Uhum. Eu acho que é uma contradição muito grande, né, Leira, nisso tudo, no momento em que ele nunca chamou o Neymar, sempre se posicionou dizendo que só convocaria jogadores que estivessem em 100% das suas condições, sejam elas físicas, clínicas, atléticas. E o que acaba acontecendo, o que acabou acontecendo, foi exatamente o contrário. Convocou um jogador que não joga. Olha, o Neymar, eu acho que já não joga há mais de um mês. A última partida foi aquela contra o Curitiba, justamente quando ele sentiu a lesão na panturrilha e teve aquele problema na substituição, né? Que não era para sair, era para sair, a arbitragem errou. Fizesse um mês que o Neymar não toca numa bola. E nunca jogou com o Carlo Ancelotti, nunca foi convocado pelo Carlo Ancelotti. Então eu acho que aí é uma decepção muito grande da minha parte em relação àquilo que eu esperava que o Ancelotti fosse fazer. Não gosto também, não gostei daquela parafernália toda que foi feita na convocação da seleção brasileira, isso, aquilo. Olha, basta a gente olhar para o lado, né, Leira? Olha para as outras seleções e ver quem faz esse tipo de coisa. Quem faz esse estardalhaço, quem faz de tudo uma festa. A gente não pode esquecer que, acima de tudo, é uma competição esportiva e que as seleções brigam para vencer essa competição esportiva. E eu não consigo ver esse foco todo que se fala, que o Neymar está focado, que a seleção está focada, que o grupo está imbuído para buscar o título. Olha para a convocação da seleção da Argentina, da convocação da seleção de Portugal, da seleção da Alemanha, da Inglaterra. A gente não vê esse tipo de coisa. Mas o Brasil parece que tem que ser diferente. Parece que o Brasil é realmente uma seleção que está num nível acima das demais. Óbvio que o Brasil ganhou 5 Copas do Mundo, mas a gente não pode esquecer também que a história é construída com o passar dos anos. A história, ela não tem um final. Ela está sendo construída eternamente. Então eu acho que se senta muito nessa questão de que somos 5 vezes campeões. Olha, o Brasil foi campeão a última vez em 2002. Se não vencer essa Copa do Mundo de 2026, nessa era moderna, vai ser o maior período em que o Brasil vai ficar no jejum de Copa do Mundo. Então, eu acho que não está se atentando muito para isso e está se levando a atenção para outras questões superficiais e com as quais eu não concordo.
1: Exato. E aí, essa questão também de dentro de campo, né? Me parece que não tá com toda essa bola, né? O time não tem jogado muito bem, o time não tem apresentado futebol convincente. Tomara que consiga agora, no jogo contra nessa primeira fase, começando com o Marrocos, assim, mas as seleções de pouca significância, né, poderíamos dizer, pouca qualidade técnica, que o time consiga acertar. Mas até o momento me parece que nós temos aí a Espanha, a Argentina, muito

0: à frente da seleção brasileira, né?
1: É, dentro de campo, eu acho que a seleção brasileira não é um grupo pronto, não é um time pronto. Acho que tem alguns bons valores, isso é inegável, né? Eu gosto muito desse jogador, que nem imagino que nem deva ser titular, esse rapaz, o Danilo do Botafogo. Eu gosto muito do jogador que infelizmente se machucou, o Wesley, aqui da Roma, e que eu vejo com muita frequência. Para mim era disparado o melhor dos laterais que o Brasil tinha nesse grupo aí. Inclusive aqui na Roma, nessa temporada, a Roma fez uma excelente campanha no campeonato italiano, acabou em terceiro lugar, conquistou a vaga para a Champions League. No Wesley era a figura preponderante, jogando tanto na lateral direita quanto na lateral esquerda. Inclusive, Müller, vamos deixar bem claro isso, fazendo gols. Era um jogador com muita potência do meio para frente, jogando mais como ala. O Gianpiero Gasperini, técnico da Roma, colocou ele tanto do lado direito quanto do lado esquerdo. E fazendo esse corredor como um ala, ele funcionou muito bem. Acho uma pena, acho que o Brasil perde muito. Talvez quem não acompanha de maneira mais próxima não tenha noção de quanto o Brasil vai perder com a ausência do Wesley. Porque quando eu olho as notícias e olhei hoje ainda, o Brasil deve entrar na estreia contra o Marrocos com o Danilo, não esse que eu me referi do Botafogo, o Danilo, já veterano, São Juventus, Manchester City, na lateral direita e do lado esquerdo o Alexandre. Olha, esses jogadores são jogadores de um final de carreira numa descendente assintosa. Não, eu particularmente, acho que eles não deveriam nem ter sido convocados. E aí, para minha surpresa, os dois devem começar como titulares nessa partida contra o Marrocos. Acho que o Brasil não está no nível dessas seleções que tu citou agora há pouco, com a Argentina, com a Espanha, e eu acrescentaria mais uma aqui, viu? Portugal. Acho que Portugal, na Copa passada, fez uma bela Copa, foi inclusive eliminada por Marrocos na reta final da competição, tem bons valores individuais, distribuídos em várias equipes do futebol europeu, e eu colocaria a Portugal. E a gente não pode deixar de nunca de fora também uma Alemanha, né, Lira? É uma potência, é um time frio, é um time que sabe jogar competições decisivas, não vinha num bom momento, mas é uma seleção que tem uma capacidade boa de produzir novos talentos. Eu não consigo deixar a Alemanha de fora. Obviamente o Brasil também não, pela sua tradição, história, mas o momento do Brasil me parece que está abaixo de todas as seleções, tanto essas que você citou quanto essas que você citou agora.
0: É verdade. E Diogo, e você, o que anda fazendo por aí? Você ainda está com o receptivo turístico aí em Roma? Como é que é?
1: Sim. Continuo atuando no turismo. Já faz bons anos que eu atuo no turismo, praticamente 8 anos que eu atuo no turismo. E agora estou abrindo uma nova frente, né? Tem um canal no YouTube falando só sobre Roma, né? Falando de questões históricas, artísticas, cotidiano, curiosidades, sempre sobre a Cidade Eterna, que é uma fonte inesgotável de assuntos. Eu tenho certeza que muita gente vai acabar se surpreendendo com muita coisa, muita informação que a gente traz. Porque é o seguinte, galera, quando a gente vive numa cidade que tem uma história de quase 3 mil anos, e uma cidade em que a gente tem aproximadamente 500 mil turistas por dia girando, e é uma cidade muito grande em termos de extensão territorial, a gente tem uma infinidade de coisas para contar para os brasileiros. E é um canal que já está aberto, Roma by Rimoli, no YouTube, dia 22, começam os vídeos de maneira ininterrupta. Então a gente vai trazer uma série de informações para o público, voltado sempre para o público brasileiro, que tem interesse em conhecer um pouco mais sobre a capital da Itália. Ou seja, a gente vai falar sobre tudo que envolve Roma de uma maneira geral, e eu tenho certeza que o pessoal vai acabar curtindo.
0: Repete para nós o endereço aí, para o ouvinte nosso aqui. Sabe que a radioativa, a potência da radioativa não é na questão da antena, viu, o Diogo? Aqui nós temos 197 mil pessoas que estão conectadas conosco pelo Facebook. Daí a gente pode também auxiliar para você ter aí, né? Passar para você passar também o endereço para essas pessoas para poder visitar o seu canal.
1: Perfeito, galera. Só entrar no YouTube e digitar Roma by Rimoli. E aí vai aparecer o nosso canal ali, como eu falei, dia 22 começam a entrada de vídeos de maneira ininterrupta, e a gente vai contar abrindo essa nova frente, nunca se desligando do turismo, que é o nosso carro-chefe, a gente trabalha diariamente, mas também abrindo essa nova porta de atividade aí que é muito interessante. Está dando bastante trabalho, viu, Leira? Bastante trabalho mesmo, porque tu sabe que é um cara de imprensa, tu sabe o que envolve uma cobertura esportiva, né?
0: Exato.
1: E é mais ou menos a mesma coisa, né? Gravar, editar, fazer roteiro, depois postar todos os vídeos, ou seja, dá bastante trabalho. Mas tem sido prazeroso, tem sido prazeroso. No início as coisas são um pouco mais difíceis, mas paulatinamente tudo acaba se tornando muito mais leve. Mas o prazer de poder fazer isso e contar algumas histórias, que a grande maioria delas, eu tenho certeza, que não chega ao público brasileiro de uma maneira geral, vai ser bem satisfatório. Roma Bairrimoli é o nosso canal no YouTube. Só entrar no YouTube e digitar Roma Bairrimoli. Se inscreve lá e acompanha o nosso trabalho.
0: Que beleza. E essa questão do rádio, como é que você está? Você estava fazendo um trabalho para Bandeirantes aí?
1: Eu fiz para a Rádio Guaíba, eu fiz aquela cobertura lá na Suíça, quando o Inter estava na Série B, teve aquele caso envolvendo o jogador de Vitória, o Vitor Ramos, depois fiz algumas outras atividades. Também durante a pandemia, infelizmente, né, naquele momento triste, mas felizmente a gente estava com saúde aqui e pôde fazer um relato mais aproximado daquele momento delicado. Parece mentira, né, galera? Já são 6 anos que isso aconteceu. Ao mesmo tempo que parece tanto tempo, às vezes a gente olha para trás e parece que foi ontem. Foi um momento muito difícil, mas a gente pôde prestar um serviço aí para a comunidade, principalmente de Porto Alegre e do Rio Grande do Sul, de uma maneira geral, levando aquilo que estava acontecendo aqui, porque a Itália naquele momento, depois da China, né, onde as coisas estavam muito fechadas, não sabia exatamente o que estava acontecendo, a Itália foi o primeiro país, depois da China, a ser gravemente atingido pela Covid-19, a gente passou pelo menos os 4 primeiros meses de maneira muito, muito forte, vivendo isso muito forte, trancafiados dentro de casa, e a gente acabou relatando tudo aquilo que estava acontecendo aqui para o público do Rio Grande do Sul, porque inevitavelmente ia chegar ali, como de fato chegou. Então foi um momento bem difícil, porque a gente tinha a nossa preocupação diária assim, com aquilo que estava acontecendo conosco, mas a gente tinha preocupação com os familiares aí no Brasil, porque dali a um mês e pouco, a gente sabia que isso ia acabar acontecendo aí. Acabou acontecendo, mas a gente passou por tudo isso, está tudo certo, mas foi um momento também que a gente pôde prestar um serviço aí e auxiliar as pessoas para que elas pudessem se preparar para aquilo que elas enfrentariam dali a 30, 40 dias.
0: Exato, já estava acontecendo aí e a gente sabia que ia acontecer aqui e vocês auxiliaram muito a gente até para se cuidar nessa questão aí da Itália, como já estava aí e queria chegar depois aqui. Ô Diogo, pelos seus projetos aí, a gente imagina que você ficou no pé mesmo aí e aí você vai ficar por mais tempo.
1: Primeiro, assim, ó, inicialmente sim, eu não gosto muito de usar a palavra nunca, porque ela é muito definitiva, né? Eu gosto muito do Brasil, sempre que puder, sempre que tiver oportunidade eu vou ao Brasil, qualquer lugar do mundo, isso é uma coisa que em mais de 10 anos vivendo aqui a gente aprende, qualquer lugar do mundo tem problema, tem facilidade. Eu não vou dizer que nunca mais vou voltar para o Brasil, para morar no Brasil, porque não sei o dia de amanhã. Mas inicialmente não tem nada nesse sentido, a gente está bem estabelecido aqui, a gente, por incrível que pareça, né, Roma é uma cidade de 4 milhões de habitantes, mais 500 mil turistas girando, mas a gente tem uma vida, por incrível que pareça, mais tranquila aqui, menos estressante aqui do que a gente tinha em Porto Alegre. Eu acho que fala muito aí a questão da segurança, né, da segurança pública. Roma comparado com Porto Alegre em termos de segurança, eu diria que é quase uma covardia, que é muito mais seguro do que Porto Alegre. Isso não é querer falar mal do Brasil, é só uma constatação de quem nasceu, cresceu, viveu grande parte da sua vida em Porto Alegre e tem vida aqui há mais de 10 anos. Então isso acaba falando muito mais alto e a gente tem uma vida tranquila aqui, uma vida serena. Outros pontos fazem diferença também, como a saúde pública, como a questão do transporte público também. Então a gente está bem adaptado, então inicialmente não existe um projeto de querer voltar, mas nada impede que alguma coisa, né, modifique os pensamentos e amanhã ou depois a gente possa retornar ao Brasil.
0: Exato. Você é de uma família que foi muito ligada ao futsal, seu pai, né, quem conheceu aí o seu Rímoli, né, então foi vice-presidente de futebol do Internacional também, seu Humberto Rímoli, foi muito ligado ao futsal, você foi muito ligado ao futsal, tivemos um amigo em comum, hoje é presidente da Confederação Brasileira de Futsal, que é o nosso amigo o Bacalhau, viu, o Diogo? O Baca tá nessa empreitada aí também, né? E o Ricardo Traid, né? E você, o futsal por aí na Itália, como é que está?
1: O futsal aqui, ele é bem forte, eu diria até que ele já foi mais forte, mas ele é bem forte. Na verdade, tem um paradoxo que acaba acontecendo, né, Lera? Que no momento entra o futebol de campo, nem preciso, né, falar muito, mas o italiano é apaixonado pelo futebol de campo, mas no momento em que o futebol de campo acaba tendo um decréscimo, como acabou acontecendo e está acontecendo ainda com o futebol italiano, porque a seleção italiana, né, já são 3 Copas do Mundo seguidas sem participar, isso tem um reflexo direto na economia e na sociedade italiana. No momento que isso acontece, outros esportes acabam ocupando esse espaço. O futsal, ele é muito forte internamente aqui na Itália, muito forte mesmo, até por uma questão de temperatura. Como a própria origem do futsal, que ela tem origem também no Brasil, né, Lera? A origem do futsal é também se poder jogar com menos gente e poder jogar em dias de chuva, de intenso frio, em ginásios. No nosso segundo estado aí, ele é pródigo com o inverno forte, ele é pródigo e propício para que as pessoas pratiquem o futsal, o mesmo aconteceu aqui na Itália. Então o futsal aqui também é muito forte e ele entra nesse rol de outros esportes que começam a crescer e ter mais, um pouco mais de visibilidade no momento em que o futebol de campo perde espaço. O mesmo aconteceu com o tênis italiano, que aliás é um fenômeno mundial, o tênis italiano, que hoje é considerado o país do tênis. Um trabalho que foi feito pela Federação Internacional de Tênis, a Federação Italiana, perdão, de Tênis, que hoje o número 1 do tênis masculino é um italiano. Os dois últimos títulos da Copa Davis, quem ganhou foi a Itália. E a Itália vem colocando vários jogadores no topo do ranking e também no feminino também. A Fórmula 1 hoje tem um italiano de menos de 20 anos de idade, que é o André Antonelli, que está ganhando todas as provas na Fórmula 1. O atletismo italiano tem revelado muito forte, o vôlei, principalmente o feminino e o masculino, já tem a tradição, o vôlei feminino vem ganhando tudo aqui na Europa, o vôlei italiano. Então, esses esportes acabaram ocupando um espaço deixado pelo futebol de campo. Para que a gente tenha uma ideia, só para finalizar essa parte, Leira, a audiência medida nos jogos de tenista italiano, que é número 1 do ranking, que se chama Yannick Sinner, ela é superior à audiência de jogos da seleção italiana, a principal masculina. Isso eu acho que dá uma dimensão exata desse momento que se vive aqui, que é um paradoxo. O futebol perdendo audiência e os outros esportes ganhando.
0: Ah, tá certo, Beck, beleza. Eu perguntei para você sobre futsal, porque aqui em Nova Prata começou um projeto, né, recente, que é a ADPF, Associação Desportiva Pratense de Futsal, que começou, aliás, primeiro jogo foi no final de semana que passou, venceu por 7-1 a equipe de Antônio Prado, e o projeto aqui é um projeto que tenta resgatar o futsal aqui em Nova Prata, o futsal de Nova Prata, que sempre foi muito forte com galera, com associação também, e aí eu pergunto para você nesse sentido, porque aqui o pessoal também está se voltando muito, muito para o futsal, né?
1: Ah, eu acho isso muito interessante, né? Essa comunidade que tem essa tradição, Nova Prata é um exemplo disso, assim como tantas outras comunidades espalhadas no interior do Rio Grande do Sul, e nós sabemos, né, Leira? Nós vivemos isso, né, numa época em que o estado do Rio Grande do Sul era o principal estado do futsal no Brasil.
0: Exato.
1: Né? Isso se perdeu por diversos motivos, mas esse tipo de projeto que você está relatando aí são projetos que eu acho que só fazem com que a modalidade esportiva e a comunidade, a sociedade de uma maneira geral, tenha a ganhar. Um trabalho sério, um trabalho bem desenvolvido, um trabalho com bons objetivos só pode trazer bons frutos, né? E eu tenho certeza que o futebol, além de poder proporcionar tudo isso que eu falei, tem a questão também da inclusão social, da questão de desenvolver pessoalmente os meninos, os atletas futuros. Acho que isso falta muito, viu, Lero? Esses dias eu estava conversando com a, talvez tu saiba de quem eu estou me referindo, a Débora de Oliveira, que era repórter da RBS-TV, e foi minha colega na Bandeirantes. Estava conversando com ela, porque hoje, além dela atuar como influencer, repórter, ela também psicóloga, e a gente estava conversando justamente sobre casos de alguns atletas específicos, e também de algumas modalidades específicas, que tem realmente uma dificuldade, né, psicológica e social envolvida no desempenho dele. Ou seja, quando tu tem uma defasagem social, quando tem uma defasagem psicológica, isso tudo vai afetar inevitavelmente o teu desempenho esportivo. Então, a importância de se fazer um trabalho bem organizado, com bons objetivos, com uma boa estrutura, seja ela física e de pessoal, ela faz com que esse seu projeto ele seja realmente de sucesso. E a Débora, como uma psicóloga, como uma repórter, ela estava me comentando algo sobre isso, e eu também estava trocando uma ideia com ela, e isso só reforça a importância desses projetos bem estabelecidos, bem concebidos e com objetivos bem claros.
0: Beleza. Olha, Diogo, eu agradeço muito a tua participação, especialmente porque você ligou daí para cá para falar com a gente, não consegui fazer a ligação, talvez seja por uma questão da ligação internacional. Agradeço muito a tua participação, desejo muito sucesso pro amigo, peço para você repetir de novo o endereço do seu canal do YouTube, para que as pessoas daqui possam acompanhar. Eu sei que o trabalho que você faz é um trabalho profissional, um trabalho de qualidade, e para quem não teve a condição de conhecer ainda Roma, ou quem já conheceu Roma, para ficar sabendo muito mais do que está acontecendo lá no momento.
1: Bom, vou deixar aí então novamente, é só entrar no YouTube, digitar Roma Bairro Trímoli. Vai estar ali o nosso canal, se inscreve a partir do dia 22 desse mês, 22 de junho, os vídeos começam a entrar de maneira ininterrupta, já tem um breve vídeo ali de apresentação, e eu te agradeço. Sempre bom falar contigo, Leandro, um belo amigo de longa data, uma figura que eu respeito muito e que eu sei que batalha sempre pelo esporte e pela comunidade. E também é um prazer falar para a comunidade de Nova Prata, Hidranópolis e também toda a grande região. Estou sempre à disposição do amigo aí, Leandro.
0: Grande abraço para o pessoal da família aí e para os seus aí na Itália, tá bom, Diogo? Grande abraço.
1: Agora.
0: 18 horas e 41 minutos, 18h41, falamos com o Diogo Rimoli, né? É um porto-alegrense que residiu aqui em Veranópolis numa época, ficou por aqui, trabalhava na empresa Dal Ponte, trabalhou conosco também na Rádio Com lá em Veranópolis, trabalhou muito tempo na Rádio Bandeirantes, em outras emissoras de rádio, a gente foi colega, e que está lá em Roma agora, e a gente viu que ele está fazendo esse canal do YouTube, e que é, estava me dizendo agora, né? Ele é um apaixonado por esporte, né? Eu até, quando eu liguei para ele para falar mais sobre Copa do Mundo, mas deu para perceber, né? Que, claro, na Itália as atenções começam a se voltar para outros esportes muito mais, porque, pô, a seleção da Itália fica 3 Copas do Mundo sem ir para a Copa do Mundo, né? Não se classifica. Então o pessoal realmente está se voltando para outros esportes e está dando certo também. Está dando certo. Mas esse bate-papo foi interessante para mim, eu acho que é interessante também para você, o nosso ouvinte aí, que teve a oportunidade de acompanhar o Diogo Rimoli. Agora são 18 horas com 40 minutos, 18h40, a gente vai a um breve intervalo dos nossos apoiadores culturais e volta, porque tem São João hoje, tem São João amanhã, tem festa de São João, o padroeiro de Nova Prata, tem muita festa por aí também, e a gente vai abordar esses assuntos também.
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0: 18h47, 18h47, você ouve aqui na Ativa, o nosso Conexão Ativa, programa que vai ao ar de segunda a sexta, das 6 às 7 horas da tarde, que tem o apoio da MDE, Planejamento Urbano Ambiental, KL 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Olha o Facebook da Rádio Ativa hoje, muitas notícias também, né? Corsã investe 2 milhões para ampliar abastecimento de água nas fazendas Pratinha 1 e 2 em Nova Prata, né? É um investimento da Corsã, tá também aqui com a gente que reclama bastante da Corsã, também tem que dizer que eles estão investindo aí na fazenda da Pratinha também, né? Movimento que amplia a pressão contra pedágios da 122 em Antônio Prado, né? O pessoal tá, cerca de 200 pessoas participaram de uma manifestação organizada pelo movimento Pedágio RS Não, né? O pessoal tá querendo tirar, inclusive, uma cancela de pedágio lá na 122, entre Antônio Prado e Flores da Cunha. Um movimento muito forte relacionado a isso também. Então, o pessoal tá lá trabalhando bastante nisso também, né? Olha, gente, eu quero dizer aqui que tem festa junina na Sociedade Grêmio Pratense hoje à noite. E já está acontecendo lá, começou às 6h30. Uma festa junina que no salão principal do Grêmio Pratense, cheio de alegria, música boa, comidas típicas e aquele clima junino que todo mundo gosta. Entrada franca e aberta ao público em geral, e para animar o povo no arrasta-pé, vai ter show com a banda Vitro. Chama os compadres, as comadres e vamos embora. Prosear em volta da fogueira, uma fogueira grande também, lá na Sociedade Grêmio Pratense. Então, convite, entrada franca lá na Sociedade Grêmio Pratense. Comes, bebes, né? Tem aí também cachorro quente, amendoim, pipoca, quentão. Tudo isso você encontra hoje à noite lá na Sociedade Grêmio Pratense. É uma promoção da Sociedade Grêmio Pratense aí, e que tem o apoio aí do grupo de mães, das debutantes também, da direção, todo mundo trabalhando em prol desta programação. Outra programação de São João, olha, esta é amanhã. O convite aqui, quem está me passando é a Mônica Acco Guidini, né? Ela está me passando aqui uma promoção que tem aí o apoio da Emater, também da Prefeitura Municipal e especialmente do pessoal aí que a Mônica comprou do Sesc, né? Então, é uma festa que acontece amanhã, festa de São João, a partir da 1h30 da tarde até as 5h30 na casa do idoso Monsenhor Zanettini, Rua José Reinelli, 1230, no centro de Nova Prata. Olha, escolha do mais belo casal, teremos bebidas, comidas típicas, música ao vivo, apresentações, muita diversão e comida boa demais para todo mundo. Então, amanhã esta festa junina, a partir da 1h30 da tarde, olha, pessoal que vai para a festa, somente em dinheiro. O pessoal não aceita cartão lá, não vai ter tudo isso aí, né? Então, se você vai para a festa amanhã, aí na casa do idoso Monsenhor Zanettini, leve uns pila junto, porque é no dinheiro. Não tem nada desse negócio de pix, de cartão. Amanhã é no dinheiro. Hoje à noite já pode ir lá na Sociedade Grêmio Pratense, pode passar o cartão, pode ter Pix também, outras coisas. Mas amanhã, aí o pessoal, aí na festa, a partir da 1h30 da tarde, 1h30 da tarde, local, repito, casa do idoso Monsenhor Zanettini, Rua José Reinelli, 1230, no centro da cidade. Muita diversão, muita comida, muitos quitutes de São João e também aí shows, né? Shows com banda, shows com música, apresentação, diversas diversões, escolha do mais belo casal caipira também amanhã à tarde nessa festa aí no Monsenhor Zanettini. Hoje à noite tem aqui na Sociedade Grão-Pratense, também no centro da cidade, na Sociedade Grão-Pratense, no Salão Novo, né? Na sede nova da Sociedade Grão-Pratense, essa festa também de São João. A semana que vem, né? Já começando nesse final de semana, na verdade, né? Sexta-feira já, temos aí a festa que é organizada pelo Poder Público Municipal, que teve aqui hoje pela parte da manhã, o Paulo e a secretária, Paulo secretário de Turismo, a secretária de Educação também, estiveram aqui convidando todo mundo naquele local tradicional, né? Onde foi realizada a festa do ano passado, né? Onde estão sendo realizadas algumas programações que requer aí um local maior, e aqui onde é que era localizada aquele terreno da família Estela, né? Que era onde é que antigamente tinha aí a compré, a gente chamava de compré, né? Que era compensados, eu não lembro, né? Sei que era compensados, não sei o que, né? Mas enfim, era da família, e o terreno era da família Estela aí, da sociedade aí, uma companhia que tinha, né? Dos proprietários daquele terreno, e a prefeitura está lá fazendo esta festa junina também, e que movimenta bastante, claro que movimenta e bastante toda a comunidade pratense, né? Agora são 18 horas com 54 minutos, 18h54, época de Copa do Mundo, época de Copa do Mundo. Fosse a FIFA uma entidade que levasse a sério o que ela mesma escreve no famoso caderno de encargos, em que impõe deveres, obrigações e condições a um país que sonha sediar uma Copa do Mundo, a edição que começa amanhã não teria o principal anfitrião entre os participantes. Os Estados Unidos, através da política de seu presidente Donald Trump, tem sido palco de episódios recentes de constrangimento e retaliação seletiva contra algumas pessoas de determinados países. No entanto, bem perto de onde o magnata disse um dia mandar encher um muro e erguer um muro para proteger o território americano para parcela da população que segue nas ruas aproveitando os holofotes do torneio global para expressar descontentamento local também, né? Então, milhares de manifestantes bloquearam ontem uma avenida que leva ao estádio Azteca da cidade do México. O protesto foi organizado por um grupo dissidente do Sindicato de Professores, a ANTE, que vem liderando manifestações caóticas da capital mexicana desde a semana passada. O Azteca sediará a cerimônia de abertura do Mundial com a partida entre México e África do Sul. Já teve uma abertura de Copa do Mundo entre o México e a África do Sul, foi na África do Sul. Pretendemos chegar ao estádio, disse a agência APP Angel Villa-Lobos, um dos professores que participaram do protesto, que exige um aumento salarial e a revogação de uma lei previdenciária, medidas que o governo considera inviáveis. As autoridades também mobilizaram milhares de policiais que instalaram barreiras de concreto e posicionaram um reboque atravessado da via principal para bloquear o trajeto da marcha. Na véspera do episódio no México, na cidade símbolo do rico país vizinho, Trump sentiu de perto a rejeição que enfrenta dentro de casa. O presidente ontem foi vaiado no Madison Square Garden antes do torneio do terceiro jogo das semifinais da NBA entre New York Knicks contra o Santo Antônio Spurs. A presença do republicano obrigou as autoridades a reforçar a segurança no local. Enquanto o hino nacional era executado, o hino nacional dos Estados Unidos, com o político batendo continência solitária, a imagem do presidente de pé foi exibida no telão e provocou a reação imediata dos espectadores. Também pudera. A última pesquisa de maio mostrou que 76% dos americanos desaprovam a gestão econômica do empresário, um pouco nefrálgico empresário da maior potência do mundo. Potência que fala de igual para igual com nomes da Rússia ou China, mas que ainda impõe o seu poderio, por exemplo, diante da própria FIFA. Em dezembro, o presidente da entidade, o italiano Gianni Infantino, entregou a Trump o inédito prêmio da paz da FIFA. Simplesmente é um país que agora está em guerra contra um de seus hóspedes que está tendo dificuldade, inclusive, de se deslocar nos Estados Unidos. Então, é a questão realmente da FIFA, né, que tem um enorme interesse, vou te dizer, né, agora com uma Copa do Mundo com 3 países e com 48 seleções, um interesse muito grande econômico, né? O pessoal da FIFA está pouco se lixando com isso, com aquilo. Aliás, já fizeram Copa do Mundo na Argentina, quando na época da ditadura, em que estavam na Argentina, tinha uma ditadura militar muito forte, que estava sumindo pessoas, não, para a FIFA que prega, não, paz, tudo isso, ela quer dinheiro mesmo, encher os cofres, né? O interessante é tudo isso. Olha, nos Estados Unidos, o que está acontecendo, inclusive com até pessoal da imprensa, que a gente falava com o Diogo também, está difícil, viu, essas questões, e o Trump está com, olha, tem mais aceitação o Trump no Brasil, muito mais do que lá nos Estados Unidos. Aqui no Brasil, o Trump, olha, se botar ele de candidato aqui, ele é capaz de ganhar as eleições. E lá nos Estados Unidos, onde é que ele realmente está, ele tem 76% de rejeição. Aqui ele não teria tanta rejeição assim por um grupo aí de pessoas aí que adoram o presidente dos Estados Unidos, né? O Donald Trump. Então, é o que acontece, né? Mas então, a Copa do Mundo está lá, vai acontecer, teremos a abertura amanhã, não será uma abertura que nem nas Olimpíadas, até nem cabe isso, né? Que nem a seleção brasileira se apresentou como também fosse uma festa, não é, é uma competição. Agora nós teremos a abertura dos Estados Unidos, a abertura da Copa do Mundo dos Estados Unidos, porque a gente fala porque é o carro-chefe mesmo, é os Estados Unidos, né? É uma abertura que vai acontecer, mas não vai ser daqueles modelos também, nem deveria ser como das Olimpíadas. 19 horas, voltamos amanhã, um grande abraço.
1: Está no ar a Voz do Brasil. 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
2: Olá, boa noite.
3: Boa noite para você que nos acompanha em todo o país.
2: Quarta-feira, 10 de junho de 2026.
3: Vamos ao destaque do dia: desenvolvimento ambiental.
2: Presidente Lula assina a nova política nacional de recuperação da Caatinga, para, entre outras coisas, enfrentar a desertificação na região Nordeste.
3: E destina 2 bilhões de reais para ações do IBAMA e do ICMBio na bacia do Rio Doce, onde houve desastre de Mariana.
2: Ações também incluem ampliação de parques nacionais no Tocantins, Pará e Rondônia.
3: O presidente destaca que desenvolvimento econômico tem que estar aliado à preservação ambiental.
4: Aprender a ser capitalistas civilizados e não capitalistas destruidores da nossa floresta.
2: E ainda, o presidente recebeu hoje o resultado do trabalho do Conselho de Desenvolvimento Econômico Social Sustentável no último semestre.
3: O conselhão é formado por representantes dos setores empresarial, sociedade civil e membros do governo.
2: Pacto contra o feminicídio, mudança na escala de trabalho e transição ecológica estiveram entre os temas.
3: Você vai ouvir também investimento em pesquisa e inovação.
2: A gente conversa hoje com Luiz Antônio Elias, presidente da FINEP, a financiadora de estudos e projetos do governo do Brasil.
3: Ele vai falar do papel estratégico que a criação de novas tecnologias tem para o desenvolvimento do país e no posicionamento internacional do Brasil.
2: Hoje, na apresentação da Voz do Brasil, eu, Mariana Jungmann e Luciano Seixas.
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2: Pacto contra o feminicídio, mapa do caminho para a transição ecológica, mudanças na escala semanal dos trabalhadores brasileiros.
3: Temas que foram tratados hoje na reunião do Conselho de Desenvolvimento Econômico Social Sustentável, o Conselhão.
2: O órgão consultivo reúne autoridades, pesquisadores, empresários, representantes de federações e de organizações da sociedade civil.
3: E eles apresentaram ao presidente Lula o resultado do trabalho ao longo do último semestre.
5: Da soberania nacional ao protagonismo global. Este foi o tema do encontro do Conselho de Desenvolvimento Econômico, Social e Sustentável, o Conselhão, que discutiu temas como enfrentamento ao feminicídio, segurança pública, desenvolvimento sustentável e economia. O presidente Lula agradeceu o trabalho dos cerca de 200 conselheiros e reforçou a importância deles em temas que impactam em todo o país.
6: Eu queria agradecer a dedicação de cada mulher, de cada homem que assumiram a responsabilidade de participar desse conselho e preparar propostas para ajudar o governo a fazer coisas diferentes, a fazer coisas apresentadas pela sociedade civil.
5: No tema de combate à violência contra a mulher, foi apresentado um balanço dos primeiros 4 meses do Pacto contra o Feminicídio, assinado pelos poderes Executivo, Legislativo e Judiciário. A primeira-dama, Janja Lula da Silva, destacou os resultados.
7: O tempo médio para análise das medidas protetivas de urgência caiu de 16 dias para cerca de 3 dias. E isso está acontecendo até com o mínimo de 2 horas a gente tem medida protetiva sendo emitida. E mais da metade das decisões, 53, já são proferidas no mesmo dia. Isso é o que importa. E a gente precisa falar muito sobre isso. As mulheres precisam ter essa informação.
5: Na área da economia, o ministro da Fazenda, Dario Durigan, ressaltou os avanços. Ele afirmou que o Brasil tem demonstrado estabilidade econômica, além de crescimento acima da expectativa, e defendeu o fim da escala 6x1, que aguarda a aprovação no Senado, como passo importante no combate às desigualdades.
8: Quem hoje já está na escala 5x2 é quem ganha mais. É quem teve tempo e muitas vezes oportunidade familiar de estudar por mais tempo. E quem está na escala 6x1 são os trabalhadores mais mal remunerados, trabalhadores negros, mulheres. Portanto, é um tema de desigualdade do mundo do trabalho encarar o tema da 6x1.
5: Durante o evento, foram destacadas várias políticas públicas recentes, que partiram de recomendações do Conselhão, como o programa Acredita, o Pacto pela Igualdade Racial e a Lei do Mercado de Carbono. Na área de meio ambiente, o conselheiro Matheus Silva, que é coordenador do Conselho Nacional das Populações Extrativistas e membro mais jovem do Conselhão, apresentou os resultados e disse que é preciso continuar avançando.
9: Sabemos reconhecer os nossos avanços, mas também sabemos que precisamos avançar muito mais, especialmente nessa terra e a crédito com o PRONAF ainda muito distante dos nossos territórios, porque fortalecer a Amazônia é fortalecer o Brasil.
5: O Conselhão é um fórum consultivo que reúne centenas de representantes da sociedade civil, empresários, acadêmicos e movimentos sociais para debater e propor políticas públicas e estratégias de desenvolvimento para o país. Ele foi retomado em 2023 e está em sua 7ª plenária. Reportagem Luciana Colares de Holanda.
2: Recursos para o meio ambiente, criação de novas áreas de proteção ambiental e uma nova iniciativa para a recuperação da Caatinga brasileira.
3: São algumas das medidas anunciadas pelo governo do Brasil nas comemorações pelo Dia Mundial do Meio Ambiente, celebrado em 5 de junho.
2: A repórter Gabriela Noronha acompanhou e traz os detalhes.
10: Recuperação da vegetação nativa aliada à valorização das comunidades tradicionais da Caatinga. Isso é o que propõe o novo programa Recaatingar. A iniciativa do Ministério do Meio Ambiente e Mudança do Clima foi lançada nesta quarta-feira e conta com um aporte inicial de 60 milhões de reais do Banco Nacional de Desenvolvimento Econômico e Social e do Banco do Nordeste. Dentre as ações previstas está o enfrentamento da desertificação no bioma, que está presente em 10 estados e ocupa 11% do território nacional. Outras ações de preservação da Caatinga também fazem parte da Lei da Política Nacional para a Recuperação do Bioma, sancionada nesta quarta-feira pelo presidente Lula, durante a cerimônia em alusão ao Dia Mundial do Meio Ambiente. O presidente lembrou que a sociedade brasileira está mais consciente para a proteção ambiental.
4: Houve uma evolução daqueles que defendem os quilombos, daqueles que defendem a remarcação da terra indígena. Houve uma evolução dos empresários que sabem que hoje eles pagarão com preço muito caro se eles não respeitarem regras mínimas de defesa da questão ambiental. E é uma evolução aprender a ser capitalistas civilizados e não capitalistas destruidores da nossa floresta.
10: O pacote de medidas anunciado nesta quarta-feira também incluiu recursos para a agenda ambiental brasileira. São 2 bilhões de reais para investimentos na bacia do Rio Doce, importante região hidrográfica do Sudeste brasileiro e fundamental para o abastecimento, economia e biodiversidade dos estados de Minas Gerais e Espírito Santo. Além disso, 834 milhões de reais do Fundo Clima serão investidos em projetos de restauração da vegetação nativa. Segundo o ministro do Meio Ambiente e Mudança do Clima, João Paulo Capobianco, o objetivo das novas medidas inclui não apenas a conservação do meio ambiente, mas também o fortalecimento da economia nas regiões afetadas.
11: Proteger o meio ambiente não é olhar apenas para as próximas gerações, é cuidar das condições de vida das populações brasileiras no presente.
10: Já o Fundo Amazônia, mecanismo financeiro de captação de doações internacionais para preservação e combate ao desmatamento na Amazônia, recebeu a doação de 270 milhões de reais do Reino Unido. E o número de doadores vem aumentando, como detalhou a diretora socioambiental do BNDES, Tereza Campelo.
12: Passamos, assim, nesse seu mandato, presidente, de 2 doadores para 9 doadores, mostrando que o Brasil tem compromisso com essa agenda para ajudar o Salvar o Planeta.
10: No campo da conservação ambiental, foram assinados atos que ampliam os parques nacionais da Serra das Confusões e de 7 cidades no Piauí e criam o Parque Nacional do Tanaru, em Rondônia, e a Área de Proteção Ambiental do Paleocanal do Rio Tocantins, no Pará. Reportagem Gabriela Noronha.
3: Talvez você ainda não conheça a FINEP, empresa financiadora de estudos e projetos.
13: Ela é ligada ao Ministério da Ciência, Tecnologia e Inovação e tem o papel de transformar o potencial científico e tecnológico brasileiro em projetos de inovação.
3: E essa inovação científica vai se converter depois em novos produtos, serviços, medicamentos, tecnologias que você usa.

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3: 20 horas. 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
6: Atenção, você que é ligada na moda. A tendência internacional que conquistou todo mundo chegou. As gel nails ou as unhas de gelatina trazem o visual moderno para as mulheres de todas as idades. O efeito garante unhas brilhantes, com uma textura mais espessa e levemente transparente. A técnica usa a base transparente ou gel de alongamento para conquistar esse acabamento único. Então, amiga, inove sua próxima ida ao salão e arrase com unhas decoradas, perfeitas e cheias de estilo.
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10: Uma excelente quarta-feira para todos nós, tá no ar o Papo Sério. Você já parou para pensar no que realmente tem dentro daquela lata de energético? Muito procurada para dar aquele gás no treino, melhorar a concentração e reduzir a fadiga. Essa bebida combina carboidratos, taurina, vitaminas do complexo B e, claro, muita cafeína. A cafeína age rápido, estimula o sistema nervoso central e afasta o cansaço na hora. Já a taurina, produzida pelo próprio corpo, dá aquele apoio com ação antioxidante e detox. Mas atenção, motorista e atleta, os profissionais de saúde acendem um sinal vermelho aqui. O grande perigo mora justamente no excesso dessa dose concentrada de cafeína no organismo. Consumida além da conta, ela pode desencadear vários efeitos colaterais nocivos à sua saúde, provocando desde taquicardia e ansiedade a curto prazo, até problemas sérios no futuro. O segredo para não prejudicar o seu bem-estar é o equilíbrio e a moderação. Observe as dosagens que você consome diariamente e aprenda a escutar o seu corpo. Não transforme a busca por energia rápida em um risco para o seu coração. Reveja seus hábitos, cuide da sua rotina e prefira fontes de energia mais naturais. Fique ligado na sua saúde e garanta a disposição de um jeito seguro todos os dias. Energia de verdade é aquela que cuida do seu corpo por inteiro. Saiba dosar. Uma super quarta e até o nosso próximo Papo Sério.
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6: Olá, meus amigos queridos. Cristo inverteu a lógica do mundo ao mostrar que o maior é aquele que escolhe servir. A verdadeira grandeza não está no status, no poder ou na busca por reconhecimento. Ela se encontra na simplicidade do coração e na disposição de ajudar sem esperar nada em troca. Lavar os pés dos discípulos foi o maior exemplo de que a liderança nasce do serviço. A vaidade nos afasta das pessoas, enquanto a humildade cria pontes reais de conexão. Viver com simplicidade nos torna mais humanos e alinhados com o que realmente importa.
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1: Excelente quarta-feira pra você que tá ligado com a gente. Salve, salve, simpatia. Tô chegando, chegando sempre com o melhor da nossa música sertaneja. Hoje, dia 10 de junho, tudo bem? Tudo certo aí? Bora, bora pra cima. Bora encarar essa quarta juntos nessa audiência maciça. É o Brasil inteirinho ligado junto com a gente pra curtir a partir de agora o melhor da nossa música sertaneja. São 2 horas levando alegria, levando o que é de melhor do cenário sertanejo. E pra começar a edição, tem Gustavo Lima e Luiz Fonsi.
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3: Tem.
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0: Aqui no Play Sertanejo você confere com a gente o que é de melhor do cenário sertanejo. Eles são os irmãos Henrique e Juliano Sejaís. Aí é moda bonita, hein? Também a dupla Diego e Vitor Hugo. Ainda teve Murilo Ruf com Saudade Estranha. E abrimos a edição desta quarta-feira, dia 10 de junho, ao som de Gustavo Lima, junto com Luiz Fonsi, Vagabundo. Uma ótima quarta, Minhuca, meio da semana já com música boa na sua rádio favorita. Tudo bem? Tudo certo contigo aí? Tá trabalhando? Tá na lida? Bom trabalho pra você. Vem com a gente, vem aqui com o nosso Play, sempre o melhor da música sertaneja pra você.
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2: 20 horas e 18 minutos.
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1: Aqui é pouca conversa e muita moda de qualidade pra você curtir. Por isso, o Brasil inteirinho tá junto com a gente. É hora de Simone Mendes

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1: Lauana Prado, aqui no Play Sertanejo, o melhor da nossa música sertaneja tá aqui e agora você vai curtir a música Poder Que Cê Tem, gente. Essa música lançada aí pela dupla Fred e Fabrício no DVD Sertanejo Respira. Essa música, ela fala da força que o amor tem de transformar o dia a dia, ainda mais quando é o amor que só se faz bem.
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1: Vai, boiadeiro!

0: Guilherme, Todo Mundo Menos Eu, a participação especial de Ana Castela aqui no Play. Também teve Vitor e Luan, Multiplica as Goiana. Também teve Fred e Fabrício pra você curtir. Laona Prado, e abrimos a sequência com a nossa coleguinha. O Brasil ama demais a Simone Mendes, hein? Me ama ou me larga? Um abraço especial pra você que faz aniversário hoje, dia 10 de junho. Receba aqui o nosso carinho, os nossos votos de felicidade, paz, saúde, bênçãos aí pra você. Um abraço especial da equipe da rádio da família Play Sertanejo em vocês, hein?
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2: Então, amigos, vocês sabiam que o segredo do abacaxi está na posição? É, para ele ficar doce por inteiro, guarde a fruta de cabeça para baixo. Isso faz a doçura do caule se espalhar por toda a polpa. Basta apoiar as folhas em um pote e esperar o dia do consumo. Experimente e sinta a diferença no sabor da sua fruta.
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5: 20h33.
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0: Já de volta com o melhor da nossa música sertaneja. Uma boa e abençoada quarta-feira para você que sintoniza aqui a nossa rádio. É hora de Bruno e Denner.

0: Pereira. Participação especial de Zé Felipe com MC Tutor. Ainda teve Luiz Henrique e Léo. Também a dupla Matheus e Cauã. Ainda teve Felipe Araújo. E abrimos essa sequência com o Bruno Denner. A boca é boa. Essa moda é bonita, hein? Moda ajeitada que você curte junto com a gente aqui na nossa festa sertaneja, tá? Um abraço muito, muito especial pra você que faz do nosso Play Sertanejo o seu programa sertanejo de todos os dias. Meus amigos do campo, pessoal do agronejo, um abraço pra vocês aí, pra galera do chapéu que também tá ligado junto com a gente.
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2: 20:49.
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1: 21 horas. 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
8: É quarta-feira, minha gente. Estamos juntos aqui na maior audiência sertaneja em todo o nosso Brasil. É hora de Israel e Rodolfo.
9: As